0: do acesso ao crédito em melhores condições para milhões de brasileiros. Entre as iniciativas está a renegociação de contratos em atraso do FIES, com descontos de até 99% sobre o valor da dívida, como explica Dario Durigan, ministro da Fazenda.
1: A gente ouviu muito os interessados e há aqui a necessidade de ajudar alguns estudantes que estão saindo da universidade, conseguindo o seu primeiro emprego e seguem tendo alguma dificuldade de pagar o financiamento.
0: O Desenrola FIES funciona da seguinte forma: para dívidas vencidas e não pagas há mais de 90 dias, se for pago à vista, o governo oferece 12% do valor principal e o desconto na totalidade de juros e multas. Quem optar pelo pagamento parcelado pode negociar em até 150 vezes, com descontos em juros e multas. No caso de dívidas com mais de um ano, os descontos são ainda maiores. Se o estudante estiver fora do CadÚnico, a redução será de até 77% do valor total e o saldo devedor é liquidado de forma integral. Já os estudantes do CadÚnico terão descontos de até 99% do valor total, além de descontos em juros e multas. A turismóloga Gleice Braga espera abater mais de R$40 mil com o novo programa.
2: Vai ser um alívio, né, poder pagar o FIES. Eu tô com a esperança maior no futuro, né? Poder liquidar essa dívida e ficar tranquila, porque eu quero também ter outras possibilidades, fazer outros cursos.
0: O Desenrola FIES integra o novo plano de renegociação de dívidas do governo do Brasil. Mais de 1 milhão de estudantes serão beneficiados com o programa. Reportagem Thaís Antônio.
3: Serviços ao cidadão, vacinação, atrações culturais, exposições e feiras.
4: Em comemoração ao Dia do Trabalho, o governo do Brasil realiza a Semana do Trabalhador e da Trabalhadora em todo o país.
3: O evento conta, inclusive, com atendimento presencial do gov.br e de emissão da Carteira de Identidade Nacional.
4: E o ministro do Trabalho, Luiz Marinho, falou mais sobre a programação.
5: Você tem, desde serviços, seja de previdência social, informação, perícia da Previdência, você tem a possibilidade de atualizar a sua documentação, se você perdeu um documento, enfim, tem essa oportunidade. Serviço de saúde, se você está atrasado lá, a tua carteira de vacinação tem uma falha, pode vir aqui aproveitar. É uma forma de valorizar o tema de relação ao trabalho, é uma forma de conscientizar.
3: O evento vai até a próxima sexta-feira e as ações ocorrem tanto nas superintendências quanto em espaços públicos de grande circulação nas cidades.
4: A partir de agora, as redes de educação básica de todo o país vão poder comprar alimentos diretamente da agricultura familiar por meio do Contrata Mais Brasil.
3: Isso porque foi feita a integração da plataforma ao Programa Nacional de Alimentação Escolar.
4: E desta forma podem ser atendidas 146 mil escolas em todo o país.
3: A ferramenta simplifica as contratações públicas e amplia o acesso de pequenos fornecedores.
4: Mais de 1.500 agricultores familiares já estão cadastrados, mas a plataforma pode alcançar mais de 3.900.000 pequenos produtores.
6: A partir de agora, a rede de educação básica de todo o país poderá adquirir alimentos diretamente da agricultura familiar por meio do Contrata Mais Brasil. A plataforma vai conectar quem produz e quem compra em um único ambiente digital. Assim, será ampliado o acesso de pequenos produtores ao mercado público, contribuindo para a oferta de alimentos frescos e saudáveis aos estudantes de todo o país. O processo de compra de alimentos pelas entidades executoras do PNAE ficará mais simples e ágil, fazendo com que o percentual mínimo de 45% de aquisição de alimentos para merenda escolar da agricultura familiar seja alcançado. Atualmente, 1.518 agricultores já estão cadastrados no Contrata Mais Brasil, mas a plataforma tem potencial para alcançar 3,9 milhões de produtores da agricultura familiar atualmente registrados no Cadastro Nacional da Agricultura Familiar. O Contrata Contrata Mais Brasil simplifica as contratações públicas e amplia o acesso de pequenos fornecedores a esse mercado. Na plataforma, órgãos públicos podem publicar suas demandas por serviços de reparos e manutenção e para a compra de alimentos e receber propostas diretamente de fornecedores cadastrados. É voltado principalmente a microempreendedores individuais. Já são mais de 1.700 órgãos reunidos no Contrata Mais Brasil e 11 mil empreendedores cadastrados. Daniele Popov para a Voz do Brasil.
3: A inscrição dos agricultores familiares na plataforma deve ser feita no endereço gov.br/contrata-mais-brasil.
4: Após o cadastro, o agricultor informa o que produz e passa a receber notificações automáticas via WhatsApp sempre que um órgão público da sua região publicar uma demanda.
3: O turismo no Brasil não para de bater recordes.
4: Só no último ano recebemos um número histórico de mais de 9 milhões de turistas estrangeiros.
3: Além disso, de janeiro a março, a movimentação de turistas pelo Brasil ultrapassou os 25 milhões de passageiros nos aeroportos do país.
4: E para marcar esse momento, o Brasil realiza o Salão do Turismo, que pela primeira vez será realizado no Nordeste, em Fortaleza.
3: Uma vitrine para tudo que temos de melhor: gastronomia, cultura e as melhores oportunidades de viagens.
4: Com destaque para a produção dos agricultores familiares.
3: A ideia é valorizar a diversidade cultural brasileira e ampliar a visibilidade de novos destinos turísticos.
7: Falta pouco para a abertura do Salão do Turismo, que vai ser realizado em Fortaleza, no Ceará. É a primeira vez que o evento acontece no Nordeste e a expectativa do ministro do Turismo, Gustavo Feliciano, é a de entregar o melhor salão da história.
8: Esse ano, a novidade que nós estamos levando, descentralizando, tirando do Sudeste, do eixo Rio-São Paulo, e levando a primeira edição para o Nordeste. E esse ano, sem sombra de dúvida, a expectativa é muito grande que a gente possa realizar o maior Salão do Turismo do Brasil.
7: Além de apresentações culturais, palestras e rodadas de negócios, o evento também destaca a produção que nasce no campo e chega à mesa dos brasileiros. É nesse contexto que ganha espaço o Armazém da Agricultura Familiar. Segundo a Coordenadora Geral de Produtos e Experiências Turísticas do Ministério do Turismo, Fabiana Oliveira, mais do que comercializar, a proposta é apresentar a diversidade e a identidade da produção brasileira.
9: Neste salão a gente tem a exposição de experiências dos 27 estados do Brasil e também a produção associada ao turismo, manifestações culturais, a gastronomia do Brasil. Então, tudo que a gente encontra, né, no turismo do Brasil, a gente leva para o Salão do Turismo.
7: A agricultura familiar conecta turismo, cultura e geração de renda, especialmente em pequenas propriedades e comunidades locais. Para quem já viveu essa experiência, o impacto vai além das vendas. A produtora Beatriz Rodrigues, de Iporanga, em São Paulo, participou de uma edição anterior. Para Beatriz, o Armazém da Agricultura Familiar é um espaço onde o visitante não apenas consome, mas conhece o Brasil de perto.
10: O Salão Nacional de Turismo é algo que faz com que os brasileiros sintam orgulho de ser brasileiro. A gente tem uma nação, um mundo dentro de uma nação. É muita coisa bacana, é muita coisa boa, bonita, gostosa.
7: Quem também aposta nessa vitrine nacional é a produtora rural Elivane Medeiros. Ela destaca que cada produto carrega mais do que apenas sabor.
11: Tudo tem identidade, qualidade e propósito. E isso, gente, vai fortalecer o movimento da geração de renda, que amplia os mercados, posiciona todos esses produtores numa vitrine nacional.
7: O Nordeste contará com o maior número de participantes, refletindo a força da agricultura familiar na região. A entrada no evento será gratuita. Basta acessar gov.br/turismo. Reportagem Caroline Blaut.
4: Na Amazônia, o rio está em todo lugar, mas a água limpa nem sempre chega ao copo.
3: Embora cercadas pelos rios, muitas famílias passaram a acessar água de qualidade somente com a chegada do programa Cisternas.
4: Entre os anos, já foram entregues 6 mil equipamentos para a região.
3: Mais do que uma reserva de água, esses reservatórios representam a segurança alimentar e a prevenção de doenças causadas pelo consumo de água imprópria.
12: Há água em abundância nos rios que banham a Amazônia, mas nem sempre ela é boa para beber ou lavar roupa, por exemplo. Essa água pode ser imprópria para o consumo humano e resultar em doenças. mas a chegada do programa Cisternas à região amazônica tem deixado essa preocupação no passado. O governo do Brasil, por meio do Ministério do Desenvolvimento e Assistência Social, Família e Combate à Fome, já levou 6 mil cisternas para populações que vivem na Amazônia desde 2023. O investimento supera 180 milhões de reais na garantia de segurança hídrica a famílias ribeirinhas, indígenas e quilombolas que vivem em comunidades remotas no coração da Amazônia. Famílias como a da agricultora Kátia Azevedo, de 53 anos, que mora em Óbidos, no Pará. Há 4 meses, ela ganhou uma cisterna em casa, com tratamento da água que vem do rio, além de pontos de água na cozinha, banheiro com chuveiro, vaso sanitário e pia. É a primeira vez em 53 anos de vida que a Kátia tem banheiro em casa.
13: Isso aqui é uma água boa, natural, que dá pra gente consumir. Melhorou um pouco os problemas de saúde. Graças a Deus estamos todos maravilhados, encantados com a tecnologia e a gente só tem a agradecer.
12: Lilian Raal, secretária nacional de Segurança Alimentar e Nutricional do MDS, defende o quanto esta iniciativa é capaz de melhorar a vida das pessoas.
14: Você poder tomar banho em um banheiro de chuveiro, praticamente dentro da sua casa, sem precisar se deslocar para o rio todas as manhãs para tomar banho, para pegar água, para poder fazer o café ou para qualquer outra coisa. As crianças não precisam tomar banho no rio mais, elas podem tomar um banho para ir para a escola. As mulheres, que sempre, a quem sempre é atribuído, né, na maior parte das vezes é atribuído esse trabalho de buscar água, né, elas têm mais tempo livre, têm acesso à água ali do lado para poder cozinhar para lá qualquer atividade que ela precise.
12: A secretária Lilian Raal ressalta a parceria do MDS com as organizações da sociedade civil.
14: E lembrando que a gente só chega aqui porque o Cadastro Único chegou primeiro, identificou essas pessoas e nos mostrou que elas estavam aqui e que elas precisavam de água de qualidade. E a nossa parceria, né, com as entidades da sociedade civil que trabalham aqui na comunidade e que conseguem enxergar muitas vezes aspectos que a gente não consegue.
12: O programa Cisternas também contribui para a movimentação da economia na região, pois investe em mão de obra local para o trabalho realizado nos territórios. Ele também contribui para a segurança alimentar de quem recebe as tecnologias. De norte a sul do Brasil, o programa está presente principalmente no semiárido, na região amazônica, e já chegou a municípios do Rio Grande do Sul e do Mato Grosso do Sul. A meta é entregar mais de 200 mil cisternas até o fim deste ano. Reportagem Érica Brás.
4: Simular uma estiagem severa ou uma grande queimada no Pantanal?
3: Exercícios que estão sendo feitos essa semana pelo Ministério da Defesa no MECODEX, Mecanismo de Cooperação em Desastres.
4: É a primeira vez que o evento internacional é sediado no Brasil.
15: O MECODEX 2026 vai simular cenários de crises naturais frequentes no país, como a seca severa na Amazônia e os incêndios florestais no Pantanal. O objetivo é aprimorar o planejamento, a logística e a mobilidade entre os países participantes. O ministro da Defesa, José Múcio Monteiro, destacou a importância desse exercício que, pela primeira vez, está sendo sediado no Brasil.
16: No momento que eu vesti do Rio Grande do Sul, nós tivemos a estiagem no Amazonas. Depois tivemos um incêndio no Pantanal. Agora mesmo estão com cheias no Nordeste, Pernambuco, Paraíba, nós estamos passando por momentos dificílimos. De maneira que esse evento é importantíssimo, tivemos incêndios na Bolívia, nós temos vários problemas, mas esse encontro exercita essa fraternidade, essa preocupação de cooperação, e nós ficamos muito honrados que o Brasil cede e seja um anfitrião desse encontro.
15: O evento reúne organizações internacionais e órgãos federais, como a Agência Brasileira de Cooperação e o IBAMA. Além do suporte militar, o exercício foca na atuação da Defesa Civil Nacional. A ideia é que as estratégias testadas no exercício possam ser aplicadas em situações reais, ampliando a capacidade de resposta do Brasil e de seus parceiros internacionais. para o diretor de preparação e socorro da Secretaria Nacional de Proteção e Defesa Civil, Armin Braun. O objetivo é garantir que o Estado aja em sintonia mesmo antes das crises.
17: O que a gente faz aqui, apesar de ser um exercício internacional, ele fortalece não só essa cooperação entre nós, as demais agências do governo federal, com os órgãos vinculados às Forças Armadas, mas também ele ensaia uma possibilidade de apoio internacional, tanto do Brasil poder colaborar com esse apoio, tanto do Brasil poder receber esse apoio. Então, a gente dá um passo adiante, a gente prepara, a gente trabalha e se organiza antes que o desastre aconteça.
15: Ao longo da semana, o exercício vai utilizar o SICOD, Sistema de Cooperação em Desastres, desenvolvido pelo Exército Brasileiro para gerenciar operações em tempo real. A plataforma digital centraliza dados e organiza o apoio logístico, agilizando a tomada de decisões em situações de crise. A expectativa do governo é de que o sistema seja validado oficialmente em julho, durante a Conferência de Ministros de Defesa das Américas, no Peru. Reportagem Luciana Colares, de Holanda.
3: E para atender municípios atingidos por eventos climáticos extremos, o governo do Brasil liberou 305 milhões de reais.
4: O dinheiro será destinado a ações emergenciais de socorro às vítimas, assistência humanitária e restabelecimento de serviços essenciais.
3: Estamos no Maio Amarelo, movimento internacional de sensibilização para a redução de acidentes e mortes no trânsito.
4: E este ano, o Ministério da Justiça e Segurança Pública aposta na conscientização dos motoristas.
3: O tema da campanha é: no trânsito, enxergar o outro é salvar vidas.
18: Só nos três primeiros meses de 2026 foram mais de 17 mil acidentes nas rodovias federais, com quase 1.400 mortes. Em 2025, mais de 6 mil pessoas perderam a vida nas estradas do país. Nesse ano, o Maio Amarelo traz um convite direto: enxergar o outro e salvar vidas.
19: O Jornal da Noite começa aqui da Zona Norte com uma notícia triste. Recebemos informações de que um motociclista foi vítima de uma colisão causada por um motorista. Até o momento não sabemos a gravidade, mas já há relatos de que o carro estava acima da velocidade permitida na via e o jovem que dirigiu o veículo não viu o motociclista.
20: Não espere as consequências para abrir os olhos. Maio Amarelo. No trânsito, enxergar o outro é salvar vidas.
18: Dados da Polícia Rodoviária Federal mostram que comportamentos de risco continuam sendo determinantes para os acidentes. Entre os principais fatores estão o excesso de velocidade, ultrapassagens indevidas e o uso de álcool ao volante. Só em 2025 foram 4 milhões e 600 mil veículos fiscalizados nas rodovias federais, que resultaram em 51 mil infrações. Mesmo assim, o desafio vai além da presença policial. A campanha aposta justamente na mudança de comportamento, como explica o diretor-geral da Polícia Rodoviária Federal, Fernando Oliveira.
21: É preciso haver conscientização e educação. É preciso que os conceitos sejam absorvidos. Nós acreditamos nisso, sabemos que não é algo de resultado imediato, mas nós vamos insistir, persistir sempre para preservar a vida.
18: Além da conscientização, o governo também aposta na educação para transformar o trânsito desde cedo, como garante o ministro da Justiça e Segurança Pública, Wellington César Lima Silva.
22: Para essa mudança cultural acontecer, é fundamental que cheguemos até os bancos escolares. Por isso, o Ministério da Justiça se empenhará, junto com o Ministério da Educação, em promover a inserção desses conteúdos da preservação da vida, da valorização da vida no trânsito, no âmbito de todos os ciclos de ensino.
18: Em 2025, Minas Gerais liderou o número de acidentes fatais nas estradas, com 765 óbitos, seguido do Paraná, com 593 mortes, e a Bahia, com 589 vidas perdidas no trânsito. Reportagem Cleide Lopes.
4: Gás do Povo. A Caixa Econômica Federal registrou a adesão de cerca de 25 mil revendedoras ao programa em todo o país.
3: Revendedores interessados podem aderir de forma voluntária, desde que atendam requisitos como cadastro regular na Agência Nacional do Petróleo e uso da máquina da Caixa.
4: A iniciativa garante a recarga gratuita do botijão de gás de 13 quilos para famílias de baixa renda inscritas no cadastro único.
3: Mais informações em gasdopovo.mds.gov.br.
4: E essas foram as notícias do governo federal.
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3: Fique agora com as notícias do Poder Judiciário e do Congresso Nacional. Uma boa noite.
4: Boa noite para você e até amanhã.
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2: Decisão do STF que reconheceu a união homoafetiva completa 15 anos.
23: Eleição 2026, prazo para tirar o título eleitoral termina amanhã.
2: TST define como deve ser feita a convocação de salário pago em moeda estrangeira.
23: Boa noite, eu sou Marta Ferreira.
2: E eu sou Marcelo de la Libera.
23: No dia 5 de maio de 2011, há exatos 15 anos, uma decisão do Supremo Tribunal Federal reconheceu a união homoafetiva.
2: A decisão abriu portas para garantir outros direitos para essa população. Judite Aragão.
24: Antes de 2011, não havia uma jurisprudência consolidada sobre o reconhecimento da união homoafetiva. Os casos dependiam da interpretação de cada juiz. Depois da decisão, o que era invisível, ganhou números. Um salto de 58 mil casais em 2010 para 480 mil em 2022, de acordo com o IBGE. Em 2013, outra conquista. O Conselho Nacional de Justiça editou a Resolução 175, impedindo que cartórios de todo o país se recusassem a converter uniões estáveis homoafetivas em casamentos.
23: Conselho Nacional de Justiça realiza seminário sobre a atuação da justiça itinerante na prática.
2: A justiça itinerante é uma iniciativa do CNJ para levar os serviços do judiciário aos lugares menos acessíveis. Carolina Chaves.
25: Na abertura do seminário, o presidente do STF e do CNJ, ministro Edson Fachin, reforçou que a justiça só acontece de verdade quando chega a cada pessoa.
26: O acesso à justiça se realiza quando alcança concretamente cada pessoa, especialmente aquelas historicamente afastadas dos centros de decisão e das estruturas estatais.
25: Fachin destacou ainda que a resolução do Conselho Nacional de Justiça é um marco, porque tira a justiça itinerante do campo do improviso e a transforma em uma política pública contínua, com financiamento e organização.
23: Eleitores têm até amanhã, 6 de maio, para tirar o primeiro título ou regularizar pendências com a Justiça Eleitoral.
2: Após essa data, o cadastro será fechado para a organização das eleições deste ano. Estevam Furtado.
27: O atendimento pode ser feito nos cartórios eleitorais ou pela internet para quem já possui biometria cadastrada. A partir de 7 de maio, nenhum pedido de inscrição, transferência ou atualização poderá ser feito até novembro de 2026. Quem perdeu o prazo não poderá votar nas eleições deste ano e pode enfrentar restrições, como dificuldade para emitir documentos, tomar posse em cargo público ou se matricular em instituições públicas.
23: TST define como deve ser feita a conversão de salário pago em moeda estrangeira.
2: A decisão envolve um trabalhador contratado em dólar para atuar no Brasil. Anderson Conrado.
28: O caso é de um comandante de embarcação colombiano que teve a remuneração ajustada em dólares. O Tribunal Regional no Rio de Janeiro considerou a cotação do dólar ao longo do contrato para calcular os valores, mas a decisão foi revista pelo TST. Segundo o tribunal, o salário deve ser convertido para reais na data da contratação. A partir daí, devem ser aplicados os reajustes previstos em lei ou em acordos da categoria.
23: É válido o aumento da pena base de um homem condenado por roubar carro de motorista de aplicativo em serviço.
2: Essa conclusão é do STJ. Fátima Uchoa.
5: O motorista estava com o carro parado em via pública à noite, com os vidros abertos, aguardando chamadas, quando foi abordado pelo homem armado. Mesmo após a vítima informar que era motorista de aplicativo e estava trabalhando, o assaltante ordenou que ele saísse e fugiu com o veículo. A Justiça de Alagoas condenou o réu a mais de 12 anos de reclusão em regime inicial fechado, e a sexta turma do STJ manteve a condenação. Para o ministro relator Sebastião Reis Júnior, o réu sabia que a vítima estava trabalhando e mesmo assim se aproveitou dessa situação para cometer o roubo, o que torna o crime mais reprovável e justifica o agravamento da pena base.
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23: Boa noite.
2: Uma boa noite.
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6: Está no ar

0: para agentes de trânsito.
1: Boa noite.
2: Boa noite.
1: Um marco para a educação e os povos originários. O Senado aprovou um projeto que cria a primeira universidade indígena do Brasil. A proposta prevê ensino bilíngue, voltado às realidades das comunidades, com campi em várias regiões do país. A ideia é formar profissionais sem romper com as identidades culturais e fortalecer a preservação das tradições.
2: Há previsão de cursos como gestão territorial, saúde indígena e educação intercultural, além de incentivar pesquisas sobre línguas e saberes ancestrais. O projeto segue para sanção presidencial. Mais detalhes na reportagem de Pedro Pincer.
3: O Senado aprovou o projeto de lei da Presidência da República que cria a Universidade Federal Indígena. Vinculada ao Ministério da Educação e com sede em Brasília, a instituição terá campi em várias regiões do Brasil para atender às necessidades dos povos indígenas. Seus objetivos incluem oferecer ensino superior, promover pesquisa e extensão universitária, valorizar saberes tradicionais e incentivar a sustentabilidade socioambiental dos territórios indígenas. O relator senador Eduardo Braga, do MDB do Amazonas, ressaltou que até hoje não há no país uma universidade essencialmente voltada à realidade dos povos originários. Já o senador Randolfe Rodrigues, do PT do Amapá, que é historiador, salientou a importância da criação da Universidade Federal Indígena.
4: É por isso que precisa de uma Universidade Federal dos Povos Indígenas, para que gerações futuras de brasileiros saibam que nós somos o resultado dessa mistura, dessa miscigenação, mas sobretudo, que nós construímos esse país sobre povos que aqui estavam muito antes e que deixaram heranças culturais que estão marcadas em nossa vida e estão marcadas em nossa trajetória como nação.
3: O texto segue agora para a sanção presidencial.
1: E o Congresso promulgou hoje a Emenda Constitucional 139, que reconhece os Tribunais de Contas como órgãos permanentes e essenciais ao controle externo da administração pública. A medida também proíbe a extinção desses tribunais e impede a criação de novos.
2: Durante a sessão solene, o presidente do Congresso, Davi Alcolumbre, destacou que os tribunais passam a ter mesmo status de instituições como o Ministério Público e a Defensoria Pública, reforçando o papel de apoio ao Legislativo na fiscalização dos gastos públicos.
1: Agentes de trânsito poderão passar a ter porte de arma de fogo, dependendo das atividades. É o que prevê um projeto que avançou hoje no Senado e que cria a Lei Geral dos Agentes de Trânsito. A proposta estabelece regras nacionais para a carreira, hoje organizada de forma diferente em estados e municípios.
2: O texto define atribuições, critérios de ingresso por concurso público, formação obrigatória e direitos funcionais dos profissionais. Pelo projeto, o porte de arma de fogo poderá ser autorizado aos agentes que atuam em atividades externas e ostensivas, como fiscalização em vias públicas e apoio a operações conjuntas com forças de segurança. Os detalhes com o repórter Bruno Lourenço.
5: O relator, senador Efraim Filho, do PL da Paraíba, destacou que esse entendimento evita a delegação integral de suas atribuições a empresas privadas. Sobre o porte de arma, o senador defendeu a previsão de que o direito seja restrito aos agentes que trabalham diretamente na fiscalização ostensiva.
6: Apesar de considerarmos valorosa a previsão de porte de arma de fogo para os agentes de trânsito, é necessário limitar esse direito àqueles servidores que exerçam atividades de forma ostensiva e externa, tendo em vista o caráter finalístico restritivo do Estatuto.
5: O relator também ajustou o texto para evitar uma ampliação conceitual excessiva da atividade policial, garantindo que as atribuições de engenharia e educação continuem sendo partes integrantes da segurança viária, sem serem descaracterizadas.
1: E foi sancionada a lei que endurece as penas para crimes como furto, roubo, estelionato, receptação e latrocínio, que é o roubo seguido de morte. A norma também inclui medidas contra crimes virtuais, como golpes pela internet, fraudes bancárias, furto de celular e de animal doméstico.
2: No caso do furto, a pena passa de 1 a 4 anos para 1 a 6 anos de prisão, com aumento de situações específicas, como crimes cometidos à noite ou que afetem serviços essenciais. Para o roubo, a pena geral sobe de 4 a 10 anos para 6 a 10 anos. em casos envolvendo celulares e armas. No latrocínio, a pena mínima aumenta de 20 para 24 anos.
1: Já no campo digital, o texto aumenta penas para fraudes eletrônicas e cria novos tipos penais, como a cessão de conta laranja.

0: caracterizada pelo uso de contas bancárias para movimentação de recursos ilícitos. Aprovado em março pelo Senado, o projeto teve a relatoria do senador Efraim Filho, do União da Paraíba. Ao defender o texto, Efraim enfatizou a punição de 5 anos de prisão para quem emprestar a conta bancária para receber dinheiro de fraude ou do crime organizado.
1: Quando você vai buscar o golpista, ele passou por uma conta de um terceiro e esse terceiro disse que não sabia de nada. E agora quem empresta sua conta para fraudes bancárias tem agora uma punição tipificada e mais rigorosa.
2: O senador Stevenson Valentim do Podemos do Rio Grande do Norte avaliou que o programa Desenrola 2.0, lançado pelo governo federal, é uma iniciativa positiva, mas insuficiente para enfrentar o endividamento das famílias brasileiras. Segundo ele, a medida não ataca as causas estruturais do problema, como a inflação e os juros elevados.
0: O parlamentar também destacou como ponto favorável a proibição de que pessoas em renegociação de dívidas realizem apostas em plataformas de jogos. Para ele, embora não seja o principal fator do endividamento, trata-se de um problema que precisa ser enfrentado.
3: Qualquer pesquisa diz a real causa do endividamento brasileiro. A real causa é justamente que está consumindo o nosso sono. É a inflação, juros altos, não tem emprego.
2: Já o senador Paulo Paim, do PT do Rio Grande do Sul, defendeu a iniciativa do governo federal como uma forma de aliviar o orçamento das famílias endividadas. Ele destacou que o programa oferece condições facilitadas, como descontos de até 90%, juros limitados e a possibilidade de utilização do FGTS para quitação de dívidas.
0: Paim também ressaltou que a medida contempla débitos de até R$15 mil por instituição financeira, com prazos de pagamento que podem chegar a 48 meses, além de permitir a adesão de trabalhadores com renda de até 5 salários mínimos.
4: Trata-se de uma medida concreta que oferece condições reais para que as pessoas saiam do sufoco financeiro. O programa também permite a utilização de até 20% do saldo do FGTS para a quitação das dívidas.
2: E a Comissão de Assuntos Econômicos aprovou o projeto que autoriza o Conselho Federal de Medicina Veterinária a criar uma caixa de assistência para médicos veterinários e zootecnistas.
0: Pelo texto, esses profissionais precisam estar inscritos nos conselhos regionais. Repórter Patrícia Oliveira.
5: A proposta prevê auxílios financeiros, assistência à saúde e apoio ao exercício das profissões de veterinário e zootecnista. O relator, senador Laércio Oliveira, do Progressistas de Sergipe, atualizou as regras de investimento dos recursos da Caixa Assistencial, que será vinculada ao Conselho Federal de Medicina Veterinária. Os profissionais devem estar inscritos nos Conselhos Regionais de Medicina Veterinária. E a adesão será voluntária, com prazo de carência de 1 ano para acesso aos benefícios. O autor do projeto, senador Wellington Fagundes, do PL de Mato Grosso, destacou o papel desses profissionais na saúde pública, segurança alimentar e no agronegócio.
6: Hoje, grande parte dos profissionais atua como autônomo no Brasil como um todo. A ausência de proteção trabalhista e previdenciária é extremamente grave para esses profissionais. Portanto, faltam mecanismos legais para assistência direta.
5: Se não houver pedido para votação no plenário do Senado, o projeto segue para a Câmara dos Deputados.
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2: Edição de Paula Groba e trabalhos técnicos de João Lira, o Jornal do Senado fica por aqui. Acompanhe agora as notícias da Câmara dos Deputados. Boa noite.
0: Boa noite e até amanhã.
8: 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Deputados avançam na análise da Política Nacional de Minerais Críticos.
9: Câmara ratifica acordo internacional sobre comércio de aeronaves civis.
8: Base aliada e oposição comentam programa de renegociação de dívidas.
10: O
9: Boa noite. Ayrton Faleiro, do PT do Pará, exalta o lançamento do programa Desenrola Brasil 2.0, voltado para a renegociação de dívidas das famílias brasileiras. O deputado explica que a medida foca em famílias com renda de até 5 salários mínimos.
10: De acordo com Ayrton Faleiro, o programa também garante a permanência de jovens no ensino superior ao abranger a renegociação de dívidas do FIES. Para o parlamentar, a medida confirma o compromisso do governo com a inclusão social e econômica.
9: Valdenor Pereira, do PT da Bahia, celebra o lançamento do programa Desenrola 2.0, voltado à renegociação de dívidas. O parlamentar explica que a iniciativa oferece descontos, juros reduzidos e condições facilitadas de pagamento para aliviar o endividamento da população.
10: Valdeno Pereira acrescenta que o programa amplia o alcance em relação à versão anterior, incluindo diferentes públicos como famílias, estudantes, produtores rurais e empresas. Para ele, a medida contribui para dinamizar a economia e melhorar as condições financeiras dos brasileiros.
9: Luiz Lima, do Novo, do Rio de Janeiro, aponta a elevada carga tributária como principal obstáculo para a geração de empregos no Brasil. O parlamentar afirma que os altos impostos sobre bens de consumo e serviços dificultam a manutenção dos postos de trabalho pelas empresas nacionais.
10: Luiz Lima avalia que medidas como o programa Desenrola e o fim da escala 6x1, sem a devida desoneração, não solucionam a crise econômica. Ele acusa o Executivo Federal de priorizar iniciativas que agravam o endividamento das famílias e a instabilidade do setor privado.
8: Economia.
9: Paulo Magalhães, do PSD, defende a reestatização da refinaria Landulfo Alves, na Bahia, como medida para conter o aumento dos combustíveis. De acordo com o deputado, a unidade é estratégica para o Estado e pode ajudar o governo a regular os preços do mercado.
10: Paulo Magalhães afirma que a iniciativa atende a uma demanda da população nordestina diante da alta dos combustíveis. Ele também destaca o papel do governo federal na adoção de medidas para reduzir os impactos econômicos e reforça apoio à proposta dentro da bancada.
9: O Léo, do PSD, alerta que o Rio de Janeiro pode perder 21 bilhões de reais anuais caso o Supremo Tribunal Federal mude a regra de distribuição dos royalties do petróleo. Ele observa que a compensação, garantida pela Constituição, é aplicada em saúde, educação e segurança pública.
10: Para o deputado, alterar as regras atuais vai gerar insegurança jurídica e levar à perda de autonomia do Estado, que precisará do governo federal para pagar suas despesas. Segundo Hugo Leal, o Congresso foi alertado diversas vezes sobre o impasse, mas preferiu deixar para a Justiça a solução do problema.
9: Benedita da Silva, do PT do Rio de Janeiro, defende que o STF mantenha a compensação dos royalties do petróleo para estados e municípios produtores. Ela argumenta que os recursos não são tributos, mas uma reparação pelos impactos da exploração de uma riqueza finita nos territórios afetados.
10: Benedita da Silva alerta que a perda de arrecadação pode agravar a crise fiscal do Rio de Janeiro, com risco de comprometimento de salários, aposentadorias, investimentos em hospitais e em escolas. A deputada afirma que o Estado busca condições para preservar os serviços para a população.
8: Desenvolvimento Regional.
9: General Girão, do PL do Rio Grande do Norte, alega que o governo estadual prioriza o anúncio de projetos federais ainda sem execução garantida. O deputado afirma que, ao mesmo tempo, obras urgentes como a Reta Tabajara, na região metropolitana de Natal, continuam paralisadas.
10: General Girão também questiona obras prometidas em Parnamirim, como a drenagem e duplicação da Avenida Olavo Montenegro. Ele cobra prioridade para a Via Verde, que, de acordo com o parlamentar, já conta com recursos de emendas e pode desafogar o trânsito na região.
9: Bebeto, do PP do Rio de Janeiro, cobra a remoção de uma torre de energia da empresa Light, instalada próxima do entroncamento da rodovia Presidente Dutra com a linha vermelha. Segundo ele, a torre trava obras de um novo viaduto para solucionar o engarrafamento no local.
10: O deputado afirma que o impasse prejudica milhares de trabalhadores da Baixada Fluminense que perdem horas no trânsito. Bebeto lembra ainda que a estrada é uma das mais importantes do país por unir as duas maiores metrópoles do país e receber o fluxo de 50% do PIB nacional.
8: Transportes.
9: Charles Fernandes, do PSD da Bahia, defende ampliar campanhas educativas do Maio Amarelo para frear o número de acidentes. Ele alerta que a violência no trânsito não é exclusividade de grandes centros, atingindo também cidades médias e pequenas, como Vitória da Conquista e Guanambi.
10: Segundo Charles Fernandes, o crescimento da frota de motos nas ruas exige ações urgentes para evitar mortes e mutilações. Assim, ele pede que os governos federal e estadual estadual invistam em educação nas escolas para formar motoristas mais conscientes.
11: Relações Exteriores.
9: Plenário da Câmara ratifica acordo internacional sobre compra, venda e manutenção de aeronaves civis e seus componentes. A repórter Daniele Lessa acompanhou a votação e tem os detalhes.
12: A Câmara dos Deputados aprovou o projeto para ratificar a adesão do Brasil a acordo internacional da Organização Mundial do Comércio sobre o comércio de aeronaves civis. O projeto foi enviado ao Congresso pelo Poder Executivo, que defendeu a adesão ao acordo como algo positivo para atrair investimentos na indústria nacional de aviação civil. Com a aprovação, o Brasil passa a integrar um conjunto de regras internacionais que tratam da compra, venda e circulação de aeronaves civis e seus componentes, incluindo serviços de manutenção e reparo. Esse acordo está em vigor desde 1980 e conta hoje com 33 membros, incluindo Estados Unidos, União Europeia e Japão. Entre os principais pontos, o acordo prevê a eliminação de tarifas de importação para aeronaves civis e diversos itens do setor, como turbinas, simuladores de voo e equipamentos de bordo. Também estabelece diretrizes para reduzir barreiras comerciais e garantir condições mais previsíveis para o mercado. Relator da proposta na Comissão de Viação e Transportes, o deputado Júlio Lopes, do PP do Rio de Janeiro, disse que o acordo aumenta a segurança jurídica e insere o Brasil de forma mais ativa nas decisões globais sobre aviação civil. Ele destacou também os efeitos positivos no setor aéreo.
13: Para o setor de transporte, os efeitos são diretos. Redução de custos operacionais para as companhias aéreas, facilitação do acesso a insumos e tecnologias, estímulo à modernização e à expansão da frota nacional, com impactos positivos na conectividade e na qualidade dos serviços prestados à população.
12: Na balança comercial brasileira, o comércio de produtos cobertos pelo acordo movimenta cerca de US$ 41 bilhões por ano. Os principais parceiros do Brasil nesse setor são Estados Unidos, China, Alemanha e Argentina. O país importa a maior parte dos equipamentos, mas também tem presença importante na exportação de aeronaves de médio porte, principalmente por causa da Embraer. O projeto que aprova o Acordo Internacional da Organização Mundial do Comércio sobre o comércio de aeronaves civis seguiu para análise no Senado. Da Rádio Câmara de Brasília, Daniele Lessa.
11: Trabalho.
10: Na avaliação de Reginaldo Lopes, do PT de Minas Gerais, a redução da jornada de trabalho para 40 horas semanais é a matéria mais importante para a classe trabalhadora desde a Constituição de 88. Ele argumenta que o avanço tecnológico já justifica mais um dia de descanso.
14: No século XXI, não justifica mais o trabalhador ter uma escala de 6 dias de trabalho, porque houve avanço tecnológico, houve ganho de produtividade dos setores econômicos, houve a implementação da inteligência artificial nas máquinas, nos bens capitais. O país se tornou mais competitivo e, portanto, o trabalhador merece mais um dia de descanso.
9: Reginaldo Lopes ressalta que a escala 6x1 penaliza os trabalhadores mais vulneráveis e contribui para o esgotamento físico e mental. Segundo o deputado, garantir mais tempo livre para a qualificação profissional e para o convívio familiar é um passo essencial para combater as desigualdades.
10: Merlong Solano, do PT do Piauí, critica a mobilização de empresários de São Paulo em Brasília contra a redução da jornada de trabalho. Segundo o deputado, o custo da medida pode ser compensado pelo aumento da produtividade e pela redução de doenças ocupacionais.
9: Na opinião de Merlong Solano, a legislação trabalhista atual representa um atraso civilizatório e penaliza principalmente as mulheres que acumulam jornada doméstica. Segundo o parlamentar, cerca de 15 milhões de brasileiros vivem sob um regime que compromete a saúde dos trabalhadores.
11: Previdência.
10: Fernanda Pessoa, do PSD do Ceará, defende a aposentadoria especial para agentes comunitários de saúde e de combate a endemias. A deputada afirma que a medida reconhece os riscos enfrentados por profissionais que atuam em visitas domiciliares, longas caminhadas e condições insalubres.
9: Fernanda Pessoa sinaliza confiança na votação urgente da matéria, dada a relevância estratégica desses trabalhadores para o sistema público de saúde. Ela sustenta que a valorização da categoria fortalece a prevenção de doenças e o cuidado direto com a população.
11: Segurança Pública.
10: Comissão da Câmara aprova aumento de penas para crimes ligados a organizações criminosas. A repórter Júlia Lopes tem mais informações sobre a proposta.
15: A Comissão de Constituição e Justiça da Câmara dos Deputados aprovou um projeto que aumenta as penas para crimes cometidos por integrantes de facções criminosas. Segundo o relator, deputado delegado Paulo Bilinski, do PL de São Paulo, a medida busca fortalecer o combate a grupos que corrompem instituições, intimidam comunidades e ameaçam a estabilidade social. A proposta prevê que crimes dolosos, aqueles cometidos com intenção que resultarem em morte, terão a pena aumentada de metade até o triplo. Já para tráfico de drogas, tráfico internacional de armas e tráfico de pessoas, o aumento vai de metade até o dobro. O projeto também prevê punições mais severas para outros crimes. No caso de ameaça, a pena será dobrada. Para posse irregular ou porte ilegal de arma de fogo de uso permitido, o aumento varia de metade até 2/3. Já para armas de uso restrito, a pena será dobrada. Para o autor da proposta, deputado José Medeiros, do PL do Mato Grosso, o projeto busca diferenciar a punição de quem comete crimes ligados a facções para desestimular esse tipo de envolvimento.
16: A partir da aprovação desse projeto, essas pessoas passarão a responder diferentemente de outras pessoas que cometerem os mesmos crimes. De que forma? Por exemplo, ameaça. O sujeito vai receber pelo dobro. Ele vai receber uma pena dobrada pelo crime. Porte de arma restrita. Quer dizer, é o aumento das penas para que os criminosos possam ter em mente que não compensa pertencer a uma facção.
15: Atualmente, a nova lei chamada de Lei Antifacção define facção criminosa como um grupo de 3 ou mais pessoas que utiliza violência ou ameaça para controlar territórios, atacar serviços essenciais e intimidar a população. O projeto, que eleva a pena para penas de crimes cometidos por integrantes de organizações criminosas, segue agora para análise do plenário. Da Rádio Câmara de Brasília, Júlia Lopes.
17: Justiça. Carlos Jordi, do PL, menciona um caso de estupro coletivo cometido por adolescentes em uma comunidade do Rio de Janeiro para defender a redução da maioridade penal. O deputado questiona o silêncio da esquerda e do governo federal em relação à defesa das vítimas.
10: De acordo com Carlos Jordi, a legislação atual protege os jovens envolvidos no crime. Ele considera que a impunidade de adolescentes em casos de crimes hediondos é um dos maiores problemas de segurança e justiça no país.
17: Capitão Alberto Neto, do PL do Amazonas, também cobra a aprovação imediata da redução da maioridade penal. O deputado lamenta o estupro de 2 crianças cometido por adolescentes e sustenta que a legislação atual é branda e gera impunidade.
10: Segundo o capitão Alberto Neto, o Estatuto da Criança e do Adolescente protege criminosos e estimula a cooptação de jovens por facções criminosas. Para ele, a proteção das famílias brasileiras passa pelo endurecimento do ordenamento jurídico do país.
17: Aloysio Mendes, do Republicanos do Maranhão, defende a instalação imediata de uma comissão especial para debater a redução da maioridade penal. Ele também cobra do Senado a votação da PEC da Segurança Pública, alegando que responde aos apelos de 80% dos brasileiros.
10: Na visão de Aloysio Mendes, muitos crimes bárbaros, como estupros coletivos noticiados recentemente, ficam sem punição por terem sido cometidos por menores de idade. Em sua opinião, as medidas socioeducativas são insuficientes e desproporcionais à gravidade de crimes hediondos.
18: Democracia não é só voto, mas sem voto não há democracia. 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Tornaram-se assim sujeitas plenas de direitos políticos em âmbito nacional. Um passo decisivo na consolidação da cidadania feminina. Democracia só é plena com participação feminina nos espaços de decisão. 24 de fevereiro, dia da conquista do voto feminino no Brasil.
19: Política.
17: Bongás, do PT do Rio Grande do Sul, critica a derrubada do veto presidencial ao projeto de dosimetria, classificando a medida como juridicamente inválida. Segundo ele, houve irregularidades no processo legislativo, com alteração indevida do texto durante a análise do veto.
10: Bongás alega que a proposta é inconstitucional e pode gerar impunidade ao beneficiar crimes graves. O deputado também afirma que o partido pretende questionar a medida na justiça, argumentando que o conteúdo aprovado não respeita os princípios do Estado de Direito.
17: Coronel Ulisses, do União do Acre, celebra a derrubada do veto presidencial ao projeto de dosimetria, afirmando que a medida corrige injustiças em penas aplicadas. Na visão do deputado, o Congresso respondeu adequadamente às demandas da população.
10: Coronel Ulisses também critica a oposição ao projeto e sustenta que a proposta não beneficia criminosos de alta periculosidade. O deputado afirma ainda que a iniciativa reforça o papel do legislativo e contribui para o equilíbrio entre os poderes.
8: Votação.
17: Entre as propostas que podem ser votadas pelos deputados ainda esta semana está o projeto que estabelece diretrizes para a área de minerais críticos e estratégicos.
10: O repórter Antônio Vital detalha os principais pontos da matéria.
19: Está pronto para ser votado no plenário da Câmara, projeto que cria uma política nacional para exploração e beneficiamento de minerais críticos e estratégicos, fundamentais para a fabricação de equipamentos de informática, para fornecimento de energia e defesa nacional. São exemplos de minerais estratégicos o lítio, cobalto, nióbio e terras raras, usados na fabricação de baterias, painéis solares e equipamentos eletrônicos. O projeto original foi apresentado pelo deputado Zé Silva, do União de Minas Gerais, mas o texto final, elaborado pelo relator deputado Arnaldo Jardim, do Cidadania de São Paulo, contempla também sugestões previstas em outras 14 propostas sobre o assunto. O projeto prevê incentivos para empresas do setor, como benefícios fiscais que vão variar de acordo com o grau de beneficiamento do mineral. A ideia é estimular produtos com maior valor agregado, ou seja, material beneficiado no Brasil, com possibilidade inclusive de tributação sobre a exportação de minério bruto. A proposta também prevê a criação de um fundo garantidor, com recursos totais de R$5 bilhões, dos quais 2 bilhões serão aportados pelo governo federal para ajudar no financiamento das empresas. Outra fonte de recursos prevista para as empresas será a emissão de debêntures, uma espécie de título emitido no mercado. Para isso, os projetos terão que ser aprovados por um conselho, que terá inclusive o poder de vetar fusões de empresas, o que já acontece em diversos países. O relator Arnaldo Jardim previu ainda outro incentivo ao setor, a inclusão das empresas no regime especial de incentivos para o desenvolvimento de infraestrutura, o REID, que trata de incentivos fiscais para os setores de infraestrutura, como transportes, portos e energia.
20: Conseguimos conformar, além da questão do crédito fiscal, que será muito significativa, além do fundo garantidor, e complementamos isso com a autorização que vem para emissão de debêntures incentivadas e de infraestrutura para os projetos de beneficiamento, transformação mineral ou mineração urbana. E inclusão no REID dos projetos aqui mencionados.
19: O projeto também prevê incentivos para a chamada mineração urbana, que é a obtenção de minerais críticos a partir do desmonte de produtos industrializados, como televisores, computadores e baterias. O texto apresentado pelo relator também prevê a contratação de mão de obra proveniente das comunidades afetadas pelos projetos de mineração e beneficiamento de minério. Arnaldo Jardim resumiu os objetivos da proposta.
20: O projeto tem uma justa e equilibrada preocupação com as comunidades locais e desenvolvimento local, tem uma preocupação adequada com a questão do licenciamento ambiental, que no Brasil é extremamente rigoroso e muito moroso, e tem, por outro lado, uma preocupação com relação à soberania nacional e com relação ao desenvolvimento dessa cadeia.
19: O projeto que cria uma política nacional para exploração e beneficiamento de minerais críticos e estratégicos deve ser votado ainda nesta semana pelo plenário da Câmara. Da Rádio Câmara de Brasília, Antônio Vital.
17: As próximas edições vão resumir o resultado das votações no plenário da Câmara.
10: Termina agora o Jornal Câmara dos Deputados, com trabalhos técnicos de Everson Urani e apresentação de Márcio Aquiles Sardi e José Carlos Andrade. Uma ótima noite para você.
17: A Voz do Brasil está de volta amanhã. Boa noite.
8: 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Boa noite.

0: 1 para as 10. Boa noite.
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15: 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Oi, gente, boa noite. 10 e

0: Super Noite de terça-feira, 5 de maio, ano é 2026. Bora falar comigo aí no 33 16 40 06. Música, festa, alegria, você com a gente aqui, você que acompanha aqui, aquele abraço, valeu aí pelo rádio ligado, e a gente vai dando sequência aqui na Noite é Nossa, com muita música legal pra você que tá aí no trabalho, na empresa, pra você que tá aí no trânsito, boa noite, e eu agradeço aí, né, o seu rádio ligado, a sua amizade, e aqui é só sucesso, hein? Tem muita música legal aqui pra você, então fique ligado, fique aqui na 107.1 Cobra FM.
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0: Felipe Araújo, você vai ficar em mim.

0: na nossa programação, Bruno e Marrone, na Noite é Nossa. Vai dar namoro. 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

0: 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Que bom que você tá aqui comigo.
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0: Juan Santana e Ana Castela. Deja Vu.
2: Ana, deixa eu te falar uma coisa.
3: Você não precisa de nenhum livro de autoajuda.

aqui na nossa programação Rio Negro e Solimões, Fivela com Fivela. Para você que tá aí no trânsito, boa noite, muito obrigado aí pelo rádio ligado. Tá no trabalho, tá na empresa, o meu amigo, a minha amiga, que legal. Tamo junto, aqui é parceria. Você que tá em casa, você que tá aí no boteco, tá aí no sítio, na fazenda, tá aí no seu apê, na sua cidade, no seu bairro. Aquele abraço! Abraço da 107.1. Nicolas Germano e Luan Pereira, simples.

0: Vinícolas. Germano e Luan Pereira passam por aqui na Noite é Nossa.
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0: 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Agora 10:30.

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1: Agora 10h36 na 107.
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1: Diego e Arnaldo.
4: Ô, boteco! Você é Diego Arnaldo de São Paulo, bebê!

Muito bem, tá aí pra você, música maravilhosa aqui da 107. Guilherme Santiago, Eu Não Te Amei à Toa. Top das tops, romantismo na Cobra FM.

boa noite, Marlene. Obrigado pelo carinho. Boa noite, Vanessa, Cláudio. Que bom tê-los aqui. Vocês são demais.

Fala, Paulo, boa noite pra você. Obrigadão pelo rádio ligado. Top das tops, Ícaro e Gilmar, Humberto Ronaldo e Panda, 12 horas. Só sucesso aqui na nossa programação. E já já tem o Sem Censura pra você, tá bom? Se eu mandar, você faz pra mim? Não faz não? E se o rei mandar? Ah, você faz, né? César Menotti e Fabiano, se o rei mandar. Boa noite.

0: Se o Rei Mandar. Tá aí, César Menotti e Fabiano na 107.1. Boa noite pra você, muito obrigado pelo rádio ligado. Obrigado pela amizade.
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0: 11.4 na 107.
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10: Muito obrigado você pelo rádio ligado. Olha, fim de noite, tá chegando agora 11:09. Prepare-se porque vem muita coisa boa pra você.
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10: E aí, como vai você? Espero que você esteja bem. 107
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10: Eu estou muito, mas muito bem. Sabe por quê? Porque você tá do meu lado, tá junto aqui com o sucesso na Rádio Cobra FM. E aqui você sabe, né? Um amigo, um campeão em cada horário. Participe aí com a gente, tá bom? Aqui a rádio que te dá prêmios tá rodando, né? 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A dica de hoje, a chance de recomeço. O que você acha aí? Bora aí? Arriscar? Boa sorte para você. Quem sabe esta Alexa não é sua. Tô torcendo que sim, tá bom? Fim de noite, ele é especial porque tem você aqui na 107.1. Essa música é linda, hein? Fábio Júnior, Alma Gêmea.

música linda, maravilhosa do Fagner. 11:28, Borbulhas. Borbulhas de amor. Essa música é maravilhosa. Mas aqui você sabe, né? O Sem Censura é uma melhor do que a outra. Não falei? Guilherme Arantes, Meu Mundo e Nada Mais. Na 107.

0: Meu Mundo e Nada Mais. Essa música é maravilhosa. Boa noite pra você.
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0: 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Confira com a Cobra FM 11:31.

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2: Boa noite, 11h38 agora.
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2: Quero agradecer você que está no trânsito, rádio ligada, ó o som da Cobra FM. Ah, que legal, né? Está no trabalho, na empresa, no seu apê, na sua casa. Tem Dani Carlos no seu rádio, não tem aí? Coisas que eu sei. Boa noite para você. Prazer ter você aqui. Fique à vontade, tá bom? Tô bem à vontade com você.

aqui na nossa programação, no nosso fim de noite. Fim de noite é Cobra FM. Muita luz, muita paz no seu caminho, felicidades. Ira e Pete, eu quero sempre mais. Você na 107.1 Cobra FM, tá bom? Giliardi, essa música é maravilhosa. Eu amo amar você.

Joana, tô fazendo falta. Romantismo de Joana no Sem Censura. Essa música é linda. Tô fazendo muita falta pra você. Esta é Cobra FM. Gente, muito obrigado pelo carinho, pela audiência, pela amizade. Tô de volta amanhã às 14h e às 19h com A Noite é Nossa. Daqui a pouco, às 4h, tem Renato Pedro, o peruca da 107. Aqui você tem um amigo, um campeão em cada horário. Vem aí a madrugada mais gostosa do rádio. Para você que vai ficar no trabalho, a minha amiga, meu amigo, que Deus abençoe, bom trabalho, muita paz, muita luz no seu caminho, felicidades e bênçãos do Papai do Céu para você. Você que está no trânsito, está saindo do trabalho, você que está aí ouvindo a nossa programação na sua casa, no seu AP, no sítio, na fazenda, não importa onde quer que você esteja, o importante é que a gente está sempre junto, eu e você, você e eu. Lembre-se que você é muito importante para mim e para Deus. Grande abraço, fique na paz. E na paz, eu tô voltando para casa, sempre acreditando no novo amanhecer. Um para meia-noite. Tchau, gata. Tchau, gato. Fui.

0: Agora, 12:02.
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0: 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Acertando o relógio, agora 12:30. 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

0: 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Conferindo, 12:56. 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

Acertando o Relógio, 1 hora mais 25 minutos.

0: 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Uma hora mais 29 minutos. 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

0: Agora 2h59. 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

0: Confira o seu relógio. 3:25. 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

0: acertando 3:56.
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0: Cê tá me animando? Ótima manhã pra você de quarta-feira, como diz meu parceiro, meu amigo Dárcio Campos. Meião de semana.
1: E cantando os modão.
0: E tocando os modão.
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0: O caldeirão. Ah, que maravilha, que beleza. Ótima manhã pra você. Alô, alô, caminhoneiro. Tá aí na boleia, rasgando o tapetão preto.

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0: quarta-feira. Um abraço pra nossa amiga. Alô, Gersina. Ela gosta dessa, hein? Um abraço pra você, Gersina. Obrigado pela audiência daqui a pouquinho. Um modão pra você e pro João, acompanhando o programa Só Modão desta quarta.
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0: Um abraço, meu parceiro, meu amigo Colonhão. Alô, Colonhão, meu parceiro também. É, o Corre Lerdo também tá com a gente. O Boca de Chuveiro. Alô, alô, Boca de Chuveiro. Tá acompanhando a gente no Jardim Novo Horizonte, na cidade de Rolândia. Alô, Boca de Chuveiro. Ótima quarta-feira pra você. Obrigado pela audiência. E daqui a pouquinho, meu parceiro, meu amigo Dárcio Campos, trazendo tudo que vai acontecer no programa Cobra Repórter. Um abraço, meu parceiro Nestor. Alô, alô, meu parceiro Robertão de Munhoz de Melo. Obrigado pela audiência.

0: Cobra FM informando a hora certa, 4:30. 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
1: 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Ótima quarta! Um abraço, meu parceiro, meu amigo Maurício Promoções, o famoso Buda, tá com nós também ligadinho com a gente. É, ali é diferenciado no Paraná, hein? Ali é diferenciado, hein? Meu parceiro, meu amigo Fábio Cruz, da Londre Baza, concreto e argamassa, também tá acompanhando a gente ali, pula cê no Paraná, hein? Também tá com a gente nessa manhã de quarta-feira. E daqui a pouquinho o programa Cobra Repórter, a partir das 6 da manhã, com muita informação pra você. 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Beleza, maravilha? E você sabe que das 4 até as 6 da manhã, aqui, meu filho, tem muito modão!

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1: Pessoal, vou dizer pra vocês agora a pura filosofia do Cerrado.
2: É, quem achar que tão errado, que atira o primeiro tomate.

0: vez.
1: É.
0: É mesmo.
1: Tá aí, modão com João Mineiro e Marciano na sua manhã de quarta-feira. E aí, já tomou seu cafezinho Quindu? Gostoso, saboroso, delicioso demais pra começar seu dia bem?

0: café.
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0: Gostoso, saboroso, delicioso demais. É, meu filho, não tem dia, não tem hora, tem que ter cafezinho Quindu. Que delícia, cara, é saboroso demais. E aqui você participa 43-3316-4006 e vai pedindo o seu modão. Lembrando que das 4 às 6 da manhã muita moda pra você. 43-3316-4006. Alô, alô, pessoal do Vale do Paranaparema. Obrigado pela audiência, pelo carinho. Ótima quinta-feira pra vocês. Cadê o povo?
2: Bom dia, Renato. Toca pra mim com Irmãs Freitas. Borboleta.
0: Tá bom, é.
2: Eu vou mandar pra Edneia, Terezinha, pro Celestrino, pra Maria e pra Neide da Fazenda Vale do Sol. E pra você, todos os amigos em geral que estiver ouvindo. Luísa do Francisquinho.
0: Valeu, Luísa. Um beijo no seu coração, meu amor. Obrigado pela audiência, pelo carinho. Daqui a pouquinho tem a sua moda, nossa amiga Marlene Serpelloni. Alô, alô, Marlene. Obrigado pela audiência. Ótima manhã pra você. Lembrando que das 4 às 7 da noite tem o Boteco do Peruca com muito modão, meu parceiro Sem Terra. Alô, alô, Sem Terra. Acho que uma hora dessa Sem Terra tá dormindo ainda, cara. É certeza, hein? Ô, Sem Terra. Que gracinha, cara. Ei, Sem Terrinha. Tá na hora de acordar, meu parceiro. Ah, depois disso aqui, tem que acordar. Vamos pra cima. Vamos pra cima, Sem Terra.
3: Bom dia pra vocês, gostado. Vai, cachorro.

Tá aí, Zezé de Camargo e Luciano, na sua manhã de quarta-feira. Chegando aí, menino da porteira. É, meu pai Pedrão já acordou cedo.

0: Tá aí, Teodoro Sampaio. Agora 5 e 4.
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12: 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Agora 5h09 e você participa. Manda sua mensagem até às 6 da manhã. Muito modão.
13: Bom dia, Renato Peruca. Bom dia, os ouvintes da Rádio Cobra FM 107.1.
12: Beleza.
13: Bom, Renato, vamos ouvir um modão de primeira qualidade lá do fundo do baú.
12: Bora.
13: Gilberto e o Gilmar, Homem Passa.

0: Moda boa demais, na sua quinta-feira. Quem tá conosco participando? Meu amigo Elias Pereira Cunha. Alô, Elias, obrigado pela audiência. Meu parceiro Ceará aqui de Porecatu, obrigado pela audiência. Meu parceiro Isaías Pedreiro sumiu, cara. Eu acho que tá acordando tarde demais, hein? Ei, meu parceiro, ajuda nós, Isaías. Vamos pra cima. Tá escutando o cheirinho do café? Você tá escutando?
1: Bom dia, meu amigo Renato, Peruca. Deus abençoe seu dia, a sua manhã.
0: Bom dia.
1: Tudo bom? Deus abençoe.
0: Amém.
1: É com Deus, beijo.
0: Beijo no seu coração, meu amor. Nossa amiga Neuza Proença, de Guaravera. Ótima manhã.
2: Bom dia, bom dia, bom dia, Renato.
0: Alô,
2: bom
0: Maria.
2: Dia, Dás Campos. Renato é marido de Jardim Intelectual. Marícia, Renato, gostaria de tocar pra mim fazendo um favor hoje com Gino e Gino, Macaco Velho. Feliz pra tá você, bom? Para Dás Campos, para Marco Chico, para todos os meus amigos em geral. Se você vir aqui hoje, me avisa, por favor, tá?
0: Tá bom, meu amor.
2: Eu ofereço pra você, para o Dás Campos, para o Marco Chico, para os amigos ofereço pra mim. O Nestor de São Paulo, Roberto Fernandes de Espodilho, Norma Jacaré de Cambé, sua esposa, Gaudin, sua namorada Morena, Dona Preta, opa! Elzinha do Baitira, Manu e Luísa, Gersine e Anitta. Para todas as minhas amigas em geral, uma ótima quarta-feira abençoada para todos nós. Beijo, Renato, fica com Deus.
0: Valeu, um beijo no seu coração, nossa amiga Maria do Jardim Teresópolis. Obrigado pela audiência. E aí, Maria, tomou o cafezinho de hindu?

0: Eita aí, Jacó e Jacózinho.
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2: Ô, Piruca, bom dia. Aqui sou a Damanita. Vê se você toca aquela música do Menino Caçador. É, pra tá tudo bom. Que estiver ouvindo, pra Dona Maria, pra Dona Preta, pra Rosa, aqui,
0: a Rosa.
2: E pra vocês tudo aí da rádio, tá bom?
0: Vocês tudinho.
2: E o Piruca, sábado já é meu aniversário, domingo já é meu aniversário.
0: Olha só.
2: Dia 10.
0: Dia 10.
2: Vou ficar mais velha, viu?
0: Que beleza.
2: E a minha festa, vamos fazer festa, só que é no outro próximo sábado.
0: No próximo?
2: Outro sábado.
0: Tá bom, é.
2: Tá bom?
0: Beleza.
2: Tudo de bom pra vocês aí da rádio.
0: Tudo
2: agora
0: bom.
2: Já tô tomando um cafezinho. Bom. Ai, eu fiz um pão delicioso.
0: Que delícia.
2: Você não vem tomar café aqui comigo?
0: Ô, oh, dona Lita, eu vou. Tem que chamar o peru que eu
2: tá
0: vou,
2: bom.
0: Né? Um beijo, meu amor. Ótima.
2: Um beijo pra vocês da rádio. Tchau.
0: Valeu, dona Anitta. Só chama que eu vou, é. Se chamar o peruca, vai. Vai mais rápido. Tô ficando até mais escurinho, rapaz. Tanta café que tô tomando na casa do povo, hein? Um beijo no seu coração, dona Anitta. Obrigado pela audiência. Agora são 5 horas, 24 minutos. Quem gosta de tomar um cafezinho é o meu parceiro Márcio Giuliani, o famoso Braquiara. Na verdade, ele gosta de tomar café na casa de Tiririca. Ele adora. Um abraço, meu parceiro Braquiara, ligadinho com a gente. E o Tiririca te mandou um recado. Responde ele aí, meu parceiro. Não deixa responder o homem, não. Pelo amor de Deus. Já tá brabo com nós se nós falhou aquele dia? Mas pelo menos responde, né? Um abraço pra você, meu parceiro Márcio Giuliani, o Braquiara. E o nosso parceiro Armando, hein? O Armandão. É, rapaz, Armandão tá zerado, hein? O Armandão tudo cabeludo, rapaz. Agora o Márcio Giuliani, cabeça pelada. Agora junto ao Armandinho da Eletroar, cabeça pelada. E o pai deles, rapaz, tudo cabeludo. Ai, que molecada, hein? Um abraço pra vocês. Alô, alô, Armando. E agarradinho nas tetinhas da vaca, acompanhando o programa Só Modão. Será que tem queijo aí? Eu gosto de queijo, cara. Queijo é gostoso. Meu amigo Darcy Alves também tá com a gente. Alô, Darcy. Ótima.

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1: Bom dia pra vocês, boa tarde. Vai, cachorro.

0: Marcão Brasil aí, rapaz, cê tá doido?
1: Brasil!
0: E você sabe que às 6 da manhã você fica muito bem informado com o programa Cobra Repórter, Londrina e região muito bem informada, beleza? Com informação a todo momento. E quem vai trazer tudo é o meu amigo Dárcio Campos, o famoso, mais conhecido como Nego Lindo.
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0: É, ele vem falar tudo. Alô, alô, Dárcio Campos, bom dia.
3: Muito obrigado, Peruca. Muito obrigado, Peruca. Bom dia pra você também, Peruca. Bom dia pra todos os nossos ouvintes. É, Peruca, quarta-feira, meio de semana, viu? 2 pra lá, 2 pra cá. É mais um dia na vida da gente, já já coladinho com o seu programa. Tem um programa Cobra Repórter, com muita notícia, muita informação. Polícia Civil tá investigando execução a tiros no conjunto Vivi Xavier. A gente vai repercutir aí essa situação. Repercutir também aqueles dois amigos que estavam brigando e um acabou esfaqueando o outro dentro de uma pensão, viu? Já já os detalhes. Após quase 4 anos, reprodução de ação policial com 2 jovens mortos foi feita ontem no Parque Ney Braga. A gente vai falar também, viu, Peruca, que um casal acabou sendo preso após morte da filha de 28 dias. Com sinais de estupro. O fato foi registrado no Norte Pioneiro, ali na região de Ipaiti. A criança foi encaminhada para o Hospital de Cornélio Procópio, Santa Casa, e acabou aí confirmando a morte. O casal, né, está preso. A gente vai trazer detalhes, o delegado vai falar aqui no programa desta barbaridade que aconteceu ali no Norte Pioneiro. A gente vai falar também do trânsito nosso de cada dia, tem a previsão do tempo, tem futebol. Ontem tivemos aí o Palmeiras, que acabou vencendo também Copa Libertadores da América. Também o Santos empatou 1-1 aí a Sul-Americana com um gol de Neymar e pedindo desculpas aí pro Robinho Júnior depois daquela treta, né, lá no CT do no CT Rei Pelé, lá em Santos. Daqui a pouco as informações, Peruca, você sabe, é 6, coladinho com o seu programa, no programa Cobra Repórter.
0: Opa, combinadíssimo então, Dárcio Campos, daqui a pouquinho, a partir das 6 da manhã, você muito bem informado com o programa Cobra Repórter. Beleza, show de bola, cadê o povão?
4: Bom dia, Peruca. É o jacaré aqui do Jardim Anelisa 3 também, Peruca.
0: Ô, jacarezinho.
4: Ô, Peruca, que devemos com Mococa e Moraci.
0: Qual?
4: Escultura Divina.
0: Opa!
4: Quero oferecer pro Nestor em Guaraná, em São Paulo, para o Roberto Sasmiose Melo, né? E para o Roberto Braquiara, né? E para o Nilson em Cambé também.
0: Beleza.
4: Dona Teta, Maria do Céu.
0: Aham.
4: Dona Tereza. Dona Tereza de Teresópolis, né?
0: Dona Tereza de Teresópolis.
4: Beleza? Alô, Peruca, um bom dia pra você, fique com Deus. Tchau, tchau, Peruca.
0: Um abraço pra você, meu parceiro jacaré. É, meu filho, de manhã cedo, o trem pega. O trem pega, jacaré.
5: Bom dia, Peruca. Como é que você tá, meu querido?
0: Tudo
5: Roberto Braquiara, de Londrina. Estamos aqui, né, na Casa de Pedra ainda.
0: Valeu.
5: Vamos tomar um café daqui a pouco lá na Mercearia Brunieri.
0: Bora, tô dentro.
5: E, Perucão, toca pra nós aí, por gentileza, Divino Criador do Peão do Vale Valentim. Manda esse hino pra toda a galera que curte.
0: Valeu.
5: É uma música linda do Peão do Vale Valentim.
0: Aham.
5: Uhum. Fica com Deus, guerreiro.
0: Tamo
5: Manda uma detada na quinta roda aí do jacaré.
0: Rapaz do céu, coitado do jacaré, cara. Jacaré não tá bom ainda. Ei, jacaré. Pulou cedo, hein? Tá meio sonolento, jacaré. Ei, jacaré, daqui a pouquinho tem o modão, beleza? Chegando aí, Liu e Léo. Caminheiro. Um grande abraço, meu parceiro Leandrão, ligadinho conosco na cidade Centenário do Sul. É na bolé do 4x4. Alô, Leandrão,

sua! Quarta-feira, meu parceiro Leandro falou: peruca, tô partindo pro Mato Grosso, manda um modão aí pra nós com Eduardo Costa. Um abraço pra você, meu amigo.

0: Dígame, amigo Piruca, Renata, que eu venho do saco. Se dessa tá com musicão aí pra nós. Amigo Fel, compadinho Pardão, fez pra toda a família Gardim de Araponga, Sabal de Rolândia. Eu fiz pra aquele Gardim, pro Benchoado. Renato, velho, não tá bom não, velho, tá perrengue.
1: Tá ruim.
0: Por isso que o velho sumiu, velho, perdeu o saco, depois não ficou bom. Ficou perrengue, mano, essa também lá pra Zefa, pra Neuza, pro Neneco, pro Lulu e pra todos que curtiram esse musicão. Agora são 4 e pouco.
1: Ô, véi, tadinho, véi. É verdade, véi. Quem faz mal criação é mal criado. Você pega ele e coloca no saco. É verdade, véi. Um abraço pra você, daqui a pouquinho tem sua moda. Beleza, beleza. Alô, Cleitinho. Não pode fazer mal criação, senão o véi vai colocar você no saco. Vamos pra cima, Cleitinho.

0: sua quarta-feira. Daqui dois dias é sexta-feira. Na sequência agora tem programa Cobra Repórter. Londrina e região muito bem informada a partir das 6 da manhã. Meu amigo Marcelão já pulou cedo. Eita, com a patroa. O Marcelão, e a mulher tá braba hoje? Você acordou ela com o radinho? Um abraço pra você tomando um cafezinho guindu. Gostoso, saboroso, delicioso demais. Alô, Cleitinho. Aquele negócio que eu prometi pra você, hoje eu vou te entregar, beleza? Show de bola? E ó, eu tô indo nessa. Na sequência, muita informação no seu rádio. Às 4 da tarde tem um Boteco do Peruca. E ó, o negócio é o seguinte, hein? 10h10 é 20. Alô, alô, Leandrão. Rasgando o tapetão pra partindo o Mato Grosso.
1: Jesus!
0: Rapou na curva, hein? Um abraço, tudo de bom!

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0: Señor, no silencio de este día que amanece, venho pedir-te a paz, a sabedoria e a força. Quero olhar hoje o mundo com os olhos cheios de amor, ser paciente e compreensivo, manso e prudente. Quero ver os meus irmãos e irmãs além das aparências. Quero vê-los como tu mesmo os vês, e assim não ver senão o bem em cada um. Cerra meus ouvidos a toda calúnia. Guarda minha língua de toda maldade. Que meu espírito viva só de paz. Seja eu tão bom e alegre que todos quantos se achegarem a mim sintam a tua presença, Senhor. Reveste-me interiormente da tua beleza e que no decorrer deste dia eu te revele a todos. Amém.
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1: 6:06, 6:06. Bom dia, Norte do Paraná. Está começando mais uma edição do programa Cobra Repórter. Edição desta hoje é uma quarta-feira, meião de semana, hein? Dois pra lá, dois pra cá. 6 de maio, ano 2026, a estação Outono Brasileiro. É mais um dia na vida da gente. É a quarta-feira, é a metade da primeira semana do mês de maio. 6:06 agora. É quarta-feira, viu? Dia de número 126 do ano, restando 239 dias para terminar 2026. Hoje é dia da matemática. Você gosta de matemática?
2: Você ama matemática. Eu adoro português.
1: Canta, Daniel, canta.

0: Vicente. Dia do cartógrafo hoje também, dia do psicanalista, dia do engenheiro cartógrafo, dia internacional sem dieta. Pode comer de tudo hoje, hein, Pirulito? É sem dieta e dia da coragem.
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0: 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Ter coragem.
1: Não

6:09. Vamos acordando, levantando para mais um dia. Dia de luta, dia de labuta, não tem jeito. Tem que pular da cama, mirar o chuveiro, tomar aquela ducha caprichada para você sair fresquinho, fresquinha. Vamos tomar o nosso cafezinho gostoso. É um café mineiro saboroso, delicioso. Café para dar aquele levante, viu? Café forte, encorpado. Oh, café gostoso é o café mineiro. E o cheiro de café tá vindo da casa de quem hoje, hein? Quem que tá passando aquele café gostoso, saboroso, delicioso nesta manhã? Olinda Froz Botelho de Arapongas. Ô, linda, bom dia, viu? Obrigado pela audiência, pelo carinho. A palmeirense que tá feliz, né? O Palmeiras venceu ontem, na Libertadores da América, 2-0 fora de casa. A Olinda Froz Botelho, como bom palmeirense, né? Tá feliz, né? Como boa palmeirense, tá super feliz tomando um cafezinho mineiro. 6:10. Você tá indo pro trabalho, bom trabalho pra você. Você tá voltando do trabalho, bom descanso pra você. Você que trabalhou a noite toda, a madrugada toda, agora vai descansar. Agora a gente quer saber como que tá o seu caminho pro trabalho, viu? 3316-4006, você manda mensagem, interage conosco na programação, viu? 3316-4006 é pra acidente de trânsito, animais na pista. Informação que mereça destaque, informação que você queira compartilhar, porque informação é mesmo para compartilhar. 3316-4006, a polícia trabalhando, os bombeiros em ação.

0: regularizar pendências na Justiça Eleitoral, de acordo com o calendário eleitoral deste ano. Apesar dos alertas da Justiça Eleitoral, muitos eleitores deixaram para os últimos dias a regularização. Só ontem, até as 18 horas, mais de 13 mil eleitores foram aos cartórios eleitorais espalhados pelo Paraná. E tava cheio, hein? Tava cheio aí na região. Muita gente deixou aí para os últimos dias. A partir de amanhã, o cadastro eleitoral será fechado e aí só reabre de novo depois, após as eleições, tá? Lá de outubro. Então, você que tem que regularizar o título de eleitor, é hoje. Passou de hoje, às 18 horas, acabou. Aí é só no final do ano, após as eleições. 6:12 agora. Evandro Ribeiro tá chegando com seu destaque. Evandro, bom dia.
1: Olá, pessoal, muito bom dia. Daqui a pouco os detalhes, hein? O homem não consegue um desempenho positivo com uma garota de programa e aí foi embora, mas foi revoltado, viu? E voltou armado e queria o dinheiro de volta. A guarda municipal foi acionada. Ele teve uma disfunção erétil, mas queria o dinheiro e tinha dado para a garota.
0: Ô, louco, você vê, ele combinou o programa, aí parece que não subiu. Ele já tinha pago e revoltado, ele foi lá, pegou a arma. Um simulacro, né? Ameaçou a mulher. 6:12:30, daqui a pouco os detalhes com Evandro Ribeiro. Miro Silva com seu destaque. Miro, bom dia.
2: Muito bom dia, Darcio Campos. Bom dia, nossa equipe. Bom dia para você que está sintonizado aqui na rede de rádios. E olha só, daqui a pouco eu vou trazer detalhes a respeito da Polícia Militar que recuperou materiais de construção que foram furtados de uma construção na cidade de Ataizinho, viu? Uma denúncia anônima, os policiais conseguiram recuperar esses materiais de construção e um homem foi preso. Daqui a pouco os detalhes.
0: 6:13, Luiz César Jaimes com seu destaque. Luiz, bom dia.
3: Olá, muito bom dia para você também. Bom dia para todos aí, uma ótima quarta-feira, trazendo o meu primeiro destaque de hoje. Atenção, motorista fica ferido após colisão de carro com trem em Jandaia do Sul. O acidente aconteceu na manhã de ontem e o agente Fábio Augusto, da Brigada Comunitária lá de Jandaia, é quem vai trazer os detalhes daqui a pouco aqui no programa.
0: 6:14, Guilherme Gaspar com seu destaque. Gaspar, bom dia.
4: Opa, Darcio Campos, muito bom dia, um bom dia à nossa equipe e um bom dia para você que está sintonizado aqui no Sistema Cobra de Comunicação. E olha, o Centro de Tratamento de Queimados do Hospital Universitário da UEL consolidou-se como unidade de referência no Paraná ao integrar equipes multidisciplinares e tecnologias avançadas no atendimento de alta complexidade. Um dos grandes diferenciais da unidade é o emprego da técnica MIC, um expansor de pele onde os cirurgiões conseguem processar a pele saudável para que ela cubra superfícies muito maiores, viabilizando a sobrevivência de quem chega ao hospital em estado crítico com queimaduras. Já já eu trago os detalhes.
0: 6:14 agora, viu? Um show de informação para você. É um show de notícia. André Garcia com seu destaque. André, bom dia.
5: Olá, bom dia para você que acompanha o programa Cobra Repórter. Daqui a pouco iremos trazer detalhes da cidade de Arapongas, em que um homem acabou sendo preso após ser acusado de ter cometido crime de importunação sexual contra uma adolescente de apenas 15 anos. Daqui a pouco eu trago todos os detalhes.
0: 6:15, daqui a pouco tem o nosso momento do esporte também, destacando aí Libertadores da América Sul-Americana. Ontem tivemos o Palmeiras que venceu, Libertadores da América, tivemos aí Sul-Americana também, aí o Grêmio vencendo fora de casa e o Santos empatando contra o Deportivo Recoleta, viu? É, e o gol do Neymar. Neymar jogou ontem, Miro Silva.
2: Entrou em campo, né? É, fez até um gol,
0: fez,
2: né?
0: Fez o gol. E ainda abraçou aí o Robinho Júnior. Parece que tá tudo certo.
2: Mas o time que eles pegaram é muito fraco ainda.
0: É, empatou aqui, empatou lá, né? É, muito fraco. Tá em, não venceu ainda na Sul-Americana, né? Santos tá com 3 pontos. É, hoje tem rodada também, amanhã rodada da Sul-Americana e Libertadores da América, destacando, né, essa situação que tá o maior converseiro aí na essa briga do Neymar, né? Essa agressão do Neymar Mas parece que resolveram lá, né, Gaspar? Tá tudo certo, né?
4: É, exatamente, Darcio. Inclusive, os dois ali concederam entrevista ontem, após o jogo, falando a respeito

0: Feito disso, o Robinho Júnior, ele disse que foi no momento ali de uma confusão com os empresários, ele tava bravo com os empresários, acabou ali fazendo toda essa denúncia, já disse que vai retirar, e o Neymar obviamente disse que foi no momento do calor ali do treino, que acontece, que é coisa normal de jogo, mas pelo visto vai dar em pizza, hein, Darcio?
1: Ah, é, né? E sujou a barra do Neymar mais uma vez, né? Quem saiu, acho que prejudicado dessa história foi o Neymar mais uma vez aí, né? Às vésperas de uma convocação para a Copa, é menos um ponto para ele. 6:16. Daqui a pouco, no nosso momento do esporte, vai ter Sul-Americana, Libertadores, vai ter também aí a final, né? Ontem o Arsenal venceu o Atlético de Madrid, né? E vai para a final após 20 anos, 2006, que foi numa semifinal, que perdeu, inclusive, gol do Belletti. Olha que o tempo que faz, hein, Miron? 2006.
2: Faz tempo, hein?
1: É.
2: Rapaz.
1: Perdeu o Barcelona. Barcelona cozinha Ronaldinho Gaúcho, Samuel Eto'o, naquela época. Perdeu o gol do Belletti e perdeu pro Internacional, né? Foi quando o Internacional venceu no Mundial, né?
2: Estreia do Pato, né?
1: É, foi. Aí quando o Mundial. O gol do Gabiru, se não me engano, né? Gabiru. O gol do Gabiru em 2006. Gabiru, né? É. Fez aí, deu o título mundial pro Internacional. Então, desde daquela época, o Arsenal não conseguia chegar a uma final. Já tá na final hoje, tem PSG e Bayern de Munique, né? Pra ver quem vai pra final. Primeiro jogo, 5-4 pro PSG. É, isso mesmo, 5-4 pro PSG de virada. 6:18 agora.
3: Uma briga de amigos terminou em facadas. Um deles falou besteira, disse que já tinha ficado com a ex-namorada do amigo e aí a faca comeu num pensionato, numa kitnet. Ali no Jardim Pisa, um preso e outro ferido.
2: E olha só, um jovem de 22 anos foi agredido e esfaqueado na tarde de ontem em um bar no Conjunto Vivi Xavier, viu? Várias pessoas presenciaram as agressões. Ele ficou em estado grave e precisou de socorro do SEAT e também do médico do SAMU no local. Daqui a pouco os detalhes.
4: Trabalhador fica ferido ao cair de telhado durante manutenção em igreja. Ele caiu de uma altura de aproximadamente 6 metros. A situação aconteceu na cidade de Apucarana e os detalhes eu trago daqui a pouco.
0: E o boletim da dengue da Secretaria de Estado da Saúde do Paraná, publicado ontem, mostra que foram confirmados mais de 391 casos de dengue no estado desde o boletim passado. Agora o total desde o início do ano chegou a 3.232 casos positivos. Comparados com um ano atrás, os números mostram uma queda gigante. No boletim do dia 6 de maio de 2025, eram confirmados mais de 53 mil casos de dengue no estado. Já já eu trago os detalhes.
5: E logo mais você também irá conferir os detalhes a respeito de um crime de estelionato que aconteceu na cidade de Sabáudia, que a Polícia Militar de Arapongas acabou atendendo. Tudo estaria ligado a uma venda de um veículo através de uma rede social. Daqui a pouco voltamos com mais detalhes.
1: 6:19, daqui a pouco tem os nossos correspondentes, direto de Brasília, capital federal, direto de Curitiba também, com o Gilmar Valença, o trânsito nosso de cada dia, previsão do tempo, esquentou, hein? Esquentou ontem, quente hoje, a temperatura sobe também aí amanhã e a partir de sexta-feira, aí começa a vir a frente fria, traz a chuva, final de semana frio. Vamos ter derrubada nas temperaturas nos próximos dias. Pode ser os dias mais frios aí do ano. Inclusive tá marcando para segunda-feira, uma friaca danada também. Domingo e segunda-feira, né? Daqui a pouco todos os detalhes da nossa previsão do tempo.
3: O bailarino da Carreta Fabulosa caiu num bueiro, sem tampa, lá na Saul Elkind. O rapaz que estava vestido do personagem Máscara desapareceu no bueiro, hein? SEAT no local.
2: E olha só, uma criança de 28 dias morreu na Santa Casa da cidade de Cornélio Procópio. Os pais são suspeitos de terem matado essa criança que tinha sinal de violência sexual. Daqui a pouco os detalhes, viu?
4: Homem é encontrado morto debaixo de rampa de acesso à Prefeitura de Jandaia do Sul. O delegado de Jandaia, Dr. Conrado, traz os detalhes daqui a pouco.
1: 6h21 agora, o cardápio está à mesa, viu, gente? Com as notícias, com as principais informações, para você que está na nossa programação até as 9h. 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É mais um dia na vida da gente. 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
4: Ah, é a previsão do tempo. Será que vai dar? Como que fica o tempo e a temperatura para esta hoje, quarta-feira, meio de semana, hein? Dois para lá, dois para cá, viu? Quarta-feira o tempo permanece estável na maior parte do Paraná. No amanhecer as temperaturas ficam amenas com ocorrência de nevoeiros esparsos na região metropolitana de Curitiba e litoral. Com predomínio de sol ao longo do dia, as temperaturas se elevam, o que pode favorecer a formação de pancadas de chuvas isoladas à tarde, principalmente em áreas próximas às encostas de serras. Nesse período, as temperaturas seguem mais altas aí em várias regiões, né? Sudoeste, oeste, noroeste do estado, aqui na nossa região, temperaturas subindo. 6h25 agora. A mínima hoje foi 18, a máxima deve chegar a 28 graus. O sol nasce daqui a pouco às 6h47 e vai se pôr às 17h57. Não há previsão de chuva para hoje, pode lavar roupa, colocar no varal. 28 para amanhã, mínima 19 para quinta-feira. É aquilo que eu falei na abertura do programa. Aí, a partir da sexta-feira, essa frente fria que ela está avançando aí, e deve chegar no Paraná entre quinta e sexta-feira. E aí a gente vai ter essas condições de instabilidade na sexta-feira. Mínima 18, máxima não deve passar dos 25 graus na sexta-feira. Vai sextar com pancadas de chuva, viu? A sexta-feira vai ser molhada. No sábado tem previsão de chuva, mínima 17, máxima 23, 24 graus. Vai fazer aquela friaca no sábado, também com pancadas de chuva. E aí limpa o tempo, né? No domingo ainda tem condições de chuva ainda, né? No domingo, mínima vai ser 12, a máxima 17. Tô falando de máxima 17. O que está sendo a mínima agora, pô, no decorrer da semana, vai ser a máxima no domingo, do Dia das Mães. A mínima vai ser na casa dos 11, 12 graus. A máxima deve chegar a 17 graus. E aí limpa o tempo. Chove, o domingo vai ser de chuva, né? Pancadas de chuva, mas depois a tendência também nas próximas horas limpar o tempo, e aí é um frio. Inclusive, tá marcando 9 graus a mínima na segunda-feira. Tempo limpo, a máxima 19, 20 graus na segunda-feira, mas é um assunto pra gente tratar mais no final de semana, como que vai se comportar a semana que vem. Temperatura vai começar baixa a semana, viu? Na casa aí dos seus 20 graus, aí a tendência é subir no decorrer da semana, mas já tem aí essa ocorrência da primeira onda de frio aí de 2026, deve ocorrer nesse final de semana devido a essa instabilidade. Frente fria traz a chuva, depois, logo na sequência, vem a massa de ar polar que traz o frio e derruba as temperaturas, principalmente já a partir do domingo. 6h27, Gaspar, pessoal de olho na temperatura, traz um panorama nas cidades da região?
5: Na cidade de Arapongas, Darcio, 19 graus nesse momento. A máxima hoje no pico da tarde não deve ultrapassar os 27 graus. Para amanhã, mínima 19, máxima 28. Na sexta-feira, já uma queda aí na temperatura. Mínima 19, máxima 24 para sexta. No sábado, mínima 18, máxima 23. Para o domingo, menor temperatura dessa semana, mínima 10, máxima 18 graus. Previsão de chuva a partir de sexta-feira, maior volume para o sábado, 22 milímetros de chuva. Na sexta, 2 milímetros, no domingo, 12 milímetros de chuva. Mas a gente percebe aí que na sexta-feira vai ter essa boa queda na temperatura, a temperatura vai ficar abaixo aí na cidade de Arapongas e também na região norte do estado. Indo lá para o nosso litoral, 20 graus nesse momento, a máxima hoje chega aos 27. Para amanhã, mínima 21, máxima 27 também. Na sexta-feira, mínima 21, máxima 26. Aí no final de semana, as temperaturas abaixo. Mínima 18, máxima 22 para o sábado. E para o domingo, mínima 14, máxima 18 graus. Ah, tem previsão de chuva no sábado, 9 milímetros. Para o domingo, 30 milímetros de chuva para o nosso litoral. No começo da semana que vem também deve começar com temperaturas baixas. Indo para a região do Vale do Paranapanema, região de Porecatu, Alvorada do Sul, 1º de maio. 21 graus nesse momento, a máxima hoje chega aos 30 graus, uma das maiores temperaturas aí para o dia de hoje no nosso estado. Para amanhã, mínima 21, máxima 31 graus. Na sexta-feira, mínima 20, máxima 26, assim como para o sábado. No domingo também, a menor temperatura da semana, mínima 12, máxima 21 graus para o domingo. Na sexta, previsão de 7 milímetros de chuva, no sábado 6, para o domingo 18 milímetros, isso para a região do Vale do Paranapanema. Indo lá para a região noroeste, 24 graus nesse momento, a máxima hoje chega aos 30. Para amanhã, mínima 21, máxima 31 graus. Na sexta e no sábado, mínima 19, máxima 25. Para o domingo, mínima 11. A máxima não deve ultrapassar os 19 graus, também com previsão de chuva a partir de sexta-feira. 9 milímetros para sexta, 42 milímetros para o sábado e para o domingo, cerca de 8 milímetros de chuva para a região noroeste, aquela região de Maringá. Indo para o norte pioneiro, 19 graus nesse momento. A máxima hoje chega aos 29 graus. Para amanhã, mínima 19, máxima 30. Na sexta-feira, mínima 19, máxima 26. No sábado, mínima 19, máxima 24 graus. E para o domingo, mínima 12, máxima 20. Também com previsão de chuva na sexta, no sábado e no domingo. O maior volume é para o sábado e para o domingo, cerca de 20 milímetros de chuva em ambos os dias. Finalizando aqui, nossa capital, Curitiba, também região metropolitana, 15 graus nesse momento. A máxima hoje chega aos 26 graus. Para amanhã, mínima 16, máxima 25. Na sexta-feira, mínima 18, máxima 22. No sábado, mínima 17, máxima 21. Para o domingo, mínima 9. A máxima não ultrapassa os 17 graus. Diferentemente das outras regiões que a chuva começa na sexta, em Curitiba e região metropolitana, a chuva deve chegar no sábado. Sábado, cerca de 4 milímetros de chuva. Para o domingo, 40 milímetros de chuva. Vai chover bastante no final de semana e as temperaturas bem abaixo do que a gente tem costumado ver nas últimas semanas. Darcio.
4: Tá aí, né? É chuva e frio para os próximos dias. Aí já no abrindo o final de semana, praticamente na sexta-feira, sábado, domingo, segunda-feira aí, de temperaturas baixas após essa frente fria aí, muita instabilidade nos próximos dias no estado do Paraná. 6h31.
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2: 6h33 e meio agora. Gaspar, tem notícia?
3: Ô, Darcio, acabou de acontecer um acidente na Avenida 10 de Dezembro. A pista está interditada no sentido Zona Sul, próximo ao viaduto da Avenida JK. Várias viaturas da Polícia Militar e também Guarda Municipal no local. O que mandaram aqui pra gente, mandaram inclusive uma imagem muito bacana, vai estar lá no nosso, nas nossas plataformas, lá no nosso store, a imagem desse congestionamento ali, um grande congestionamento. É uma avenida ali, ela tem três pistas, né, para você seguir no sentido Zona Sul. As três estão congestionadas neste momento. E na imagem que mandaram aqui pra gente, mostra o veículo totalmente danificado e parte do poste caído ali sobre a avenida. Então acredito que tenha sido uma colisão autoposte ali naquele local. Não sabemos ainda a gravidade dos ferimentos aí da vítima ou das vítimas deste acidente. A gente vai atualizando essa informação ao decorrer do programa, mas para quem queira evitar esse local ali na Avenida 10 de Dezembro, a pista bem interditada, né, bem um congestionamento longo, é bem bastante trânsito ali naquele local, próximo ao viaduto da Avenida JK. Quem quiser pegar uma rota alternativa, é a nossa indicação, Darcio.
2: 6h35 agora, tá aí, você escolhendo o melhor caminho nesta manhã de quarta-feira. As informações do trânsito para você ligado na nossa programação, viu? Se você também tiver alguma informação, por gentileza, 3316-4006, 6h35.
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5: Quarta-feira, 6 de maio, trazendo primeiro mercado financeiro. O dólar comercial fechou a R$4,91. O dólar turismo para venda, R$5,11. E o euro a R$5,74. Nos produtos agropecuários, o boi gordo em pé, arroba R$353,80. O frango congelado, R$7,21 o quilo. E o suíno, R$4,74 o quilo. Nos produtos agrícolas, o café robusta, R$924,65 a saca de 60 quilos. O café arábica, R$1.758,67. O milho, saca de 60 quilos, R$51,70. O trigo, R$66. E o soja, R$110,50 a saca de 60 quilos. Nos preços do Ceasa de Londrina, o destaque de hoje vai para o preço da laranja pera graúda, caixa com 20 quilos, saindo a R$45.
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2: 6:38, agora o Miro Silva já está chegando com as informações para trazer detalhes do que teria acontecido. A criança de 28 dias, ali no Norte Pioneiro, morreu com suspeita de ter sido abusada pelos próprios pais. Ela foi socorrida, essa criança, no hospital, e confirmaram a morte dela. Só que daí os pais apareceram depois ali e não estavam um pouco, nem um pouquinho preocupado com toda essa situação da criança. Estavam com o medo de ser presos. Quando foram informados que a criança tinha perdido a vida, ficaram assim, ó, com cara de paisagem. Que absurdo, viu? 28 dias. Cadê o Miro Silva? Chama o Miro Silva lá pra gente abrir já com essa reportagem, porque chama muita atenção, vem lá do Norte Pioneiro e a gente vai já informar pro nosso ouvinte aqui na nossa programação, na nossa rede de rádio. Aconteceu em Paiti. A criança foi socorrida e encaminhada a Cornélio Procópio, né? Ao hospital de Cornélio Procópio. E aí teve todo o desfecho, o delegado foi acionado, a delegacia foi acionada e aí aconteceu, né, esse desfecho que a gente vai trazer para você neste momento, essa informação que chama muita atenção e vem do Norte Pioneiro. Ô Miro Silva, como que tá essa situação? O fato foi registrado, o pai e a mãe foram presos na última segunda-feira, suspeita dessa situação, dessa morte dessa criança de 28 dias, isso?
9: Isso mesmo, Darcy. Essa criança foi transferida do hospital de Andirá para a Santa Casa da cidade de Cornélio Procópio. O que chama atenção é o seguinte: na transferência, nem o pai e nem a mãe quis, né, ir junto com essa criança durante a transferência que uma ambulância do SAMU fez. Essa criança chegou sozinha na Santa Casa da cidade de Cornélio Procópio. A polícia militar e o conselho tutelar já foram acionados por esse motivo. A mãe e o pai, eles não estavam nem aí. Não quiseram ir junto com a criança, que estava em estado gravíssimo. Ao chegar na Santa Casa da cidade de Cornélio Procópio, essa criança, lamentavelmente, já entrou em óbito. A polícia civil foi acionada e, a partir daí, começaram as investigações. Acontece o seguinte: essa criança de 28 dias, uma menina, ela tinha sinais de violência sexual. E aí, o pai e a mãe acabaram sendo presos. Detalhe é que eles já têm outros filhos, né? Desculpa, a mãe e o pai, então, foram presos. Essa criança, o Darcy Campos, chegou já na Santa Casa da cidade de Cornélio Procópio em estado gravíssimo. Inclusive, o delegado Adriano Coelho, ele vai falar a respeito dessa situação, como está aí os andamentos aí desta investigação, desta criança, né, que infelizmente morreu 28 dias apenas.
10: O médico nos informou ali que a criança teria chegado já em estado gravíssimo. Houve tentativa de reanimação, porém a criança entrou em óbito, e analisando ali o corpinho dela, acabou verificando alguns vestígios ali de que possivelmente ela teria sido violentada. Inclusive nos exames de raio-x, segundo a equipe médica, teria alguns sinais também de que a criança estaria com lesões internas, motivo pelo qual, né, ele optou por acionar a Polícia Civil, levando-se em conta que foi uma prática de violência, há indícios de prática de violência sexual contra uma criança. Eles não souberam explicar, né, quais a natureza das lesões que foram encontradas na filha. Tanto o pai quanto a mãe possivelmente trocariam fraldas, né, e levando-se em conta que as lesões ali elas eram bastante visíveis, e o fato de eles não souberem explicar, alegando que não tinha esse tipo de lesão na criança, isso levou a crer que eles possivelmente estariam omitindo, né, alguma informação relevante. Ainda que não tenha sido constatado a violência sexual, eles já se omitiram em ter o dever de cuidado com a criança.
9: Só uma correção, eu falei Andirá, a criança foi transferida de Ibaiti, né, da cidade de Ibaiti, até a Santa Casa de Cornélio Procópio. E aí, né, é o que o delegado falou aí, né, a mãe e o pai, eles são acusados, né, de terem praticado violência sexual contra essa menina de 28 dias.
2: Que absurdo, hein, Miro?
9: Até nojo, né, Darcy? Arrepia de saber uma coisa dessa.
2: Uma que o laudo vai comprovar essa situação, porque quando os socorristas do SAMU chegaram para fazer o atendimento, Miro, o pessoal, os médicos ali, todo mundo tal, já viram coisa errada. Falou, ó, criança tem sangramento aqui nas partes íntimas. Aí acionaram a polícia. E aí, obviamente, os exames vão comprovar isso. O Instituto Médico Legal. Agora, foi uma bomba. Teve vários crimes aí em um só. E esse foi o mais horrendo, né? De ter praticado o ato sexual com essa criança. E eles não estavam nem aí. A criança chegou, né? Foi levada. Eles nem acompanharam a criança, né, Miro?
9: Pro hospital, né? No trajeto de Baiti até a Santa Casa da cidade de Cornélio Procópio, a criança foi somente com a enfermeira e o motorista. O pai e a mãe, eles não quiseram ir,
2: né? Eles chegaram depois, né?
9: Chegaram bem depois. E aí o que chamou a atenção é que quando chamaram o pai e a mãe, ó, vem aqui. Falaram pra ela, ó, sua filha entrou em óbito. Eles não ligaram. A frieza desse casal chamou a atenção e aí a polícia foi acionada por conta disso. Porque o pai e a mãe, quando informaram que a criança havia entrado em óbito, eles não ligaram. Não tiveram a mínima importância pela morte da filha. E aí a polícia foi acionada e por conta disso os dois acabaram sendo presos. É o fim dos tempos,
2: não é? É, não é fácil, hein, Miro? Tá feia a coisa, viu, cara? Tá feia a coisa. 6h45 agora, faltando 15 para 7. Os dois foram presos. Até essa reação ou não reação dos dois chamaram muita atenção, né, Miro?
9: É, a polícia, inclusive, tá investigando, Darcy, porque eles têm mais filhos.
2: Tem mais filhos.
9: Sabe-se lá o que eles já fizeram com esses filhos deles? Né? São um casal aí que, né, vai saber, é o fim dos tempos mesmo. A gente até fica sem saber o que falar aqui, Darcy, porque isso aí entristece o nosso dia.
2: Causou revolta na cidade de Baiti, não é pra menos, né? A criança de apenas 28 dias, recém-nascida praticamente, né? Não tinha nem 30 dias de vida e passou por uma violência como essa. O corpo, até ontem, viu, Miro? Eu não sei, a gente pode até atualizar essa informação. Até ontem não tinha sido reconhecido, liberado para a família. Nenhum familiar teria ido no ML para liberar essa criança. É, a família, não sei, que não tem família por aqui, será?
9: Então, a polícia está investigando esses casos, viu, Darcy Campos? Pra você ter uma ideia, Darcy, eu tô com um sobrinho, ele nasceu prematuro, né? Então ele tá no hospital, a minha sobrinha, ela vai pousar na casa dela, né? Porque os médicos pediram pra ela fazer isso. E durante o dia ela vai pro hospital e amamenta ali a criança até ela pegar um peso a mais pra poder liberar essa criança pra ir embora. E a gente já fica preocupado, Darcy. Você imagina um pai e uma mãe que é pra, né, dar o carinho, né? Dá ali todo o amparo,
2: proteção, né?
9: Olha o que eles fizeram com essa criança, Darcy Campos. E assim, a frieza deles, eles não se importaram com a morte da criança.
2: Frieza.
9: Por que colocou
2: essa é a palavra, frieza. Agora, o Conselho Tutelar foi acionado para cuidar das outras crianças também, né? E o desfecho dessa situação nas próximas horas aí, nos próximos dias. O laudo do Instituto Médico Legal, tudo leva a crer que ela sofreu violência sexual, né? Abuso sexual, essa criança de 28 dias que perdeu a vida, né, no Norte Pioneiro. Os dois em cana, os dois presos. Parabéns para a polícia, que agiu rápido também, o delegado, né? E já falou, não, prisão para esses dois aqui. Prisão para os dois. É, uma porque deixou a criança, nem acompanhou a criança no hospital. Chegaram depois com aquela cara lavada. E depois que souberam que a criança morreu, né? Foi anunciado que a criança morreu, fizeram cara de paisagem os dois. É. As leis nesse país tem que mudar mesmo. Tem que ficar preso os dois. Não pode ter benesses. Quando a gente fala dos crimes, né? Que crime horrendo desse aí. Como eu disse o Miro, é pra proteger, né? Os pais pra proteger. Infelizmente fizeram o que fizeram com essa criança. A gente continua ampliando essa informação. Qualquer novidade, a gente vai trazendo essa informação que chocou aí praticamente toda a nossa região, o norte do estado, o norte pioneiro, né? A respeito dessa criança de 20, 28 dias que acabou, portanto, aí morrendo, suspeita aí dos pais terem abusado sexualmente dela. 6h48.
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3: Atualizando essa informação a respeito deste acidente na Avenida 10 de Dezembro, no sentido à Zona Sul da cidade de Londrina, o que teria acontecido? O motorista, ele dormiu no volante, acabou colidindo contra o poste, qual parte da estrutura do poste ele quebrou e acabou caindo sobre a via. Esse acidente que aconteceu ali nas proximidades do viaduto da Avenida JK. Segundo as informações, nada de grave com esse motorista, mas o trânsito segue lento no local. Equipes da Polícia Militar e da Guarda Municipal estão ali controlando o fluxo de veículos. Então, atualizando essa informação a respeito deste acidente. Qualquer acidente que aconteça aqui na nossa região, você vai ficar sabendo aqui na nossa programação. Participe também, mande sua informação aqui pra gente, 3316-4006.
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2: 6h50 agora, faltando 10 para 7. Mensagem no 3316-4006.
13: Bom dia, Cobre. Bom dia, Das Campos.
2: Bom dia.
13: Oh, esse negócio aí da menininha, né, de 28 dias, da criança aí. É. Que pai e mãe, hein? Tinha que mandar matar uns caras desses. Tinha que ter pena de morte pra um caos desse aí. Daqui uns tempos esses caras tá na rua. Coisa de louco, hein, moço? Ô, Cobre, é o Zezinho aqui de Bela Vista do Paraíso. O jornal tá uma beleza aí, tirando essas coisas tão tristes que a gente vê, né? Um abraço pra vocês, tchau, tchau.
2: Abraço, meu querido. Tá aí, 6h51.
14: Bom dia, Darcio.
2: Bom dia. Bom dia,
14: Biro. Que notícia mais horrorosa, meu Deus do céu. Como pode ter esse humano desse jeito, né? Meu pai do céu. Olha, você tem um bebezinho pequenininho, você pega com o maior carinho para não machucar. E esses animais, hein? Isso não são pais, não, pelo amor de Deus, gente. Não dá para acreditar que existe uns bichos desses na face da terra, não. Pelo amor de Deus. É a Elza.
2: Oi, Elza. Obrigado pela sua participação, querida. Pela audiência, 3316-4006, você pode participar. Cobra Repórter, bom dia.
15: Ô, Darcio Campos, pra você também, bom dia a toda a nossa equipe aqui. Bom dia, Perulito, tá bom? Bom dia também pra quem nos acompanha através das ondas do rádio. Através das ondas do rádio, através dos aplicativos, você no carro. Muito obrigado pelo carinho da sua audiência. 6h51, Darcio.
2: Tem uma mensagem aí, Perulito? Mais mensagem?
16: Bom dia, Darcio Campos. Bom dia a você, a toda a equipe aí do Sistema Cobra de Comunicação. Ailton de Arapongas. Ô, Darcio, tô aqui em casa, né, tomando aquele cafezinho mineiro, né? Daqui a pouquinho tô indo pro trabalho ouvindo a notícia aí da 107.1, beleza? Ô, Darcio, ontem eu fui na academia, encontrei um amigo meu. Manda um abraço pro Diogo. O Diogo, ele é professor, tá? E tá lá todo dia te ouvindo. Todo dia ele fala pra mim, manda um abraço pra mim que eu tô ouvindo a 107.1, viu? Ele gosta muito do seu programa. Beleza, meu amigo? Um abraço, hein, Darcio? Parabéns pelo programa, viu?
2: Abraço, meu querido. Excelente quarta-feira pra você também.
15: O Ailton de Arapongas, que nos dá o carinho da sua audiência, né? Muito obrigado, Ailton, pelo carinho da audiência. Aliás, Arapongas tem nos dado uma grande audiência através da 88.9. Muito obrigado a todos que nos acompanham através da rádio Arapongas FM 652. Que notícia mais bárbara, né, Dárcio Campos, Miro Silva, Gaspar, Pirulito, todos os nossos ouvintes. O cara que tem a capacidade... Bom, a investigação leva para esse lado, que ele pode ter violentado a criança de 20 e poucos dias.
2: É, os pais, né, os dois, é porque eles não tiveram reação, viu, Cobra? Fizeram cara de paisagem quando os médicos falaram, a criança morreu, mas viram sinais ali de abuso. E eles levaram em conta, ficaram normal, acendeu esse alerta para a polícia que já estava investigando até um abandono de incapaz, porque quando essa criança foi socorrida de Baiti, ela veio sozinha na ambulância. Os pais só foram depois, né, pro atendimento, viu, cobrando a Santa Casa de Cornélio Procópio. Então, um fato que chama a atenção, o delegado já acabou aí decretando a prisão dos dois, né, do pai e da mãe, e essa criancinha de 28 dias que acabou falecendo, só os exames, né? Agora, nos próximos dias, a polícia espera, viu, cobrar a chegada desses exames do Instituto Médico Legal para saber a real, né, morte dessa criança, que, repito, né, os médicos já constataram ali nesse primeiro momento que ela tinha sofrido abuso sexual.
15: Os médicos já constataram que a criança de 28 dias foi abusada sexualmente. E quando deram as notícias para o pai e para a mãe... Geralmente uma notícia dessa é para desespero, é para choro sem parar. O pai e a mãe reagiram como se fosse algo normal. Você já imaginou? Estão presos, Miro Silva?
9: Os dois estão presos, a mãe e o pai. Essa criança, ela foi transferida de Ibaiti até a Santa Casa da cidade de Cornélio Procópio. E aí, ela foi sozinha, junto com os socorristas do SAMU, né? E a mãe e o pai não quiseram ir. Quando eles chegaram na Santa Casa da cidade da Santa Casa de Cornélio Procópio, Cobra, o médico chamou, falou, pai, mãe, vem aqui, eu vou dar uma notícia. Infelizmente, a criança faleceu. Eles não ligaram. A frieza desse casal chamou a atenção ali dos médicos que acionaram a polícia. E aí, como foi constatado que essa criança foi abusada sexualmente, eles acabaram sendo presos. A mãe foi ouvida, né, separada do pai, e entraram em contradição. A mãe relatou uma história, o pai relatou uma outra história. A polícia achou estranho e aí prendeu o pai e a mãe, né, por terem matado praticamente essa criança, uma menina de apenas 28 dias, viu, Cobra?
15: Que barbaridade, né, gente? O mundo tá de ponta cabeça, não dá pra gente acreditar. Não dá pra gente acreditar, o mundo tá de ponta cabeça. Agora são 6:55, 6:55. Não perca a hora, trabalhador, não perca a hora, dona de casa.
17: Bom dia, Darcio, bom dia, Cobra, bom dia, Niro, bom dia, Pirulito. Uma pessoa dessa tinha que ter pena de morte. Onde se viu criança novinha desse tamanho, já fazer essas coisas com os filhos é pecado. Imagina uma criança, um bebezinha, meu Deus do céu, tem que matar uma pessoa dessa, né?
15: 6:56. Como é que tá o trânsito da 10 de dezembro, Gaspar?
3: Segue congestionado, viu, Cobra? Por conta deste acidente, o motorista, ele dormiu ali na condução do veículo, acabou perdendo o controle, colidiu contra o poste, parte da estrutura ali do poste quebrou e acabou caindo sobre a via, sentido Zona Sul, tudo congestionado,
15: Cobra. Ele sofreu ferimentos?
3: Não sofreu ferimentos.
15: Mas dormiu no volante?
3: Dormiu no volante e confirmou isso pra Polícia Militar.
15: O poste tá caído lá agora?
3: Tá caído neste momento. Parte do poste ali, a parte de cima do poste, ela quebrou, o poste quebrou no meio e a parte de cima acabou caindo ali sobre a via.
15: A Guarda Municipal tá lá no local.
3: Guarda Municipal e Polícia Militar controlando o fluxo de veículos.
15: E o trânsito?
3: Lento, totalmente lento.
15: Evitar a 10 de dezembro, viu, gente? Evita a 10 de dezembro, sentido Zona Sul?
3: Sentido Zona Sul, ali próximo do viaduto da Avenida JK.
15: 6:57.
18: Bom dia, toda a equipe Cobra e Cobra. Vê com você cobrar com as autoridades competentes de Cambé, nesses bairros aqui, Céu das Torres, onde eu moro, o povo estão construindo casa aqui, só que tem um porém. Eu acho que tinha que ter uma fiscalização nessas obras para ter um banheiro, porque o povo fica usando a parede dos muros das casas dos outros, onde que dá acesso na lateral da terra, como privada. Eu acho que isso aí é errado, eu acho que obra, começou uma obra, tem que ter banheiro sanitário. aluga um e coloca. Vê isso aí pra nós, por favor.
15: Ah, ele fica usando o banheiro. Fica aquele cheiro gostoso, né, Darcy Campos?
19: É, fica daquele jeito, né?
15: Rapaz.
19: O certo é, pelo menos a construtora, né? Quem tá fazendo aí, né, Cobra? É aquele banheiro químico, né? Colocar ali pro pessoal que tá trabalhando usar, né? Rapaz, no mínimo, né? No mínimo fazer isso, né?
15: Mas fica aquele fedozão. É. A urina do humano fede demais do que a urina de animal.
19: Sim, ô louco.
15: Rapaz do céu. Quando o sol sai, então.
19: Deus o livre, guarde.
15: 6h58, atenção construtoras, a prefeitura tem que fiscalizar isso, tem que ter o banheiro químico, é.
19: Tem que ter.
15: Tem que ter o banheiro químico. 6h58, atenção Londrina e região. 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Agora são 6h59. 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
20: Eu esqueci.
15: Você esqueceu? Ele não sabe, Darcy. Fala pra ele.
20: Ginecologista.
15: Ah, gente, acertou. Ginecologista.
20: Tinha fugido, né?
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21: Bom dia, Darcy. Bom dia, Miro. Bom dia, pessoal da rádio. A gente viu a notícia dessa aí, cara. Uma criança. Isso aí não devia nem chamar nem de pai nem de mãe, né, cara? Pra fazer uma coisa dessa com uma criança aí. Eu devia pegar um pessoal desse aí e arrebentar na porrada, cara. E jogar na cadeia lá e lá ficar lá e de lá e morrer, porque você tá doido. Isso aí não é pai, isso aí não é mãe, não, gente.
15: Rapaz, é a revolta dos ouvintes também, né? A revolta dos ouvintes. 7-1.
22: Bom dia, Cobra, Darcio Campos, toda a equipe. Esse caso do bebê aí é capaz do casal sair na audiência de soltódia, né? Que devia ter se chamado assim, né? Audiência de soltódia, né? E o pensamento da esquerda é esse. A culpa é do bebê, né? Que nasceu. Aí os pais não teve chance de se defender e acabaram fazendo essa atrocidade aí. Esse é o pensamento da esquerda, pensamento satânico, na minha opinião, né? Devia ser preso, assim, esses pilantras, de fazer isso com um anjinho, né? Recém-nascido, né? Infelizmente, a gente sabe que não aconteceu nada com esse casal, não. Vai ficar um pouquinho aí na cadeia, olha lá, ficar, né? E depois volta tudo, todo mundo esquece e continua tudo igual. Infelizmente, é isso. Bom dia pra todo mundo aí.
15: Bom dia, meu amigo. Obrigado pela sua audiência. 7-2 agora. Criança de 28 dias morre no hospital em Cornélio Procópio. A principal suspeita, gente, é que a criança foi violentada sexualmente. Assim que o médico deu a notícia que a criança teria morrido, o pai e a mãe não teve reação. Ficaram tranquilos. E aí a polícia desconfiou e trancou os dois. Pai e mãe estão presos. A criança foi violentada sexualmente. É isso mesmo que você está acompanhando. A criança foi violentada. É final dos tempos. 28 dias. A criança não resistiu e faleceu. A família é de Baiti. Os dois estão presos. Violentaram o próprio filho. Olha que barbaridade aconteceu, gente. Olha que barbaridade. É de cair o queixo, né? Olha que situação. A criança de 28 dias que foi violentada. E o principal suspeito é o pai. Agora são 7 horas e 3 minutos. 7 e 3. A notícia não para, né? O mundo já sucumbiu. Faz tempo. É cada notícia que não acaba mais. A gente fica perplexo, né? Perplexo. Meu Deus do céu. Como é que pode ter gente com essa capacidade?
0: Bom dia, Cobra. Bom dia a todos os ouvintes e trabalhadores dessa emissora. Esse camarada aí que falou que a culpa é da esquerda, ele não tem noção, cara. Isso não tem a ver com partido político, não tem a ver com ideologia, tem a ver com falta de caráter de dois seres que nem humanos são. E legislação não é a presidência da República que faz. Quem legisla é o Congresso e o Senado.
15: Agora são 7 horas e 4 minutos. O Roberto mandou a mensagem. Obrigado pela audiência, Roberto. Bom dia a todos. Deixa eu ver aqui o pessoal da Terra do Rei. Não é mais Terra da Rainha. Estranho falar Terra do Rei. Ele tá lá na Inglaterra, né? Nos acompanhando. Terra do Rei por quê, Darcy?
19: É, porque o rei agora é o rei, né? Que assumiu, né? A Rainha Elizabeth II faleceu, assumiu o filho, o rei Charles, né? Ele que é o rei agora, a Grã-Bretanha, Inglaterra, né?
15: E ele escreveu assim: Miro, se você me quebra. Por que será, Miro? 7-5.
5: Bom dia, meus irmãos. Relativo a esse caso aí da criança, a Bíblia diz que o mundo jaz no maligno. E usa desses dementes aí, rapaz. Esses aí tem que afundar numa clínica psiquiátrica, deixar no isolamento total eternamente.
15: Deixar no isolamento total eternamente, rapaz. 7-5.
20: Bom dia, Cobra. Esse daí é um monstro, monstrinho.
15: É, bem isso mesmo. Você tá coberto de razão. 7-5.
23: Ô, Cobra. Cobra, aqui é o Zezinho de Bela Vida do Paraíso. É, o Roberto aí tá certinho. Não é esquerda, não é direita que faz isso, não. Que faz é o Senado mesmo. Tudo que cairá de errado, aqueles homens aprovam. É a mesma coisa de votar no Moro aqui no Paraná. Se fosse pro Moro ir embora do Paraná, eu votava nele. Um abraço para vocês.
15: Obrigado pela sua audiência, Zezinho. A hora certa você confere.
24: Agora, 7:06.
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9: Agora são 7h09. A hora passa, gente. 7h09. O povo participa. 3316-4006. Alô, Arapongas. 3312-0104.
10: Bom dia, Mino Silva. Bom dia, Cobra. Bom dia, Darcio Campo. Olha, rapaz, o caso dessa criança aí. Você vê como que a política tá, né? Eu acho que não tem que falar que é esquerda nem de direita. É uma pessoa, um animal, uma pessoa sem coração, sem religião e sem Deus, porque muito menos de direita e muito menos de esquerda jamais aprovaria um negócio desse. As pessoas têm que pensar muito antes de falar as coisas. Um ótimo programa, um bom dia a todos. É o Célio de Araponga.
9: Ô Célio, obrigado pelo carinho da sua audiência, viu? Deus te abençoe, obrigado pela sua audiência. A Roseli também tá com o rádio ligado. Obrigado, Roseli. Bom dia, Cobra. Cadê a campanha do José Luiz?

0: R$ 200 para pagar o cavalo. Ela tá atendendo a avó dele. Bom dia, avó, tudo bem?
1: Oi.
0: Bom dia.
1: Oi.
0: É o Zé Luiz mesmo, né?
1: Oi, cobra. Oi, cobra. Oh. É o Zé Luiz.
0: Aonde você tá, Zé?
1: Eu tô aqui no Ceboleiro.
0: O que você tá fazendo no Ceboleiro?
1: Tô tentando no forco.
0: Oi? Tá ruim a ligação dele, né? Tratando dos porcos, tá ruim a ligação. Ô Zé, depois liga pro Cobra. 7h11 agora, 7 horas 11 minutos. Vamos trazer informações? Homem é preso por importunação sexual contra adolescente em Arapongas. O André Garcia tem informação.
2: A Delegacia da Mulher de Arapongas recebeu uma denúncia através de uma adolescente de 15 anos, dizendo que um homem teria a ajudado após ela ter um problema com um patinete elétrico. Ele teria auxiliado na troca do pneu. Além disso, teria dado R$100 para que ela pudesse arcar com futuros custos. Após esta atitude, ele começou a passar a mão nesta adolescente. Ela foi até a delegacia e fez a denúncia. O pior ainda estava por vir. Ele já tinha um histórico de atuar desta mesma forma para cometer outros crimes parecidos ou iguais a esse. Quem traz mais detalhes é a doutora Camila Costa.
3: A situação ocorreu agora no meio do mês de abril, né? Refere-se a uma vítima de 15 anos e um investigado de 62 anos. A investigação nos aponta que a vítima estava ali transitando perto de um estabelecimento comercial que ele tem na cidade. Em dado momento ali o pneu do patinete dela furou, em razão disso ele ofereceu uma carona, ele já era uma pessoa conhecida dela ali, da família dela, ofereceu uma carona para ela, considerando a circunstância ali, ela aceitou essa carona, porque já o conhecia, dentro do carro ele ofereceu para ela a quantia de R$100, supostamente para ela consertar esse patinete, ela aceitou, mas questionou se não teria nada em troca, ele disse que não, que seria de coração. Posteriormente, então, esse indivíduo passou a mão nas pernas dela e também na região íntima dela, o que fez com que ela saísse do carro, né, correndo desesperada. Vale ressaltar que esse indivíduo, ele já foi condenado em primeira instância, depois absolvido, mas de uma situação exatamente igual. Ofereceu ali, que tramitou também nossa delegacia, ofereceu dinheiro para uma criança e posteriormente passou a mão na região íntima dela no ano de 2022.
2: E doutora, é a primeira vez que esse homem acabou sendo preso ou apreendido por conta desse crime? É o modus operandi já dele atuar, atrair adolescentes, fazer esse pagamento e depois realizar esse crime?
3: Não foi a primeira vez. Esse indivíduo tem um inquérito que tramitou na nossa delegacia no ano de 2022 por uma situação exatamente igual, né? Ele chegou a ser condenado ali em primeira instância, conseguiu uma absolvição depois em segundo grau. Mas esse indivíduo, no ano de 2022, então, ofereceu dinheiro também a uma criança e, posteriormente, passou a mão ali na região íntima dela.
0: Faz cada coisa, hein, Dárcio Campos? O mundo parece que tá de ponta cabeça, né? Meu Deus do céu, cada coisa.
4: Um homem de 62 anos, né, Cobra? Reincidente, já tinha importunado outras adolescentes. Dessa vez, passou a mão na perna da menina aí, né, da adolescente. Deu um rolo danado, delegacia, e é crime, né? Importunação sexual é crime.
0: Cada uma que eu vou te contar, rapaz, 7h14, os pais têm que tomar muito cuidado, viu? Os pais têm que tomar muito cuidado. 7h14 agora.
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8: A Câmara dos Deputados deve votar o fim da escala 6x1 até o fim deste mês de maio. Pelo menos essa é a intenção do relator da proposta na Comissão Especial da Casa. O cronograma de trabalho apresentado pelo deputado Léo Prates prevê a votação do relatório na Comissão Especial no dia 26 de maio. Já no dia seguinte, o tema pode ser levado ao plenário, segundo ele.
9: Dia, lembrando que 26 de maio a ideia é votar nesta comissão para que a gente possa sair com um texto consensuado. Então, para que a gente possa ter tempo de saber, olha, o texto é esse, está sendo colocado isso, está sendo feito dessa forma. E no dia 27 de maio, O compromisso

0: presidente Hugo Mota é colocar no plenário para a votação.
1: A comissão que discute o tema aprovou o plano de trabalho e definiu um calendário intenso de audiências públicas, debates regionais e reuniões nas próximas semanas. A proposta em análise prevê a redução da jornada semanal de trabalho e pode alterar o atual modelo de 6 dias trabalhados para 1 de descanso. A comissão terá audiências públicas em Brasília e também seminários nos estados para ouvir trabalhadores, empresários, sindicatos, especialistas e integrantes do governo. O colegiado deve discutir impactos econômicos, sociais e jurídicos da proposta. O presidente do colegiado, deputado Alencar Santana Braga, do PT, detalhou como vão funcionar os trabalhos nas próximas semanas.
2: O compromisso primeiro é votar no mês de maio, viu, Anne? Nesse mês. O segundo é que a gente vote de fato garantindo direitos, né? E a expectativa, o nosso desejo, nós vamos trabalhar e nesse ambiente que é direitos efetivos a partir de já.
1: Na Câmara, duas propostas tramitam em conjunto. Uma apresentada pela deputada Érica Hilton, que prevê a jornada de 4 dias por semana, e outra do deputado Reginaldo Lopes, que reduz a carga semanal para 36 horas. O governo também apresentou um projeto alternativo propondo jornada de 40 horas semanais e 2 dias obrigatórios de descanso. Yuri Hudson.
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5: Bom dia, Cobra. Bom dia, Décio Campo. Bom dia, Miro Silva. Cobra, aqui é o Elias de Porecatu Popular, Ceará. Pois é, Cobra. Esse cara que fez isso com esse bebê, nem a gente não pode nem dizer o que poderia ser feito, né? Eu acho que a gente já pensa, né, o que pode ser feito. E esse senhorzinho também aí, meu Deus, já tem passagem pela polícia e ainda estava praticando esse crime ainda, né? Agora vamos ver se a justiça faz a coisa certa, né? Deus abençoe a todos, que Deus ilumine vocês aí.
4: É, a justiça tem que fazer a coisa certa, rapaz. 7:19.
6: Bom dia, Cobra. Eu tinha reenviado para você a mesma mensagem de ontem. Hoje o José Luiz está aqui comigo no Ceboleiro, mas se você puder estar fazendo a campanha rifa aí pra gente vai agradecer muito, tá bom? É, daí você pode estar sorteando uma leitoa de uns 20, 22 quilos, tá bom? Pra estar ajudando o José Luiz a pagar o cavalo dele, tá bom? Deus abençoe.
4: Amém. Aí, gente, é uma rifa, né? Vamos organizar pra amanhã, então. Depois eu ligo pra ele, a gente organiza pra fazer esse trabalho pra ele amanhã. 7:20.
7: Ô, Cobra, pras pessoas que se sentiram ofendidas de eu falar seu pensamento da esquerda, é só eles verem quem defende estuprador, quem defende bandido, quem que vota em esquerda, só bandido, carcerários, criminosos, né? Então, portanto, é de esquerda sem esse pensamento. Quem acha que é do lado do bem e tá do lado desses caras aí, tem que rever seus conceitos, né? Simples assim. Eu não vejo ninguém de direita defender esse tipo de coisa aí, né? Que é o que mais acontece aí. E a maioria deles são de esquerda.
4: 7:20 agora, 7:20.
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4: Agora são 7 horas e 21 minutos. Abraço pro Paulo Marques, meu amigo, meu parceiro, nota mil, né? Obrigado, Paulo Marques, pelo carinho da audiência, tá? Sempre sintonizado aqui com a gente, tá? 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Agora são 7h22, Dárcio Campos.
9: Conferindo a hora certa, 7h22. Ô, Cobra, tem muita gente na dúvida ainda de como pagar o pedágio, que começou na última segunda-feira. Já está isenta a tarifa de 17,10, aqui em Arapongas, 10,50. Então o pessoal pode, viu, Cobra? Entrando, né, no site, no EPR Paraná. .com.br, eprparaná.com.br, esse é o site, faz um cadastro lá, coloca a placa do veículo, né? E aí coloca o cartão de crédito ali também, né? E vai ser descontado quando a pessoa estiver passando, vai ter esse prazo de 30 dias. Pode baixar o aplicativo tanto no iOS, né? Quanto também no Android, no celular, né? No Samsung, né? No Android, no caso, ou no iPhone também. Pode baixar esse aplicativo EPR Pedágio Eletrônico. Agora, quem costuma fazer viagem direto, né? Pode pegar tag, né, Cobra? Ali no Sem Parar ou no Veloy, o pessoal vai e pede essa tag chega, ele coloca no veículo aí, e aí, né, passa também, é como aquele Sem Parar que já tinha. Então tem muita gente na dúvida, entra lá, tem tudo, você faz um cadastro no eprparaná.com.br, faz um cadastro ali com telefone, endereço e a placa do veículo, e aí, e quando estiver passando, né, muita gente que vai viajar e estiver passando nesses novos pedágios, no caso aqui 2 na nossa região, ali de Jataizinho e também Arapongas, né, só para esclarecer muita gente que está na dúvida, viu, Cobra, pode fazer esse cadastro, que é muito rápido, pelo site eprparaná.com.br.
4: Tá aí, gente, tá aí. Oh, e se, quem não conseguir fazer, Darcio?
9: Tem também, tem as bases do EPR ali pela rodovia, viu, Cobra? Vai ter essas bases, tem essas bases no caso. Pode chegar ali que tem um atendente nessas bases. Inclusive, o EPR também tá fechando parcerias com alguns restaurantes, né? Que fica na beira de estrada, viu, Cobra? A pessoa pode estar lá também tirando nessas bases aí, né? Como restaurantes e lanchonetes, que deve divulgar em breve também.
4: Tá aí. 7h24, Miro Silva.
10: E olha só, um jovem de 22 anos foi esfaqueado na tarde de ontem na Zona Norte de Londrina, no conjunto Vivi Xavier. O crime aconteceu enquanto a vítima estava em um bar com amigos, momento em que 2 homens chegaram e surpreenderam a vítima, que foi agredido com socos, pontapés e também foi esfaqueado. Houve uma discussão entre os 3 ali antes do ataque, né? Esse homem, ele sofreu ferimentos graves, precisou do socorro do SIAT, que ao chegar no local constataram a gravidade e acionaram a equipe médica do SAMU. Ele foi levado com ferimentos no tórax, cabeça, braço, perna e outras partes do corpo também com ferimentos provocados ali por facas. Provavelmente ele deve ter tido ali uma perfuração no pulmão. Ele teve que ser encaminhado às pressas ao hospital. A polícia militar foi acionada, mas os agressores conseguiram fugir. Fato aconteceu na tarde de ontem, Cobra, em um bar ali no conjunto Vivi Xavier. A motivação dessa discussão e das agressões ali por ele ter sido esfaqueado, a polícia ainda não sabe, já que a vítima ficou em estado grave e precisou ser levada rapidamente para o hospital.
4: 7h26, como é que tá o trânsito agora, Gaspar?
8: Ô, Cobra, já vou dar uma olhada pra saber como que tá o trânsito ali na Avenida 10 de Dezembro, viu? Há pouco tempo atrás, por volta das 7 horas, o guincho tinha chegado ali pra recolher o veículo, mas a gente não sabe quem vai, que horas vão realizar a retirada ali dessa, da parte do poste que ficou caído ali sobre a via. Ó, acabei de entrar aqui no nosso aplicativo, nosso radar, o que mostra aqui é que o trânsito segue bem lento ali naquele trecho, viu? Segue bem congestionado no sentido a zona sul da cidade. Agora falando de outros pontos, aproveitando aqui, tem congestionamento também ali próximo do Igapó, ali na Avenida Higienópolis tem congestionamento, na marginal da PR-445 no sentido a Londrina-Cambé, ali próximo à Avenida Arthur Thomas tem congestionamento, Avenida Brasília ali próximo a Brataque e ali no sinaleiro da Balança dos Açores no sentido Cambé-Londrina tem um ponto congestionado também, Cobra.
4: Tá aí a informação. 7h26, vamos trazendo notícia no rádio, viu? Homem não consegue desempenho positivo com a garota de programa, volta armado exigindo dinheiro de volta. Ô Miro, o que aconteceu? Ele não conseguiu desempenhar a função que cabe ao homem na hora do rala e rola, é isso?
11: Na hora a ferramenta não funcionou, viu, Cobra?
4: Não funcionou, Miro?
11: Não, aí ele ficou bravo, já tinha pago ali o programa, foi embora, bravo, pediu pra ela devolver o dinheiro, ela falou, ah, não posso, a gente combinou, já recebi, é normas da casa, então... Não posso devolver o dinheiro.
4: Alguma vez já aconteceu com você, Gaspar, da ferramenta não funcionar?
8: Nunca, Cobra. Nunca aconteceu. Sou novo ainda, menino novo.
4: Será?
8: Você é menino novo, né? Já aconteceu, Darcio Campos, da ferramenta falhar?
9: Já aconteceu. Aconteceu. Fazer o quê? Não tava preparado, acontece, né? É, a gente vai arriscar e chega uma hora que não dá certo.
12: Vixe!
9: Quem nunca, né? Atira a primeira pedra.
4: Já aconteceu com você, Miro Silva?
11: Não, eu tô... firme e forte ainda.
5: Será?
11: No ponto.
9: Bom. Eu vou acreditar,
4: nunca viu? Falhou, Miro?
11: Não. Toda vez pega na partida na primeira.
4: 7h28 agora. Vamos acompanhar essa informação com Evandro Ribeiro.
13: Uma garota de programa chamou a guarda municipal para prender um cliente. De acordo com informações da vítima, ela teria sido contratada pelo homem que era morador de Arapongas... E aí acertaram todos os valores, só que o homem não conseguiu o intento. Passou-se o tempo e aí a garota de programa acabou dispensando esse homem. E esse homem acabou então indo embora, mas teria voltado armado. Ele é de Arapongas, voltou armado ali na rua Carajás, na Vila Casoni, exigindo o dinheiro de volta do programa que ele pagou. Mais detalhes com o Capitão Castro.
14: Aqui na cidade de Londrina, nesse fim de semana, tivemos um caso. A mulher fez o contrato com o cliente por determinado tempo. O tempo passou e esse homem não conseguiu realizar a contratação do serviço que foi almejado. Ou seja, devido à disfunção erétil desse homem, foi o que essa vítima relatou, o homem foi embora, mas retornou armado e ameaçou de morte, querendo então o seu dinheiro. Se ele conseguiu o dinheiro... foi caracterizado o roubo. Se ele não conseguiu de novo esse dinheiro, está caracterizado a ameaça. Independente do serviço, do acordo, isso caracteriza-se crime. E a princípio é um serviço legal realizado por essa mulher. E não existe nenhuma questão legal que impeça essa mulher de estar contratando uma casa e realizando esse tipo de atividade. Esse homem acabou se evadindo após essa ameaça, mas foi detido pela Guarda Municipal, com apoio da Polícia Militar, lá na cidade de Arapongas. Dentro do seu carro estava um simulacro de arma de fogo. Esse homem foi detido e conduzido à delegacia local. Mas o tipo de violência contra as mulheres, queira ou não queira, tem ou não tem aprovação popular, é uma realidade que muitas das vezes tem gerado insegurança para toda a comunidade. Atenção, cautela com quem você está conversando, com quem você está se envolvendo, porque a gente nunca sabe do que as pessoas são capazes, principalmente de violência e de assassinatos.
13: Repórter Evandro Ribeiro.
4: Tá aí as informações, Miro Silva. 7h30, o cara queria o dinheiro de volta.
11: É, ele combinou ali o programa e na hora de executar a tarefa, não deu certo, Cobra. Não subiu a ferramenta, ele ficou bravo, falou, me dá o dinheiro de volta. Ela falou, não posso, A gente já combinou, já usou o quarto, e eu não posso devolver o dinheiro de volta. Ele buscou um simulacro e voltou bravo. Vou matar todo mundo. A polícia chegou e, além de não ter conseguido fazer o que ele queria, foi preso, viu, Cobra?
4: Foi preso ainda?
11: Foi preso, foi levado à delegacia.
4: Foi preso com a ferramenta sem funcionar. A hora certa você confere.
8: Agora 7h31.
12: Se furtarem...

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10: Agora são 7h35, o que tem depois do esporte, Darcio Campos?
11: O Cobra, a gente fala que o governador Ratinho Júnior entregou ontem, né, o maior pacote de investimentos da história na segurança pública. A gente traz os detalhes já já.
10: 7h35, Miro Silva, o que tem depois do esporte?
12: Um homem, ele furtou materiais de construção de uma obra, a polícia descobriu, foi até a cidade de Jataizinho e acabou efetuando a prisão desse homem.
10: 7h35.
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11: Hoje é uma quarta-feira, meio de semana, dois pra lá, dois pra cá, 6 de maio, ano 2026, a estação, outono brasileiro, dia de número 126 do ano, restando 239 dias pra terminar 2026. Nesta data, no exato 6 de maio lá de 2023, ocorre a coroação de Carlos III do Reino Unido, filho da Rainha Elizabeth II, na Abadia de Westminster, em Londres. Hoje é dia da matemática.

0: você.
1: Você gosta de matemática ou português, hein?
0: Eu preciso de silêncio.
1: Hoje também é dia do cartógrafo, dia do psicanalista, dia do engenheiro cartógrafo, dia internacional sem dieta e dia da coragem.
2: A gente tem coragem pra vencer, a gente não se cansa de lutar, a gente corre atrás e manda ver.
1: Coragem pra encarar mais um dia na vida da gente. 7h37. É um show de notícia, é um show de informação. Vamos juntos até as 9 aqui, na sua.

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1: Em um duelo que valia a liderança do Grupo F da Libertadores, o Palmeiras foi até Lima, no Peru, para enfrentar o Sporting Cristal. O Verdão, que entrou em campo no segundo lugar da chave, venceu o confronto direto por 2-0 e assumiu a liderança. Os gols palmeirenses foram marcados por Flaco Lopes e Ramon Sosa. O técnico Abel Ferreira, após a partida, em coletiva de imprensa, falou sobre as dificuldades que é jogar no Brasil e assumiu que tem intensidade no time, mas muita dificuldade.
2: Sabíamos que o Sporting Cristal tinha esta vantagem de jogar em sua casa, uma semana inteira para preparar o jogo, porque há dois dias atrás ninguém jogou, o Sporting Cristal ninguém jogou no último jogo, e o Palmeiras há dois dias, estava a jogar em casa contra um derby com o Santos. E o Santos fez uma partida espetacular, intensa, dura, agressiva, com mais um dia de recuperação, que é outra coisa que ninguém fala. Quanto em quantas vezes o Palmeiras foi jogar com os adversários com mais um dia de recuperação? Sabem porque é que eu gosto muito do Palmeiras? Porque é que é um clube solidário. É um clube que pensa, não é no umbigo dele, é um clube que pensa naquilo que é o melhor para o futebol brasileiro.
1: Com a vitória, o Verdão encaminhou a classificação, já que agora joga os dois últimos duelos do grupo contra o Cerro Porteña e o Júnior Barranquilla em casa. Nesta quarta-feira, outros três times brasileiros entram em campo pela quarta rodada da Liberta. Corinthians, Fluminense e Cruzeiro jogam fora de casa. O Timão visita o Santa Fé da Colômbia às 21h30 da noite. O tricolor carioca, no mesmo horário, tem um duelo de vida ou morte contra o Independente Rivadavia na Argentina. Já a Raposa, às 23h da noite, pega a Universidade Católica do Chile. O Grêmio espantou o fantasma das viagens e, jogando em Buenos Aires, o time de Luiz Castro voltou a vencer fora de casa depois de 104 dias e 13 jogos de jejum longe da arena. Carlos Vinícius, Amuzu e Brett White fizeram os três gols da vitória do Grêmio diante do Deportivo Riestra, pela quarta rodada do Grupo F da Copa Sul-Americana. O técnico Luiz Castro fez questão de elogiar o grupo de jogadores e também o torcedor, que sempre esteve ao lado.
3: O resultado, nós fomos fazendo golo, mas eles nunca desistiram, o Riestra nunca desistiu, e isso valoriza ainda mais a nossa vitória. A torcida porque sempre nos acompanhou. É uma torcida que na arena tem-nos apoiado muito, de princípio a fim, e hoje voltou-nos a apoiar fora de casa, como faz sempre. Uma torcida apaixonada por nós, e nós apaixonados também por uma torcida que é muito emocional e que gostamos muito.
1: Já o Santos ficou no empate em 1-1 com o Recoleta no Paraguai, um empate amargo que mantém a equipe do Peixe na lanterna do Grupo D, com dificuldades e muita complicação para tentar a classificação para a próxima fase. O detalhe da partida do Santos é que o Peixe foi com força máxima, inclusive o gol santista foi marcado pelo Neymar. E o detalhe é que na comemoração do gol, o camisa 10 abraçou o Robinho Júnior, deles que tiveram uma polêmica no fim de semana e toda uma sindicância foi aberta por conta de uma suposta agressão de Neymar, mas depois dessa comemoração parece que está tudo bem entre os dois. O Atlético Mineiro também vive uma situação muito difícil na Sul-Americana, é lanterna do Grupo B com apenas 4 pontos e empatou com o Juventude no Estádio Centenário em 2-2. Nesta quarta-feira, a bola rola para mais brasileiros em campo e tem o futebol carioca. O Vasco joga no Chile contra o Audax italiano às 19h da noite e às 21h30 a bola rola no estádio Nilton Santos, no Rio de Janeiro, para Botafogo e Racing. O primeiro finalista da Liga dos Campeões é o Arsenal, que venceu o Atlético de Madrid pelo placar de 1-0 no jogo de volta. O golo da partida foi marcado por Saka no fim do primeiro tempo, mas como haviam empatado em 1-1 no jogo de ida, o time inglês se classificou para a decisão e vai tentar o primeiro título europeu da sua história. O Arsenal nunca venceu a Liga dos Campeões e espera do duelo entre PSG e Bayern de Munique o adversário da grande final. A única vez que o time londrino disputou a decisão da Liga dos Campeões foi há 20 anos, quando perdeu para o Barcelona por 2-1, com o gol do título marcado inclusive pelo brasileiro Belletti. Agora é aguardar a outra semifinal, que promete ser um grande jogo. Na semana passada, as duas equipes, PSG e Bayern de Munique, fizeram uma grande partida e o PSG venceu por 5-4. Agora, a equipe francesa tem a vantagem de poder se classificar até com um empate. Caso os alemães vençam por um gol de diferença, o duelo vai para prorrogação e pênaltis. Se o Bayern de Munique vencer por 2 ou mais gols, se classifica. A final da Champions está marcada para o dia 30 de maio, em Budapeste, na Hungria. Com informações da Liga dos Campeões, Daniela Esperon.
4: Quarta-feira de Libertadores da América e tem Corinthians do Fernando Diniz em campo. O Timão tá muito bem no seu grupo. É o líder, 100% de aproveitamento. 3 jogos, 3 vitórias. Coloca essa invencibilidade à prova na Colômbia. Pega o Independiente Santa Fé, time tradicional. Tem Hugo Rodallega, o interminável. 40 anos de idade tem o Rodallega. Passou pelo Bahia recentemente. Uma figuraça, o Rodallega. Outro brasileiro em campo pela Libertadores é o Cruzeiro, que vai até o Chile enfrentar a Universidade Católica. O Fluminense também joga fora de casa contra o Independiente Rivadavia. Pela Copa Sul-Americana, o Vasco da Gama vai até o Chile encarar o Audax Italiano. E também tem o Botafogo contra o Racing da Argentina no Rio de Janeiro. Hoje também tem NBA, 2 jogos. New York Knicks contra o Philadelphia 76ers, primeiro jogo deu New York. San Antonio Spurs contra Minnesota, primeiro jogo deu Minnesota. Tabelando em 1 minuto, eu sou o Rafael Moura. Oriente.
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0: Agora são 7:46, 7:46, não perca a hora, trabalhador, não perca a hora, dona de casa, 7:46. Você já ouviu aquela história de trocar de casais, Darcio Campos?
1: Troca de casais?
0: É.
1: Ah, já ouvi falar já, viu, Cobra? Tá sendo meio comum, inclusive, isso aí, viu?
0: Tá sendo meio comum?
1: Ah, tá sendo meio comum. Na verdade, sempre teve, né? Hoje que a turma tá já abrindo mais a mente, né?
0: Caso, uhum.
1: Algumas, né?
0: Deu um rolo em Cambé, viu?
1: É mesmo?
0: Deu uma confusãozinha. É. Deu um rolo em Cambé. Houve a troca de casais e depois um casal começou a sair com frequência, sem avisar o outro, escondido, sabe?
1: Ai, não pode.
0: Deu um problema danado.
1: Tem tudo um protocolo.
0: Como é que funciona, Darcio?
1: É, isso é tudo combinado, né? Os dois casais se combinam, né? Daí eles fazem a troca, né? Tem muitos casos de casa de swings por aí, né? Que fazem a troca de casal. Mas quando é casal meio fixo assim, eles combinam, né? Então, um combina com o outro ali, mas é protocolo. Não pode estar fora do combinado ali, do ambiente ali, viu?
0: Ah, tem que ser no ambiente.
1: Tem que ser no ambiente, né? Com tudo combinado e tal. Agora, como tá acontecendo os dois saindo por fora aí, é complicado, hein?
0: Agora são 7:48. Manda mensagem: 3316-4006. Arapongas, 3312-0104.
2: Bom dia, Pirulito, Miro Silva, Darcio Campos. Cobra Repórter, parabéns pelo programa aí.
0: Bom dia.
2: Queria fazer uma reclamação aqui a respeito da chuva que deu daquele tempo. Cara, eu moro aqui no Lisa aqui e levar a rua inteira. E por que que demora tanto a prefeitura desse jeito aí, pessoal? Que acontece? Dá pra gente filmar depois e mandar um vídeo, mas olha, rapaz do céu, tá um abandono esse conjunto aqui, viu? E também enaltecer a vitória do Verdão ontem. Pra nós, né? 2-0 pra nós. E também queria fazer uma reclamação também a respeito de pedágio. Por que que o pedágio de Jataizinho é o dobro daqui do Arapongas aqui? Tem alguma explicação científica que é? Só explica pra nós aí. Parabéns pelo programa aí, pessoal. Bom dia a todos.
0: Tá, bom dia, meu amigo. 7:49.
3: Bom dia, Darcio Campos. Tudo bem? E quem fala é o Thiago, do Jardim Interlagos, aqui de Arapongas. Eu queria te informar, e pra que fique claro pro pessoal que tá acompanhando a rádio aí, principalmente os usuários de moto que se deslocam pela 444 para ir trabalhar, que tomem cuidado, eles estão fazendo o recapeamento da via e de ontem para hoje eles retiraram os cones de identificação e o pessoal está utilizando a via que eles tiraram o material, que fica com aquelas pedras soltas. E eu venho trabalhar de moto e tô com o dedo machucado, bastante parte do corpo dolorida, porque muita gente não respeita lá e acaba tacando as pedras que estão soltas na pista nos usuários de moto que passam por lá. Vale aí o alerta para quem vai se deslocar pela 444 hoje aí, para que tome cuidado, vai preparado, utilize luva, porque tá feia a situação, viu?
0: Tá aí, rapaz. Tem que tomar cuidado, né? Sobre o pedágio, é aquilo que nós falamos esses dias. Não é o valor do pedágio, é a quantidade de veículos que passa. Quanto menos veículo passa, mais caro é o pedágio. Quanto mais carro passa, mais barato fica o pedágio, né, Darcio?
1: Exatamente. E também as obras, né, Cobra, que são elencadas ali, né? Segundo o EPR, vai ter mais obras naquela região ali também, né? Então é tudo elencado no valor do pedágio, no valor final, né?
0: 7,50.
4: Bom dia, Darcio Campos. Bom dia a todos.
0: Tá ruim, né? A mensagem tá ruim.
5: Bom dia, Cobra. Bom dia, Prolito. Bom dia, Darcio Campos. Bom dia a todos aí da rádio 88.9. Ô, Cobra, só uma dúvida aqui que eu tava ontem comigo, né? Tava conversando. Domingo, eu tava conversando aqui. Seguinte, a respeito do pedágio. E já lá atrás, lá, né, tinha um problema sério que, eu não sei se foi o Jair Milene, que na época assinou o contrato lá, né, de 30 anos lá. Nós tinha um problema sério com a Viapar aqui, né, na nossa região. E sempre era questionado que nossa região, o Paraná, é o pedágio mais caro que existe, né. Santa Catarina tem um preço, São Paulo tem outro, né. E se vê Santa Catarina pela Serra Aiada, os lugares é bem mais complicado, né, é mais barato. E agora, o Ratinho Júnior, eu acho que você também estava junto lá, né, no dia da assinatura, teve esse valor aí alto aí. Qual é o questionamento hoje, a justificativa desse pedágio alto aí, valor, né? Eu acho R$10 pro carro em vista lá de R$6, R$7 lá pro lado de Santa Catarina, acho que dá uma diferença grande, né? Qual que é a justificativa desse valor aí do pedágio, entendeu? Em vista, se olhando Santa Catarina, que é mais barato, de São Paulo.
0: R$7,52. Eu já vou explicar de novo. Se você analisar o tanto de carro que passa em Santa Catarina e o tanto de carro que passa aqui, o pedágio de Santa Catarina acaba arrecadando muito mais. Sabe, porque lá passa muito mais carros do que passa aqui. Por isso o pedágio lá não é por valor por carro, é a quantidade de carro que passa e o volume de obras. Às vezes Santa Catarina é só para fazer a manutenção da via, aqui vai ter as duplicações. Não é aquele contrato anterior que prometiam e não cumpriam. Esse contrato aqui já começa com as obras. Tanto é que a duplicação de Cornélio Procópio até Jacarezinho já começaram. Sabe? Começou a cobrança lá e já começaram as obras também. Esse é o diferencial. Eu fui com o governador quando foi fazer o leilão lá do lote 3, que é da região de Cornélio Procópio. Desse lote aqui do norte do Paraná, eu não estive com o governador. 7h53, André Garcia, bom dia!
4: Bom dia, Cobra, bom dia a todos que estão na mesa e, é claro, aos nossos queridos ouvintes. Cobra, estamos aqui para falar de um assunto muito sério que está acontecendo na cidade de Arapongas e que pegou uma proporção gigantesca, não só na nossa região, mas até nível Paraná. Por quê? Há algumas semanas, nossa equipe de reportagem aqui de Arapongas esteve com outros veículos de comunicação conversando com o doutor Mauro Martins, advogado da cidade de Londrina. Uma família teria procurado esse advogado por conta de restos mortais que haviam sumido do cemitério municipal aqui de Arapongas. E após a postagem nas nossas redes sociais, após a repercussão que aqui o Grupo Cobra de Comunicação deu a esse caso, muitas pessoas começaram a aparecer falando exatamente a mesma coisa, que teriam ido até o cemitério municipal aqui de Arapongas e que os túmulos haviam sumido e que os restos mortais não teriam paradeiro, não sabiam onde é que estavam. E aí é que começou toda a confusão aqui na cidade, Cobra. A gente teve aqui algumas conversas com os vereadores do nosso município para colocarem em caráter de urgência uma investigação para saber o que estava acontecendo. E nossa equipe, é claro, desde o momento 1 ali, começamos a acompanhar para entender exatamente o que está acontecendo, porque é um caso absurdo. Há um tempo atrás tivemos ali em Miracelva algumas covas que acabaram sendo desenterradas e o pessoal retirando restos mortais também. E aqui em Arapongas aconteceu a mesma coisa. Porém, o que chama a atenção é a questão do recadastramento, desse não recadastramento que aconteceu há alguns anos aqui em Arapongas. Porém, esse recadastramento foi feito por essa família. Eles têm todos os documentos, todos os dados necessários, mostrando que havia sim sido feito esse recadastramento, que o túmulo era para estar ali. Essa família chegou no, entre aspas, né, um endereço ali do cemitério em que estava localizado o túmulo do ente querido, e já estava uma outra reforma, já estava outra identificação, e não sabiam dizer aonde estavam os restos mortais daquele familiar, que tinha sido enterrado há aproximadamente 60 dias. Aqui em Arapongas existe uma prática que após 3 anos são retirados os restos mortais, porém de 60 dias era algo novo, digamos assim. Depois disso, muitas especulações saíram. Alguns funcionários ali que trabalham, prestam serviço para o cemitério, disseram que isso seria uma prática comum, o que revoltou muita gente, obviamente, aqui na nossa cidade. E agora os vereadores tentaram implantar uma CPI para poder fazer exatamente toda essa investigação. Porém, na segunda-feira, na sessão da Câmara de segunda-feira, ficou empatado pelo não procedimento dessa CPI, e o presidente acabou precisando fazer o voto de Minerva e ele foi junto com os outros vereadores por não votarem. E o que deu o problema aqui na cidade? Nós conversamos com o vereador Haroldo Pagan, que foi o responsável por propor essa CPI aqui para a Câmara de Vereadores, e o que aconteceu foi que ele tem vários dados. Nossa equipe teve acesso com exclusividade, fomos até o gabinete do vereador Haroldo Pagan, Também tentamos conversar com o presidente da Câmara, Márcio Nick, porém não obtivemos respostas, tanto da parte dele como também da equipe. Fomos até o gabinete, tentamos conversar e não conseguimos. Porém, o vereador Haroldo mostrou dados importantíssimos, Cobra, importantíssimos, incluindo conversas de WhatsApp em que túmulos estavam sendo negociados, e isso foi divulgado, já está nas mãos do Ministério Público, exatamente por não ter dado procedimento nessa CPI. O vereador entregou tudo nas mãos da Polícia Civil. O doutor Maurício Camargo, delegado-chefe da Polícia Civil de Arapongas, já está em posse desses documentos, em posse de várias informações, e inclusive algumas que ainda não temos autorização de divulgar, mas já temos algumas coisas que são até um pouco mais graves, incluindo esta venda comprovada de túmulos aqui na cidade de Arapongas, porém sendo envolvida com pessoas terceiras, não sendo nada diretamente associado à administração aqui da cidade, ao que tudo indica nessa investigação inicial. Então, por conta disso, essa polêmica, esse problema tem tido uma grande repercussão aqui no nosso estado, Cobra.
0: Às 7h58, o que fizeram com os corpos, gente? O que fizeram com os restos mortais? E as famílias? O que fizeram? O que aconteceu? E agora o respeito com as famílias? O que aconteceu? É uma falta de respeito total com as famílias que tiveram os corpos dos seus entes queridos desaparecidos. Para onde foi parar? Para onde foi? O prefeito Rafael Cita tem que chamar lá no gabinete dele os responsáveis pelo cemitério, ou manda embora, ou faz esclarecer tudo. Esse escândalo não aconteceu agora no mandato dele, mas deve ter pessoas que estão desde anteriormente lá. Chega e manda embora. Falou, vocês explicam aqui onde é que tá, ou eu vou mandar todo mundo embora. É o mínimo que pode acontecer. Tem que ter explicação. Tem que respeitar as famílias. Se já não bastasse a dor da perda, ainda tem que lidar com uma situação dessa. Que escândalo em Arapongas. Pelo amor de Deus, tem que ser esclarecido isso. Para onde foram os corpos? O que fizeram com os corpos? Ué, agora então não vai mais poder sepultar? Quando falecer alguém, fica aquela insegurança em Arapongas? Será que eu vou sepultar ali o ente querido e o corpo vai ficar lá? Ou será que vai sumir o corpo também? O que está acontecendo? A pergunta que eu quero fazer, será que as empresas de assistência funeral de Arapongas têm envolvimento com isso? Será que tem? Tem que investigar isso aí. Para onde foram os corpos? Para onde foram os corpos? A população de Arapongas quer saber. Para onde foram os corpos que sumiram do cemitério? Para onde foram? Para onde foram os corpos? A população precisa saber, e agora? Tem muita gente que tem que ir lá conferir para ver se o corpo do seu ente querido está lá. Olha que barbaridade. O que está acontecendo? Prefeito Rafael Cita, chama esse povo tudo aí no gabinete e dá um corretivo neles. Eles têm que se explicar. O povo tem que ter uma resposta. Não pode ficar assim. O prefeito é uma pessoa séria e tenho certeza que vai pedir para apurar. Agora tem que resolver isso, não pode ficar desse jeito. A população de Arapongas quer uma resposta para isso. 8:01 agora, 8:01. É um absurdo isso, viu, Darcio Campos?
1: O que chama atenção, viu, Cobra, é que a Câmara não quis abrir uma CPI nem para investigar. Por que será? Né? Deveria abrir. O presidente da Câmara, que teve o voto em Minerva, ficou empatado ali, ele preferiu não abrir, tem que ser investigado isso. Não aconteceu só com uma família, né, Cobra? Então, no mínimo, tinha que ter aberto essa comissão parlamentar de inquérito para investigar onde estão esses corpos que está acontecendo na cidade de Arapongas.
0: Tem que investigar, ué. E é papel do vereador investigar. Vereador tem que investigar, precisa investigar. 8:01 agora, 8:01. Precisa investigar. A Câmara tinha que ter aberto a CPI pra investigar, ué. O que que aconteceu? Da onde? Por que que sumiu os corpos? Quem que tá vendendo os túmulos? Quem que é? 8:02, André Garcia.
4: E Cobra, é até pesado um pouco o que a gente vai falar agora, por conta de um relato de uma das outras famílias que não tem nenhum envolvimento com aquela primeira denúncia. Ela foi buscar, procurar, identificar os restos mortais do pai dela. E ela foi orientada a ir até aquela parte que fica, quem já veio aqui no cemitério de Arapongas, aquela área central ali do cemitério, aonde ficam realmente as ossadas. E olha só que pesado, gente. Ela reconheceu os restos mortais do pai que haviam sido retirados do túmulo através do resto de cabelo que tinha dentro do saco e a meia que ele havia sido enterrado no dia que ele acabou falecendo. Por conta disso, o movimento no cemitério teve um aumento significativo. Muitas pessoas foram até o cemitério para conferir se os entes queridos ainda estavam enterrados, porque isso ainda vai se tornar uma bomba atômica. Muitas pessoas de outras cidades que tiveram seus entes enterrados aqui e acabaram mudando, indo para outras situações, né, aqui em cidades vizinhas ou até um pouco mais longe, estão voltando para Arapongas para conferir se não houve nenhuma violação nos túmulos dos entes queridos.
0: Tá aí, 8:03, 8:03. Nós vamos continuar acompanhando isso aqui. É um absurdo isso, né, rapaz? É um absurdo. André, fique acompanhando isso de perto. Alguma coisa tem que saber onde foram os restos mortais, tem que saber o que aconteceu. Pelo amor de Deus. O que, que é isso, né? Tem que ser apurado. 8:03, assim que tiver mais notícia, você traz pra nós.
4: Com certeza, Cobra, pode deixar, porque é uma coisa que é grave, é extremamente grave. Está se tratando do sentimento das pessoas, de um ente querido que a pessoa não consegue sequer prestar as homenagens. Ir aí no dia de finados e prestar as homenagens para o pai, para o irmão, para um filho, porque as pessoas estão com medo, as pessoas não sabem o que está acontecendo e essa investigação tem que ser feita. As pessoas querem resposta, as pessoas querem entender o que está acontecendo e principalmente, Cobra, as pessoas querem justiça, porque está se tratando de algo que mexe com o sentimento, não é algo simples. Se trata de entes queridos que não estão mais entre nós e estão tendo que passar por esse desrespeito mesmo após a morte.
0: 8:04, cadê a população araponguense? Cadê o povo de Arapongas? 8:04, realmente isso vai virar uma bomba atômica. Se vocês da imprensa derem em cima, porque depender daqui a cidade vai virar em pizza. Não, nós vamos ficar em cima, nós queremos saber o que aconteceu. 8:05. 8:05.
6: Bom dia, pobre meninos. Eu acho muito bom mesmo vocês frisarem isso daí, porque nós aqui de Arapongas estamos todos indignados com essas situações. Infelizmente, os vereadores de Arapongas estão tripudiando em cima da população. E isso daí é uma coisa muito séria que tem que ser resolvida. Onde já se viu? Será que é medo de respingar em alguém? A pessoa, o povo, a família desses entes queridos tem que ter uma resposta. E se fosse parente deles, como que ficaria? Será que eles iam agir dessa mesma forma?
0: Tá aí a informação, né, rapaz? Tá aí, ó. É duro, né? A gente fica perplexo com cada notícia que eu vou te contar. Aonde foram parar os corpos em Arapongas? Aonde foi parar? 8:06 agora.

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1: 8 e 9.
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1: 8 e 9 agora. O Dárcio Campos, o Guilherme Lima, que trabalhava na Coirmã Rádio Paiquerê 91.7, né?
5: Isso.
1: E trabalhava também como assessor de imprensa da Prefeitura Municipal de Rolândia. Ele passou num concurso, rapaz, e vai trabalhar na Copel. Por isso, ele saiu tanto da Paiquerê quanto da Prefeitura de Rolândia.
5: Exatamente, na assessoria de imprensa da Copel, a partir de agora. Baita profissional, Guilherme Lima, viu, Cobra? Trabalhou em várias rádios aí, Brasil Sul, né, no esporte, cobriu Copa do Mundo. Foi, inclusive, diretor de esporte, né, da Rádio Brasil Sul à época. É um baita profissional, vai agora na assessoria de imprensa da Copel, o grande amigo nosso, Guilherme Lima.
1: É, tô falando com ele aqui, ele falou: ó, vou atender Londrina, Maringá e Paranavaí. Vai ficar bom, porque qualquer dúvida que a gente tiver sobre a Copel, nós temos o assessor de imprensa que vai poder esclarecer para nós.
5: Exatamente.
1: Uhum. E a Copel contratou um baita de um profissional, né, rapaz?
5: Um baita de um profissional. Guilherme Lima é sem comentários, viu?
1: Aliás, o Guilherme Lima, rapaz, é um professor do rádio. Professor. Eu sempre estou conversando com ele, tiro dúvidas. Ele que dá aula, né, de jornalismo. Sim, tem professor. Vários profissionais da comunicação que passaram pelo Guilherme Lima.

0: Jornalista radialista.
1: Ele é da Gema, né? Radialista da Gema. O cara passou diversas rádios, fala o nosso linguajar do rádio, né? Um baita profissional, um baita professor também, como você disse.
0: É verdade. Grande Guilherme Lima, nosso grande amigo, nosso grande parceiro, que agora vai trabalhar na Copel, vai ser assessor de imprensa da Copel, né?
1: Isso.
0: 8:12. O grande profissional da comunicação, Guilherme Lima, jornalista, radialista, que trabalhava na Cormã Rádio Paiquerê e também era assessor de imprensa da Prefeitura de Rolândia, agora vai ser assessor de imprensa da Copel, gente. Ele já deixou a assessoria de imprensa da Prefeitura de Rolândia e acabou saindo também da comunicação da Rádio Paiquerê. Um dos melhores profissionais de comunicação que eu já conheci. A Copel fez uma excelente aquisição. Grande Guilherme Lima, né? Um baita profissional, uma pessoa fácil de lidar, um ser humano nota mil. Um abraço, meu amigo, boa sorte nessa nova empreitada aí. O professor do rádio. Agora são 8:12, 8:12. Quantos radialistas, né, Darcio Campos? Falar nisso, nós estamos muito contentes com a nossa equipe do rádio, rapaz. Quantos radialistas de verdade, né? Nós temos aqui no rádio Luiz César Jaimes, que é uma das pessoas mais antigas do rádio Norte Paranaense, né, Darcio?
1: Nosso professor do rádio, o grande Luiz César Jaimes, viu?
0: É, radialista raiz, né?
1: Aquele raiz.
0: É, rapaz.
1: Raiz.
0: Radialista raiz. Quem mais, hein, Darcio Campos? Tem tantos outros, né?
1: Ah, tem bastante, hein?
0: É. O próprio Eli Reis, né?
1: Eli Reis.
0: Grande comunicador.
1: Desde os meus 6 anos
0: Marcos
1: de idade.
0: O Marcos Filho, que é um grande Marcos comunicador, Filho, não sim. É isso? Marcos Filho, que é um grande comunicador, tá com a gente lá. E tem as nossas revelações também, né, Darcio?
1: Revelações, exatamente.
0: Tá aqui, viu, o Gaspar, né?
1: Guilherme Gaspar.
0: É. Você gosta do rádio, Gaspar?
2: Eu gosto, hein, Cobra? Eu peguei gosto do rádio.
0: Pegou gosto?
2: Peguei gosto do rádio.
0: Quando, olha só.
2: Quando cheguei aqui a primeira vez, tinha muita vergonha, né? Quando você me colocou pra falar a primeira vez no microfone, morri de vergonha, agora já faço isso tranquilamente.
0: É, rapaz, até outras emissoras. O próprio Renato Peruca, né, Darcio?
1: Renato Peruca, exatamente, que... Né, foi descoberto aí também no rádio, né? Pegou gosto pelo rádio, fazia a técnica, né? O Peruca, e depois assumiu o programa, um dos grandes sucessos aí da 107.1, programa do Renato Peruca.
0: O André Garcia também é uma revelação.
1: Revelação também, na comunicação, opa!
0: Grande André Garcia. E o Tatá tá falando aqui que o Laranjinha também é um grande radialista,
1: Laranjinha,
0: né?
1: Laranjinha raiz, né?
0: Raiz, né?
1: Ô, louco, Laranjinha... É.
0: Grande Laranjinha.
1: Música sertaneja, na viola, essas músicas aí, né, esses modão é com o Laranjinha, né?
0: É com o Laranjinha, viu? Né? É, tá aí, gente, os grandes comunicadores do Sistema Cobra de Comunicação. Nosso amigo Natanael, rapaz, que ultimamente tá...
1: Natanael.
0: É. O Miro Silva não é nem revelação e nem antigão, né? O Miro tá naquela, né, Miro?
1: É, tá aí.
0: E gosta do rádio também,
3: opa,
0: né?
3: Gosta do rádio.
0: É melhor trabalhar no rádio ou entregar gás, Miro?
3: É o rádio, né, Cobra?
0: O rádio. É melhor trabalhar de jardineiro ou entregar gás, Miro
3: o
0: Silva?
3: O rádio, né, Cobra?
0: O rádio.
3: O rádio.
0: Uhum. É melhor ser servente de pedreiro ou trabalhar no rádio, Miro?
3: O rádio, né, Cobra?
0: É o serviço que o Miro já fez, né? Ele trabalhou de jardineiro. Trabalhou de jardineiro aonde, Miro Silva?
3: Ah, teve vários lugares, né? Eu trabalhei de jardineiro no Sítio das Cobras, eu trabalhei de jardineiro na Caliver, vários lugares.
0: E foi entregador de gás também,
3: depois,
0: né?
3: Depois eu fui entregar gás.
0: Tá, foi entregador de gás.
3: Motoboy.
0: O que mais que você fez, Miro Silva?
3: Ah,
0: não foi muita coisa, né?
3: Foi, trabalhei muito, viu, Cobra?
0: Trabalhou muito?
3: Muito.
0: Trabalhou de granjeiro também?
3: Também.
0: Também? Tá certo. Mas o Miro Silva tinha uma qualidade quando ele trabalhava na roça, rapaz. Você sempre gostou de futebol, né, Miro?
3: Sempre gostei de futebol.
0: Ele ia trabalhar por dia, rapaz, e só que o dia dele terminava, era 2h, 2h30 da tarde, ele olhava pro sol assim e partia pro campo, cara.
3: Não era tanto assim também, não, pô.
0: Ia pro campo. E jogava bola todo dia, Miro?
3: Todo dia, até 9h da noite, aquela época não tinha...
0: Era horário de verão, né?
3: Não tinha refletor, né? Ficava escuro, mas mesmo assim dava pra ver a bola branca rolando pro meio
0: da rua. Ficava jogando bola.
3: Eu ficava com os amigos, né?
0: Aonde, Miro Silva?
3: Lá na comunidade do Saltinho, Caramuru.
0: Você gostava muito de bola? Gosta
3: muito,
0: ainda, né?
3: Muito, até hoje. Até hoje eu abandono tá alguns afazeres pra poder jogar.
0: Você gosta mais da bola ou da Mônica?
3: Da Mônica, né, Cobra?
0: É.
3: Você me quebra, né?
0: Tá bom. A hora certa você confere.
2: Agora, 8:16.
4: Se furtarem, meu.

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2: Agora são 8:20, 8:20, chegou por aqui o doutor, rapaz, depois de muito tempo. Ô, doutor, bom dia.
3: Bom dia, Rolando, bom dia, norte do Paraná.
2: Trabalhou onde, doutor?
3: Prado Ferreira, que delícia.
2: Prado Ferreira?
3: Adoro aquela cidade.
2: Olha, essa noite.
3: Trabalhou lá a noite inteira?
2: Noite inteira, que delícia, que cidade maravilhosa.
3: Atendeu quantas pessoas?
2: Ah, não sei não, hein, não
3: tem... Foi muito ou foi pouco?
2: Não foi muito, não.
3: Foi não?
2: Foi muito não.
3: Trabalhou no hospital?
2: Trabalhei, é o hospital que tem lá, né? A noite é 24 horas, né? Uma delícia, pessoal maravilhoso. Nossa, muita gente boa, pessoal de lá, hein?
3: Abraço pra Prado Ferreira, obrigado pelo carinho da audiência. A terra do meu grande amigo prefeito Silvio Damasceno. Muito obrigado, né, pessoal de Prado Ferreira, que tá com o rádio ligado, 8:21.
4: Bom dia, Cobra, novamente. É só pra falar sobre o cemitério Eusébio de Arapongas. Em 2018, fui fazer o recadastramento do túmulo da minha mãe e do meu pai, que nós pagamos caríssimo. Estava no nome do meu irmão lá de Palmas. Aí ele mandou a documentação para passar para o meu nome, para me cuidar, que eu estou aqui em Arapongas. Você acredita, cheguei lá, o túmulo estava no nome de outra pessoa. Aí o gerente lá, encarregado, pediu mil perdão, mil de desculpa, fez um baracutaia lá e falou que ia correr atrás, ia voltar a arrumar, e passou uns dias, voltou pro nosso nome. Tava no nome de outra pessoa, não sei como conseguiram passar. Tava até na prefeitura, você acredita? Então tem alguém infiltrado que conseguiu fazer isso. Beleza? Se a gente demora muito, tinham tirado meu paizinho e minha mãe de lá. Mas agora a gente tá de olho. Obrigadão, bom programa aí.
2: 8:22.
5: Cobra aí de novo, hein? Aí, ó, tá.
2: Eu quero ouvir o primeiro de novo lá. Deixa eu ouvir só o comecinho do primeiro. Desce aí, vai lá.
4: Bom dia, Cobra, novamente. É só pra falar sobre o cemitério Eusébio de Arapongas. Em 2018, fui fazer o recadastramento.
2: Ó, 2018. Ele foi lá fazer o recadastramento. Se ele não tivesse feito, eles já tinham passado o túmulo para outro. Será que tem uma quadrilha dentro do cemitério de Arapongas? Eu tô perguntando. Será que é uma quadrilha que tem dentro do cemitério de Arapongas? Que tira o túmulo de um, passa para outro? Que bagunça é essa que tá aí? Será que é uma quadrilha que tem no cemitério de Arapongas? 8:23 agora.
5: O Cobra aí de novo, hein? Aí, ó, tá aí a cara dos bonitão aí. Eu acho, se os vereadores da do lado do CIT aí, eu sei que não tem nada a ver com ele, mas é do lado do Sérgio Nof. Se eles teve alguma coisa aí pra esconder, por isso que eles não aceitaram, né? Mas eu acho que não vai ficar por aí assim não, hein? Eu acho que isso aí vai, vamos botar fogo na fogueira aí, entendeu? Eu falo porque eu tenho os parentes enterrados ali, e muitas vezes aqueles túmulos, não é de hoje que o pessoal fala assim, esses túmulos que ficam parados, né? Sem reforma. Eles costumam fazer isso aí, não é de hoje isso aí, né? Então isso é uma vergonha isso aí.
2: 8:23. O prefeito Rafael Cita, gente, eu conheço o Cita faz tempo. É meu amigo, inclusive. Sabe, o Cita me parece uma pessoa muito séria. O prefeito de Arapongas. Tanto é que ele pediu pra investigar, ele pediu pra ir atrás. É claro que eu acho que a Câmara de Vereadores poderia fazer o papel dela também, não é? De investigar. Só que também a hora que entra uma investigação, aí entra uma bagunça, porque o Ministério Público talvez possa esclarecer melhor que tudo. Mas a Câmara tinha que fazer o papel dela também, tinha que ir lá fazer o papel dela. Mas se a Câmara não vai investigar, o Ministério Público vai investigar, pode ter certeza. E o Cita me parece uma pessoa muito séria, gente. Eu conheço o Cita faz tempo. Aliás, é amigo meu. Mas nós precisamos descobrir. Eu ficaria muito feliz se o prefeito viesse e falasse assim, ó, tá acontecendo isso, isso e isso, nós vamos tomar as providências. sabe? Espero que possa esclarecer esse fato em Arapongas. 8h24 agora, 8 horas 24 minutos. Vamos trazendo mais informações. Miro Silva.
6: E olha só, Cobra, um homem foi preso após furtar ferramentas e também alguns materiais de construção em uma obra na cidade de Jataizinho. O soldado Delanhol traz as informações a respeito desse homem preso. Delanhol, como é que vocês chegaram até esse homem?
7: Nossa equipe foi abordada aí por um popular, já no final da noite, próximo às 21 horas. E o mesmo aí estava trabalhando em uma construção na cidade de Jataizinho e informou que na madrugada ali vários objetos de construção haviam sido furtados, inclusive um motor de piscina ali de grande porte, né? Então, nossa equipe procedeu por patrulhamentos ali no endereço informado e foi localizado já o indivíduo com as características ali em frente à residência. Em contato com esse indivíduo aí, o mesmo acabou nos confessando aí que os materiais estavam em sua residência. Então, franqueou a entrada da equipe e ao adentrar ali na residência, foi possível localizar ali todos os materiais do furto, com exceção de alguns ali que provavelmente já haviam sido comercializados.
8: Ele foi encaminhado para a central de flagrantes?
7: Ele foi levado para a central de flagrantes, respondeu ali por furto, no entanto ali, devido o excesso de tempo ali, acabou não configurando o flagrante.
8: Eram bastante materiais, né? Você precisava de apoio para ir lá buscar esses produtos, né?
7: Sim, foi necessário ali um caminhão, né, para transportar os produtos, foram portas, materiais de construção e um motor de piscina aí é de grande porte.
8: Agora, a população também, quando vê a pessoa numa construção em horários assim diferenciados, deve entrar em contato com você já na hora, né, para tentar pegar a pessoa já ali fazendo furto, né, na hora.
7: Sim, inclusive identificar a procedência dos materiais, né, que são comercializados aí na internet, OLX, Marketplace, e informar aí a Polícia Civil para que tome as devidas providências.
6: Tá aí o homem, ele furtou materiais de construção e também ferramentas em uma obra e a polícia descobriu através de uma denúncia anônima e aí esse indivíduo acabou sendo preso. Cidade de Jataizinho, Darcio Campos.
2: Tá aí, tá em cana, né, Miro?
6: Cana, preso, ele acabou confessando ali, no primeiro momento ele não quis confessar, mas a polícia descobriu e ele tá preso, viu, Darcio?
2: 8 horas 27 minutos no Giro da Notícia, no Giro da Informação. Obrigado pela sua audiência, pelo seu carinho. Já tem o seu áudio, a sua mensagem, já o trânsito nosso de cada dia também com o Gaspar. Mas antes tem o Luiz César Jaimes que vai trazer detalhes que um trabalhador caiu de uma altura de 6 metros num telhado de uma igreja em Apucarana. Luiz César Jaimes.
9: E um homem de 49 anos ficou ferido após cair de uma altura de aproximadamente 6 metros enquanto realizava manutenção no telhado de uma igreja em Apucarana. O acidente foi registrado na manhã de ontem, por volta do fim da manhã, no bairro Vila Xangri-Lá, nas proximidades do Colégio Agrícola. A vítima trabalhava no telhado da igreja quadrangular quando pisou em uma área sem sustentação adequada e caiu no salão interno do templo. No momento do atendimento, o homem estava consciente e comunicativo, mas apresentava confusão mental e reclamava de fortes dores nas regiões abdominal e torácica. O sargento Salustiano, do Corpo de Bombeiros da Cidade Alta, é quem traz as informações.
10: Fomos acionados agora antes do meio-dia para a região ali do Colégio Agrícola. Repassaram para nós aí via telefone que o rapaz está fazendo uma manutenção no telhado dessa igreja e acabou sofrendo uma queda. Nós chegamos no local e prontamente os meninos já informaram para nós o local que ele se encontrava. Foi observado aí que se tratava de uma altura aproximada aí de uns 6 metros. Ele estava consciente no local, mas porém um pouco confuso, reclamando de muita dor na região abdominal e região torácica. Não tinha, a princípio, não tinha nenhum suspeito de fratura. Um rapaz aí de 49 anos. De imediato, de acordo com a gente percebendo aí a gravidade da lesão por causa da altura, né, considerando a altura que ele caiu, se tratando de uma vítima que deveria ser atendida com atenção muito mais especial do que nós atendemos, foi solicitada a presença do médico do SAMU no local para intervir aí um pouco na ocorrência. Então ele estava fazendo essa manutenção no telhado da própria igreja, ele caiu no salão da igreja e no local ele estava comunicativo, que nem eu informei, mas porém estava um pouco meio confuso. Né? Por causa, a gente valoriza bem mais, um pouco mais assim, por causa da altura, né? É uma altura bem considerável. E ele pode apresentar aí alguma lesão grave em região abdominal, né, por se tratar de partes moles do corpo, né, órgãos, é bem irrigado ali, a princípio pode haver algum tipo de sangramento interno que passa desapercebido pela equipe. Isso só é diagnosticado no interior do hospital, através de exames mais complementares, vamos dizer assim, né? Mas só que a gente vai muito pelos sinais e sintomas. E ele apresentava alguns sinais e sintomas, como frio, ele apresentava tontura, pulso dele estava bastante rápido, saturação caindo, e por esse motivo dele apresentar aí esses sinais e sintomas, foi pedido aí a presença do médico para auxiliar a guarnição.
9: Tá aí, portanto, a situação do trabalhador que ficou ferido ao cair do telhado de uma igreja durante manutenção do templo.
11: Olha só o perigo, hein? 6 metros. Meu Deus do céu. 8:30 agora, 8:30, doutor. Pergunta que chega aqui sempre, inclusive quando o senhor não veio aqui, né, na semana passada, né, mandaram a pergunta falando das canetas emagrecedoras. Todo dia tem essa pergunta. Pode, não pode? Tem que passar por uma consulta? Como que tá? Tem muita gente usando, viu, doutor?
12: Tem.
11: Como que faz a situação? Como que continua essa prosa?
12: Isso aí é uma situação, hoje virou um problema de saúde pública, né, cara? Você sabe que o pessoal tá usando o tirzepatida achando que é uma coisa confiável, que compra em tal lugar, que é confiável, um farmacêutico confiável. Na verdade, sim. A Eli Lilly, ela tem a patente da tirzepatida, que é a substância, que é a proteína, que tem um efeito metabólico, até 2036. Ponto. 2036. Tirzepatida somente da Eli Lilly. Não existe outro que é liberado.
11: Que é o Monjaro original.
12: É o Monjaro.
11: Monjaro.
12: Comprou outro, é falsificado. Agora é o seguinte, você compra aí uma camiseta falsificada, um tênis, um boné, um relógio, um perfume. Agora comprar medicamento falsificado, eu acho assim de uma falta de valor, né, à saúde. Porque a pessoa nunca perdeu, mas pode vir a perder. Se tiver uma bactéria botulínica, cara, é morte certa. Não existe cura para o botulismo, não existe cura, por exemplo, para a raiva. Você não sabe como foi acondicionado, como foi fabricado, se é estéreo, o que tem dentro. Você não sabe nada, nada é fiscalizado. Então não existe segurança. Agora sim, você está vendo assim, o pessoal trazendo assim, estepe de caminhão, trazendo escapamento de moto.
11: Grudado ao corpo.
12: Então, né? aquela proteína, ela desestrutura acima de 29 graus. Então aí você está usando uma coisa que não tem valor nenhum. Outra coisa, o risco de você usar algo que tenha assim, uma contaminação. Então, são fatores que são extremamente importantes. Agora, isso aí vai determinar o segmento da pessoa. Outra coisa, a forma de uso. A pessoa usar sem ter feito um perfil hormonal primeiro, sem ter feito uma atividade física, uma capacidade de exercício, um perfil corpóreo, isso aí, bioimpedância. A pessoa só tá perdendo massa magra, cara. Então ficando como se fosse uma pessoa gastroplastada, que fez gastroplastia e só perdeu músculo. Aí fica uma pessoa flácida. Agora é outra coisa, grave demais. Jovens com osteoporose devido ao uso incorreto.
11: Nossa, me perguntaram aqui também, mulher que tá amamentando, pode tomar, doutor?
12: Não tem segurança.
11: Não tem segurança?
12: Não tem segurança nenhuma. Não foi feito nenhum estudo. Na realidade, é antiético, né? Você fazer um estudo com uma... Por exemplo, pegar metade de uma população que é lactante, outra não. E você fazer esse estudo seria antiético. Você pode levar algum efeito para a criança, né? Então, assim, substâncias assim não são testadas em mulheres que são lactantes. Então, assim, você não tem segurança. Você sabe que é uma proteína que a gente já tem no, naturalmente, mas é a quantidade que você está utilizando. E se fizer uma gastroparesia, uma parada de um hílio paralítico na criança? E aí? Se fizer um emagrecimento com perda de massa magra na criança? Por transmissão através do leite? E aí? Não tem como você saber. É antiético você fazer. Então, você vai ter consequência para o bebê. Então, não tem como saber.
11: 8:34, vamos girando as notícias, Gaspar.
13: E olha, na manhã de ontem, um acidente entre um patinete elétrico e uma motocicleta foi registrado na rua Furriel, na cidade de Arapongas. De acordo com as informações repassadas pelos próprios envolvidos, um adolescente de apenas 16 anos de idade, ele conduzia esse patinete, tentou acessar uma via que dá acesso à área central da cidade. No entanto, ao tentar realizar essa conversão, ele acabou sendo atingido por uma motocicleta conduzida por um homem de 40 49 anos de idade. Equipes do SAMU foram acionadas e prestaram atendimento no local. O condutor da motocicleta não apresentou ferimentos relevantes e optou por assinar a recusa de encaminhamento ao hospital. Já o adolescente relatava dores na região dos ombros e, por isso, foi encaminhado à Santa Casa para melhor avaliação médica. A Polícia Militar também esteve presente para registrar a ocorrência e confeccionar o boletim. Mais um acidente, né, envolvendo esse tipo de veículos elétricos, desta vez na cidade de Arapongas, envolvendo essa colisão entre esse veículo elétrico e uma motocicleta. Por sorte, nada de grave ali, tanto com o condutor da motocicleta quanto com esse adolescente, mas fica aí o alerta para a população e para os pais também que estão deixando os jovens saírem com esses veículos, que precisa tomar muito cuidado, Darcio.
11: É, tomar cuidado, redobrar os cuidados. Miro Silva, tem um veículo queimado na região, isso?
6: Isso mesmo, Darcio. Esse veículo, ele foi incendiado na cidade de Biporã. Pode ser o veículo utilizado em um assassinato na PR-090. É um desdobramento de vários crimes, a polícia está investigando. Por quê? Teve uma mulher que foi assassinada em Sertanópolis.
11: Na sexta-feira.
6: Isso. E esse assassinato da PR-090 pode ter ligação, né, com essa mulher que foi assassinada. Inclusive, ela era influencer digital, né? A polícia está investigando. O cara que morreu, né, ali na PR-090...
11: Foi no sábado, né, Miro?
6: Isso,
11: sábado.
6: Foi um cara inocente, viu, Darcy? Ele tava voltando de uma partida de futebol. O alvo era um outro indivíduo que conseguiu fugir. Esse indivíduo que conseguiu fugir provavelmente foi o autor do homicídio que vitimou a mulher na cidade de Sertanópolis. E essa mulher que morreu na cidade de Sertanópolis, ela pode estar envolvida em um duplo homicídio há anos atrás na cidade de Londrina, ali no
11: São Francisco, 2022.
6: Isso, aquele bairro. Inclusive, eu estive lá, né? Eu cobri essa matéria aí, esse assassinato, esse duplo assassinato que aconteceu nesse dia. Então, é um crime, vai ligando o outro, e a polícia tá fechando esse quebra-cabeça. Esse carro incendiado ali na cidade de Biporã pode ter sido utilizado lá nesse homicídio da PR-090. O Dr. Vitor Dutra traz as informações a respeito desse carro que foi localizado pela Polícia Militar, viu? Dr. Vitor Dutra, o que a polícia já conseguiu de informações? Esse veículo tem alguma ligação realmente com esse homicídio? Como que está a situação?
14: É, recebi informações de que um veículo ali nas imediações da área rural de Piporã, próximo ali às abóboras, né? Uma área conhecida aí da cidade. É, foi encontrado esse veículo, qual foi ateado fogo nele. Nós solicitamos de imediato a perícia no local. Né? A gente acredita que esse veículo pode só ser o veículo utilizado no crime, homicídio, que ocorreu agora no dia 2.
15: Estava sem as placas também ali.
14: Estava sem as placas. Como eu te falei, a gente acionou a perícia, principalmente a microscópica, né, para tentar colher ali alguma impressão digital no local, que possa ajudar a esclarecer quem teria tocado fogo no veículo, até quem estaria envolvido nesse homicídio.
15: Doutor Vitor, também ali no local, aparentemente o veículo, a gente olhava assim por cima dele, tinha uma proteção, uma película, talvez tentaram inclusive, como sabiam que o veículo era verde, tentar mudar a cor até o pessoal colocar fogo.
14: No dia 2, né, para quem não está ciente do caso, 4 indivíduos vinham num veículo, né, sentido Biporã, de Sertanópolis e Biporã, quando foram abordados por 2 indivíduos encapuzados no veículo. Provavelmente esse veículo foi encontrado queimado, eles teriam sinalizado, o veículo parou um pouco e a partir daí eles começaram a efetuar disparos. Um indivíduo de 38 anos veio a óbito, né, acabou atingido na região da cabeça, o veículo capotou. Outro rapaz também foi ferido, duas outras vítimas também estavam no local, elas inclusive vão prestar depoimentos, e a gente está investigando também se a motivação desse homicídio, né, se tem relação com o homicídio que ocorreu em Sertanópolis recentemente, que foi num dia, um dia anterior, né, que envolve a morte de uma mulher. Provavelmente não é uma situação de feminicídio, apesar de terem anunciado como feminicídio. A gente vem trocando figurinha, vamos dizer assim, vem conversando com o pessoal de Sertanópolis para que a gente possa tentar avançar e ver, né, se tem alguma alguma ligação ou não esses pintos.
6: Tá aí, a Polícia Civil tá montando esse quebra-cabeça pra saber, né? O desdobramento desses montes de homicídios que aconteceram por aí, né? Provavelmente um tem ligação com o outro, e aí esse veículo incendiado provavelmente foi o que foi utilizado ali para matar uma pessoa por engano na PR-090, na cidade entre Sertanópolis e a cidade de Biporã.
2: Que confusão, né, Miro?
6: Começa lá em 2022, onde duas mulheres foram mortas no Jardim São Francisco, ao lado ali do Parque de Exposições da Ibraga. Depois, na sexta-feira, uma mulher foi morta na cidade de Sertanópolis. E agora, né, no sábado pela manhã, esse homem foi morto por engano na PR-090.
2: Por engano, Miro Silva?
6: Por engano. Ele estava dirigindo o veículo, tinha um outro passageiro que também foi baleado, e o alvo, ele conseguiu fugir ileso aí, não sofreu nenhum tipo de ferimento.
2: Você já pensou você perder a vida por engano, Darcy Campos? Olha que coisa.
11: Estavam saindo do campo de futebol, né, Miro?
6: Ele havia.
11: É 18 horas, mais ou menos, aconteceu esse homicídio. O veículo chegou a capotar, né, o veículo Corsa.
6: Isso mesmo, ele conduziu o carro, 35 anos de idade, novo, morador de Sertanópolis, era muito querido, inclusive. E aí acabou sendo morto por engano, porque o alvo era um outro indivíduo que estava dentro do carro e ele conseguiu fugir. O que morreu não tinha nem passagens pela polícia, viu, Cola?
2: 8h40!
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2: As informações da capital do estado. Jomar, bom dia.
17: Opa, bom dia a toda a equipe do Cobra Repórter. Apostos em Londrina, Arapongas e também no Vale do Paranapanema, cobrindo todo o Nortão brasileiro. Isso é bom demais. Quarta-feira, 6 de maio, nós estamos com tempo bom em Curitiba, 16 graus a temperatura neste momento e a previsão é de 27 graus para a tarde de hoje. E a Secretaria de Estado da Saúde está reforçando o chamado para vacinação contra a gripe diante da baixa adesão de parte dos grupos prioritários. A vacina é considerada a principal forma de prevenção contra casos graves, internações e mortes causadas pela influenza. Por isso, o Estado orienta que a população procure as unidades básicas de saúde o quanto antes, já que a campanha segue ativa e com doses disponíveis gratuitamente pelo SUS. Começou a pavimentação da PR-239 no trecho entre os municípios de Pitanga e Mato Rico, na região central do Paraná. A obra é considerada estratégica por ligar cidades do interior, que ainda dependiam de estrada de terra, o que dificultava o transporte e o acesso a serviços, principalmente em dias de chuva. Com a execução, a expectativa é melhorar a mobilidade, reduzir o tempo de viagem e impulsionar a economia local, facilitando o escoamento da produção agrícola. Com tempo bom em Curitiba e temperatura máxima prevista para a tarde de hoje de 27 graus, Jomar Valença com as informações da Rede AERP. Uma ótima quarta-feira a todos.
2: Opa, para você também, uma ótima quarta-feira, que Deus te abençoe. A hora certa você confere.
13: Agora 8h43.
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0: Agora são 8h47. Ô, doutor, a vacinação para gripe ainda não abriu para a população inteira, né?
1: Eu acredito que ainda para a situação de risco, né? Assim, pessoas com fragilidade, né? Uhum. E extremos de idade, profissionais da saúde que estão sendo vacinados.
0: Crianças até 5 anos. Quem tem comorbidade, né, Darcy?
2: É, só pra esses grupos, né? Grupos prioritários, por enquanto.
1: Sim. É. Eu acho muito interessante essa vacina, viu? Essa eu acho tão interessante, porque assim, pega os materiais, os PCR viral dos vírus que estão mais acometendo a população no ano passado, faz pra esse ano, né? Geralmente se repete os vírus, né? Então eu acho muito interessante todo mundo fazer a vacinação.
0: 8h47, gente, hoje é o último dia pra regularizar o título, né, Darcy?
2: Exatamente, viu, Cobra? Abre daqui a pouco às 9 da manhã o cartório eleitoral e até às 18 horas, portanto, hoje é o último dia. Quem chegar até às 18 vai conseguir regularizar o título eleitoral. Depois, aí é só depois das eleições, viu? Só depois aí de outubro, porque
0: olha,
2: fecha hoje e amanhã, tudo, né?
0: É. Quem não fizer, não pode participar.
1: Não pode fazer concurso, não pode receber benefícios, né? Também, né?
0: É, e aí parece que vai cortar o Bolsa Família de quem não regularizar, Darcy.
2: Inclusive, quem está inscrito no Cade Único, nesses cadastros, tem que estar com o título eleitoral regularizado, senão perde, viu?
1: A questão também de bolsas, bolsas de estudo também, né?
0: Para ser bolsa guardado, né? Gente, os títulos de eleitor é um documento sério. Quem não regularizar, vai ter dor de cabeça. Por exemplo, esses benefícios, Bolsa Família, Bolsa não sei do que, vai perder. Depois a pessoa não sabe por que perdeu.
2: Concurso público, tirar passaporte.
1: ProUni.
2: Só depois, aí só depois. É hoje o prazo, 18 horas. Depois é só após outubro.
1: Pé de meia.
2: É, todos os programas sociais do governo.
0: Cortados. É, porque depois não adianta. Daí só depois de outubro que vai poder regularizar. Você vai ficar esse período sem regularizar. 8h49, Leonardo, bom dia!
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0: 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Obrigado, Leonardo!
3: Obrigado, já estamos até aberto, viu, Cobra? Abrimos até mais cedo um pouquinho hoje, viu? Então pode correr pra cá. Abraço, bom dia.
0: Abraço. Agora são 8h52.
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5: Bom dia, Cobra Repórter, bom dia, Darcy Campos, e um bom dia a todos os ouvintes da 107.1. Nós recebemos hoje A dúvida do ouvinte Agnaldo Granja Cripa, morador de Cambé, nos diz o seguinte: bom dia, doutor Moraes. Pode me informar se a contribuição do MEI é mais baixa do que a do facultativo? Olha, Agnaldo, na verdade, a contribuição tanto do MEI como do contribuinte facultativo, ela é no valor de 5% do salário mínimo. Porém, a contribuição do MEI acaba ficando num valor um pouco maior, já que no momento em que o MEI paga o DAS, ele paga junto com o INSS alguns outros impostos, ISS e também o ICMS. Por isso que o valor total da contribuição do MEI acaba ficando um pouco maior do que a contribuição do contribuinte facultativo. Outra coisa que você tem que se atentar é que, caso você não esteja exercendo uma atividade, a contribuição correta é como contribuinte facultativo. Caso você não esteja exercendo atividade e pague a sua contribuição como MEI, pode ser que lá na frente, quando você requerer um benefício, o INSS requeira que você comprove que de fato exerceu uma atividade, e como isso não ocorreu, você vai ter dificuldades em conseguir seu benefício. Se você, ouvinte, assim como o nosso ouvinte Agnaldo, tem alguma dúvida sobre o tema INSS, pode mandar essa sua dúvida aqui para a rádio. O telefone é o 3316-4006 e nós responderemos essa sua dúvida ao vivo aqui no ar. E para você que gosta desse assunto, pode visitar também o Instagram do meu escritório, que é o pupomoraes.advocacia_. Lá você vai encontrar publicações diárias sobre o tema INSS e seus benefícios. Cobra Repórter Dárcio Campos, a todos os ouvintes, um grande abraço e até amanhã.
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6: Bom dia, Cobra. Cobra, qual o lugar que a gente tem que ir pra regularizar esse título de eleitor que você falou? Não falou o lugar, né? A gente fica perdido. Só dá um toque pra nós, fazendo favor. Obrigado, viu, Cobra? Fique com Deus. Abraço.
0: É o Sérgio. Tem que ir no cartório eleitoral. Cambé. O cartório eleitoral de Cambé fica ali na Esperança, né? Fica ali na Esperança. O cartório eleitoral de Rolândia fica...
2: Jardim Santa Mônica ali, né?
0: Jardim Santa Mônica, né? Descendo, lá embaixo. Santa Ana, na verdade.
2: Descendo a antiga... A antiga padaria Miranda.
0: Isso.
2: Vai lá dentro.
0: O cartório eleitoral em Londrina é do lado da prefeitura, do lado da Câmara de Vereadores. Eu não sei onde fica o cartório eleitoral em Arapongas.
2: Tico-Tico. Arapongas deve ser ali na Tico-Tico.
0: Na Tico-Tico?
2: Isso.
0: Então tá aí, gente. Tem que ir lá no cartório Vila
2: Natal,
0: eleitoral.
2: Se não me engano. Jardim Natal, Vila Natal.
0: Vila Natal. Tá aí, ó. Importante ir. Senão você não vai poder participar de concurso público e vai perder os benefícios que você tem aí. Bolsa Família, Bolsa não sei o quê. Né? Quem tiver esses... vai perder tudo. Tem que ir lá regularizar o título. 8h57.
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0: As últimas, Gaspar, fala pra mim.
7: E olha, uma colisão violenta mobilizou equipes de resgate no início da madrugada de hoje no bairro Alto da Boa Vista, na cidade de Londrina. Um jovem de apenas 17 anos de idade, ele estava conduzindo uma motocicleta sem CNH, era o dia do aniversário dele, inclusive, ali pela Avenida das Nações, quando acabou perdendo o controle da motocicleta e atingiu em cheio uma carreta. Ele atingiu a traseira desta carreta. Ele sofreu escoriações pelo corpo, um corte na região do lábio e também perdeu dois dentes, foi levado até o hospital universitário, não corre risco de vida, mas chamou atenção por conta dele estar sem habilitação, estava fazendo aniversário, 17 anos de idade.
0: As últimas, Medo Silva.
8: E olha, o veículo Fiat Uno que foi furtado na cidade de Açaí foi localizado pela polícia militar em uma estrada rural da cidade de Ataizinho, só que completamente depenado. O carro só serve pro ferro velho, né? Se é que serve pra alguma coisa. Foi retirado motor, enfim, rodas, estofamento. Só ficou a lataria do carro, um prejuízo grande para o proprietário, lamentavelmente, viu, Cobra?
0: As últimas, Dárcio Campos.
2: O Cobra, o governador Ratinho Júnior entregou ontem o maior pacote de investimentos da história da segurança pública do estado, viu? Totalizando 338 milhões de reais para o fortalecimento das forças policiais e de resgate. A entrega contempla 3.200 armamentos, 1.245 viaturas e 29 embarcações, além de equipamentos de informática, sistemas de comunicação, tecnologia forense e materiais especializados, bem como a nova sede do BOP, da Polícia Militar do Paraná.
0: Tá certo, vamos embora, doutor Evandro!
1: Bora, pessoal de semana!
0: Bora, Miro Silva!
1: Bora, até amanhã!
0: Bora, Gaspar!
1: Bora, até amanhã!
0: Vamos embora, Pirulito! Vamos embora, Dárcio Campos.
2: Vamos embora, Cobra, prometendo voltar amanhã. E lembre-se que este dia é único, nunca mais viveremos outra quarta-feira, 6 de maio de 2026. Portanto, aproveite cada minuto, cada segundo. Bom dia.

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2: Amor e alegria todo dia. A Rádio do Norte do Paraná, seja bem-vindo, seja bem-vinda. Vamos que vamos! No pique da alegria, hein? Até o meio-dia, amanhã total. 3 horas com muita música legal, muito sucesso e com certeza a sua participação. Manda beijo, manda abraço, manda o seu recadão, manda o seu super toque. Com certeza eu vou atender você com muito carinho. Eu e a Elison Ribas, daqui a pouquinho estará por aqui nos estúdios também, pra gente comandar a festa bonita, né? Hoje, dia 6 já, hein? Dia 6 de maio de 2026. Temperatura de momento é de 23 graus, podendo chegar a 31. Vai fazer igual, vai ficar igual ontem, né? Aí vai esquentar um pouquinho, mas tá gostoso, ensolarado, quarta-feira. Umidade 81%, tá um pouco alta, a umidade tá bom, né? Vento 5 km por hora, um pouquinho menos de vento, então pode ser que esquenta um pouquinho mais. A sensação, pelo menos, é o que eu acho, né? Vamos lá, começando então o nosso Manhã Total. Até o meio-dia, pra você participar, você mandar beijo, tem caixa misteriosa. Hoje tem muitos prêmios, hoje, hein? Muitos prêmios pra você.

0: FM, Zezé, Camargo e Luciano, irmão da Lua, amigo das estrelas. Bom dia, muito bom dia. 9h16, um ótimo manhã pra você de quarta-feira, meio de semana, dia 6. Bom dia, céu azul, Zuzinho, tá bonito, hein? Bacana demais, céu de brigadeiro. É assim que fala, né? Tá bom demais, hein? Você na sua casa, no seu carro, no seu trabalho, curtindo a programação. A Ellen dormiu até mais tarde hoje, né, Ellen?
1: Perdi a hora. Bom dia, Sidney Domingos. Fica apontando logo o nosso erro, nem dá bom dia pra nós. Eu tô ótima, com uma preguiça danada, com a cara toda amassada.
0: Atrasou.
1: Com a cara amassada. Você tá vendo aqui a marca do travesseiro aqui na cara ainda?
0: Travesseiro ortopédico? Umas bolinhas de silicone?
1: Dorme. Ô, louco, a cara tá toda esburacada desse jeito. Eu pensei que era só uma marquinha. Perdi a hora.
0: Tá bonita.
1: Tá bem elegante. Tá elegante, mas com a cara amassada.
0: Mudou a cor do cabelo.
1: Justo. Um pouquinho diferente.
0: Ellen Sorribas tá chique na botina, hein?
1: Ah, muito obrigada.
0: Chega o outono, né? Tudo fica mais bonito.
1: Fica mais bonito, mais principalmente. Leve. Obrigada, eu tô mais bonita.
0: Mais bonita.
1: Muito obrigada, você é muito gentil. Bom dia.

0: A povo abençoado da 107.1. Obrigada pelos elogios, Sidney Domingues. E bora começar essa quarta-feira com muita alegria, alto astral. Já vai mandando seu alô, seu bom dia aqui pra gente no 43-3316-4006. Seguindo a gente no nosso Instagram, @RadioCobraFM, pra você estar sempre muito bem informado, atualizado com as notícias de todo o Paraná e de todo o Brasil. 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
1: É isso mesmo, tem também o Radiosnet e também a Alexa. Ellen Suriba, tem promoção também? Vamos já falar da Caixa Misteriosa?
0: Vamos, olha só, nós estamos com um quadro aqui que é a Caixa Misteriosa, olha, tá certo? Caixa Misteriosa é o seguinte, a gente vai dando todos os dias dicas pra vocês. Dicas. Vocês têm que desvendar a charada. Quem conseguir desvendar a charada, leva o presente da Caixa Misteriosa.
1: Você não vai repetir a dica de ontem e depois colocar já de hoje, não?
0: Eu vou repetir na sexta-feira.
1: Sexta-feira você vai falar todas.
0: Aí eu falo todas então, na sexta, porque sexta-feira vai ser esse sorteio, né? Nós já demos uma dica ontem, hoje a gente vai trazer outra dica pra você. Você vai juntando e aí você mata a charada e quem conseguir matar a charada ganha o prêmio. Olha, e é um prêmio muito legal.
1: É muito bacana, eu queria
0: ganhar. Também. É que a gente não pode participar, senão eu
1: na sexta-feira a gente fala qual o prêmio, né?
0: Aí a gente fala qual vai ser o prêmio. Sim. Então daqui a pouquinho a gente traz a dica do dia e daqui a pouquinho também a gente começa a atender a participação dos ouvintes. Hoje tem dog?
1: Dog da Filó, hein, pessoal? Daqui a pouquinho eu vou falar.
0: Beleza, então. Continua participando aqui com a gente, 919.

0: essa música é bonita, hein?
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0: É, quase que eu cantei certinho, hein? Tamo lá! Bom dia pra você que tá ligado na programação na sua rádio Cobra FM 107.1, a rádio do norte do Paraná. Você na sua casa, no seu carro, no seu trabalho, seja bem-vindo, seja bem-vinda à melhor estação de FM.
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1: 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Daqui a pouquinho tem muito banho pra você.
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3: 7.1 9 horas e 28 minutos.

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10: Muito bem, agora 9h34. Bom dia pra você que tá ligado com a gente aí. Nosso Manhã Total continua até o meio-dia. Muita coisa bacana vai rolar hoje no programa. Hoje, quarta-feira, meio de semana, tem combo casal, um dog frango, mais um dog frango bacon, mais um refrico de 500ml, hein? Olha só, até eu queria, hein? Dog da Filó, no oferecimento do Dog da Filó, Rua Francisco Sanches 446, na rotatória do Cambé 13, em Cambé. Beleza? O milagre do sabor começa aqui, Dog da Filó. Então você manda o nome completo, sempre o nome completo, tá? Não deixe de mandar o nome completinho pra gente, pra concorrer. O combo casal Dog da Filó aí, vou repetir, hein? Um dog frango, mais um dog frango bacon. Eu não tomei café ainda, tenho até vontade. Um refrigo 500ml. Então, vamos lá, vamos participando, vamos mandando mensagem, mandando seu recado. Vamos participando da melhor programação do Norte do Paraná.

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9: Cobra FM 937, bom dia pra você! É a Rádio do Norte do Paraná, bom dia, bom dia, bom dia. Em casa, no carro, no trabalho, todo mundo tá ligadão, ligadona com a gente. Vai mandando seu beijo, mandando seu abraço, mandando seu guere-guere aí, que com certeza a gente atende você daqui a pouquinho na programação, mandando seu áudio, aquele áudio bem curtinho, 40 segundos até 40 segundos, mas você manda aquela mensagem bacana pra quem você quiser. 9h37, começa agora o nosso Túnel do Tempo.
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0: FM, Rádio do Norte do Paraná, bom dia pra você. Nosso túnel do tempo de hoje, Leandro e Leonardo, amigo locutor. Cláudia Leite, Luan Santana, Cartório. Passou por aqui também Beto Barbosa, Meu Amor Não Vai Embora. A música do The Cranberries, a música Ode to My Family. Olha só, hein? Só musicão no nosso túnel do tempo. Logo mais ao meio-dia, José Gazzone chega com o baú da 107, também músicas do passado, para você relembrar os bons tempos, velhos tempos, boas lembranças. E amanhã, a partir das 9h30 da manhã, tem mais Túnel do Tempo na melhor estação de FM.
1: Que é isso aí? Faltando 7 minutos para as 10 horas da manhã. Vai mandando seu alô, seu bom dia aqui pra gente no 4333-1640-06. 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
1: 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Olha só, pessoal, quero trazer um recadão aqui pra vocês. 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Sidney, nós temos caixa.
0: Caixa misteriosa.
1: Nós temos caixa misteriosa. Para quem ainda não sabe, olha só, nós estamos com um quadro que chama Caixa Misteriosa. Nessa caixa tem um super mega power presente top da galáxia para você. E todos os dias a gente vai trazer uma dica. Você anota essas dicas e mata a charada. Você acertando a charada, você pode ser o ganhador dessa caixa. O sorteio e a revelação vai ser agora nessa sexta-feira. Então ontem nós já demos a primeira dica e agora anota aí a segunda dica.
0: Qual é?
1: Sou o oposto da permanência.
0: Sou o oposto da permanência.
1: Isso. Aí você vai juntando as dicas. Ontem eu já dei uma e hoje é a segunda. Vou repetir pra vocês. Marca olha aí. Só. Sou o oposto da permanência. O que será que é?
0: O que será que é, hein? Então ontem a Ellie deu uma dica, hoje outra, amanhã vai ter outra dica e na sexta-feira vai ter a última dica, mas também vai ter todas as dicas.
1: É, aí a gente repete todas pra você, cada dia, né, uma dica pra você, tá bom?
0: Pra você marcar ainda,
1: vai anotando, mais, vai anotando, daqui a pouquinho tem mais.
0: A gente vai falar a mesma dica daqui a pouquinho durante o programa, né?
1: Exatamente, no decorrer do programa a gente vai passando pra você. O prêmio é legal,
0: pessoal, eu gostei. Se vocês soubessem qual é o prêmio, eu acho que o pessoal tava bombando já de mandar mensagem pra gente aqui.
1: Vale a pena. E olha, eu vou falar pra vocês. Se você for o ganhador e não quiser ficar, né, com o prêmio, é um ótimo presente pro Dia das Mães.
0: Sim, eu também acho, hein?
1: Vai ser legal.
0: Aí dá pra mim, se não quiser, né?
1: A gente tá aceitando como presente também.
0: 4 minutos pras 10 da manhã. Vou mandar os guerigueres já.
1: Um grande abraço. Olha, eu quero mandar um cheiro mega especial.
0: Olha, você falou olha.
1: Olha. Pra uma pessoa muito fofa, muito fofa. Querida. Ela é uma delícia de pessoa. Dona Anitta, um beijo no seu coração. Ela vai fazer aniversário dia 10. Aí no outro sábado vai ser a festa de aniversário dela. Tá super animada. Uma pessoa lindíssima, 70 a mais, que não parece. 70 mais. É mais jovem, mais disposta do que a gente dos 40 a mais.
0: Isso é verdade
1: isso
0: mesmo.
1: Isso é. Muito mais disposta.
0: Deu a preguiça de levantar hoje,
1: nossa,
0: hein?
1: Um cozimento danado que eu vivo. Deus e ela nessa céu. Animação toda, linda, verdade. Disposta, animada, maravilhosa. Beijo pra você, dona Anitta.
0: Tudo de bom. Quem mandou aqui? Sidney Ellen, bom dia. Uma ótima quarta-feira abençoada. É, Mauro, acho que é o Mauro Sérgio, não mandou o nome aqui, é o Mauro Sérgio, né? Um abraço pra você.
1: Maria José, um abraço, bom dia.
0: Quem mais tá com a gente? Deixa eu ver, é a nossa ouvinte, Márcia. Márcia dos Santos de Rolândia, ligadinha no programa. Valeu, valeu, valeu.
1: E vai mandando o seu bom dia aqui pra gente. 4333-1640-06. 957. Que é isso? O que você tá destoando, rapaz?
2: Sabe bem.
1: Da onde vem isso? Você tá querendo me tirar do foco? Tá tudo bem?
2: tiras no azul da partida.
1: Olha o que eu passo, gente.
0: Bonito esse hino, né?
1: Eu tô aqui focada, trabalhando, ele vem querendo me desestruturar.
0: Você não fala mais nada, né?
1: Não, parabéns, Cid.

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2: E o álbum da Copa do Mundo de 2026 já é o maior da história e chegou às bancas brasileiras. A edição deste ano é a maior da história, com 980 figurinhas, sendo 68 especiais. O número cresce porque o Mundial de 2026 será o primeiro com 48 seleções. Cada envelope custa R$7 e virá com 7 cromos. Sendo assim, quem colecionar pode gastar mais de R$1.000, considerando tanto o custo do álbum de R$24,90 na versão brochura, quanto os pacotinhos. Neymar não está entre os jogadores da seleção brasileira escolhidos para constar no álbum. O camisa 10 ainda busca sua primeira convocação sob o comando de Carlo Ancelotti. Esse é o 15º álbum, que começou na Copa de 1970. Falando de Copa do Mundo, Dárcio Campos.
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25: 10:08, bom dia pra você que tá ligado junto com a gente, curtindo a programação, valeu, valeu, valeu. Manda sua mensagem aí, manda seu beijo, manda seu recado, participe das nossas promoções. 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
2: 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Bom dia! Vamos lá, animação, hein? Vamos lá, quarta-feira, meio de semana.
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2: Essa é gostosa de ouvir, hein? Vamos que vamos! A Rádio do Norte do Paraná.
4: Ó,

0: Hoje não.
1: Câmara FM, a rádio do norte do Paraná. Bom dia pra você. Essa música é bonita, né? Do Henrique Juliano. Última saudade aqui na programação da sua rádio Cobra FM 107.1, a rádio do norte do Paraná. Vamos até o meio-dia, hein? 10h22 já, hora passando aí, já estamos quase na metade do programa, então tem muito tempo ainda para você mandar aquele beijão, aquele recado, participar dos aniversariantes da semana, nome completo do aniversariante aí, para concorrer a bolo com refrigerante no oferecimento da Panificadora São Miguel Arcanjo, sorteio sexta-feira, hein? Um pouquinho antes do meio-dia, a gente estaremos sorteando aí o aniversariante da semana para quem fez sábado, domingo, segunda, terça, ou está fazendo hoje, quarta-feira. Pra quem vai fazer amanhã ou na sexta, vai mandando depois, né, Ellen?
2: Exatamente. Manda aqui pra gente. Pode ser você o ganhador desse bolo com refrigerante presente da Panificadora São Miguel Arcanjo. Sim, hoje senhora. Também temos combo da Filó.
1: Olha.
2: Um combo maravilhoso. Mega Super Power Lanche. Olha. Incrível. Pra você participar também, mandando o nome completo aqui pra gente no 43-33-16-4006. Sidney Domingues, lembrando o pessoal que nós estamos aqui com o quadro da Caixa Misteriosa. Caixa Misteriosa. Quem tá presenteando os nossos ouvintes com a Caixa Misteriosa é a Connect Internet, olha, né, que tá dando de presente aí um prêmio super bacana. Sexta-feira a gente revela o que que vai ser, o que que vocês vão ganhar, como é que funciona a caixa. Todos os dias a gente vai trazer uma dica. Você anota a dica, junta tudo e mata a charada. Acertando, né, a charada, é um premião. Você concorre aí a essa caixa. Segunda dica de hoje, anota aí. Sou o oposto da permanência.
1: Sou o oposto da permanência.
2: Exatamente. Nós já demos uma dica ontem. Hoje a segunda dica. Sou o oposto da permanência. O que será que é, hein?
1: Um oferecimento do prêmio aí da Conex Internet.
2: Exatamente.
1: Um premião da hora, hein?
2: Então vai anotando aí, junta todas as peças, monta o quebra-cabeça e descubra, desvende a charada.
1: Então, se você ainda não sabe, pelo menos manda mensagem pra gente e fala assim: eu estou aqui já marcando, né? Manda aí a mensagem pra gente, vocês estão marcando aqui, né? Mandar um alô
2: pra você. Pra saber se você tá participando, tá, né? Querendo ser o ganhador. Gente, o presente é super legal, hein? Vale bacana, a pena. Hein? Você pode ficar com ele ou já pode aproveitar e dar de presente pra sua mãe no domingo, Dia das Mães.
1: Isso,
2: a oportunidade
1: isso,
2: isso. Aí.
1: Olha aí, e vamos que vamos. Seguinte, hein? 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
1: É hoje! Um abraço aqui para Nicole Servos Rebusse ouvindo a gente. Bom dia.
2: Sandra Mara, bom dia para você. Obrigada pelo carinho da audiência.
1: Quero participar também. Tio Edu Pombo, a Marcela Renata. Oi, Marcela, bom dia para você. Ah, um abraço aqui, ó, pro pessoal da Agrobili ouvindo a gente. Bili, bili, bili, bili. Eu tinha um bordão na rádio que eu trabalhava em São Paulo, lá no Vale do Ribeira. Que eu falava Billy, Billy, Billy, Billy, Billy, Billy. Vamos chamar de Billy. Olha, Billy.
2: Não era o Sidney, era o Billy.
1: Era Billy, Billy, Billy. Ô, Billy, Billy. Vamos lá, Billy, Billy. Agrobili, um abraço.
2: Abraço pra vocês, pessoal da Agrobili. Ô, Dacir Lino, lá do Rio Grande do Sul. Um abraço, meu jovem. Obrigada pelo carinho da audiência.
1: Quem mais tá com a gente aqui? O Felipe, ouvindo a programação. Felipe Eduardo, né? Mandou o nome completo certinho. Boa sorte aí, meu amigo. Tudo de bom.
2: Elias Henrique de Porecatu. Abraço, jovem.
1: Deixa eu ver aqui. A Maristela Vieira mandou aqui, ó. Mas não é pra... O Maristela tem que falar aqui as dicas, tá? Não é o prêmio que tem na caixa, tá bom? O prêmio que tem na caixa, a gente fala...
2: Não, o prêmio, nós vamos falar pra vocês, tá? Sexta-feira a gente vai revelar o que é que a gente vai sortear pra vocês. O que vocês precisam é identificar, matar a charada.
1: Charada, né?
2: Pegar cada frase, juntar cada dica e matar a charada, tá bom?
1: Então, a charada não é o que tá dentro,
2: não. É o que tá no, na caixa.
1: A premiação vai ser a parte.
2: Exatamente, é a charada, tá?
1: Vamos lá, Cidriane, bom dia, Deus abençoe todos vocês. É a Cleusa de Fátima participando aqui, valeu, valeu, valeu, boa sorte.
2: E continua mandando seu alô aqui pra gente, 10h27.
1: Bom dia.

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18: 10 horas e 38 minutos, 10h38, pessoal. Olha só, continua mandando seu alô, seu bom dia aqui pra gente. 4333-1640-06. É sempre bom receber a sua participação aqui. 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

0: Tudo bem, Cobra FM, a rádio do norte do Paraná. Bom dia, 11 minutos para as 11 horas da manhã já, hein? Aquele horário mais gostoso do dia, tá chegando. Ou para algumas pessoas já chegou, já tá almoçando, ou já tá preparando aquela comida bem deliciosa. Hoje, quarta-feira, geralmente, a galera vai de uma feijoadinha. Tem pessoas que substituem também comendo uma dobradinha.
1: Dobradinha é bom, hein? Mocotó é muito bom.
0: Falei a sua língua.
1: Agora você tá falando a língua que eu entendo.
0: Você entende,
1: delícia.
0: Né?
1: Eu gosto de comida leve, assim.
0: O pessoal não mandou mais foto dos pratos pra gente.
1: Por que será? Comidas, o povo, hein? Não tá mais cozinhando em casa?
0: Não tá fazendo
1: casa?
0: Mais comida, não.
1: O
0: pessoal tá tudo tomando...
1: Tá tudo no Monjaro.
0: Não tá sentindo apetite. Não tá tendo
1: fome. O pessoal tá tudo fitness. Tá tudo no Monjaro. É. 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
0: Esse é o recado para você que tá ligado junto com a gente. 8 minutos para as 11 da manhã. Do jeito que a Ellen fala, deu uma fome danada, hein, pessoal?
1: Deu água na boca.
0: Exatamente. Vamos que vamos atender as participações. Lembrando aí que você pode participar também aqui da Caixa Misteriosa. Fala aí se você tá anotando as dicas, tá bom? Lembrando mais uma vez que as dicas a gente só fala no ar, tá? A gente não repete pelo WhatsApp dicas e a gente, entendeu? Não é isso aí.
1: Vocês vão ter que anotar. E durante a programação a gente vai dando as dicas pra vocês e sexta-feira é a última dica e também a gente revela já o que tem na caixa e você precisa acertar a charada. Tem que acompanhar a programação. Se perdeu, aí eu sinto muito, a gente vai falando no decorrer do programa.
0: Oi, bom dia.
2: Bom dia, Ellen.
1: Bom dia.
0: Beleza?
2: Olha ele, eu consegui marcar de ontem a de hoje.
0: Olha que legal, viu?
2: Mas pensa numa mulher ruim de charada.
1: Nada,
2: tá?
1: Boba, você consegue.
2: Mas vou tentar, viu? Um abraço, Ellen, pra você e pro Sidney. Tudo pra todas minhas amigas em geral, Elza Tracy.
0: Valeu, Elza.
1: Um abraço pra você, lindeza.
0: Aquela charadinha do Silvio Santos lá, eu costumo acertar.
1: Então. Né? Não é ruim não, não Elza. É ruim, não. Só anotar direitinho, ó, que já você era. Consegue. É. Já pensou? Pode ser você a ganhadora. Um grande beijo pra você.
0: Um abraço aí pro Ronaldo de Cambé ouvindo a gente. Alô, Ronaldo.
1: Abraço, Ronaldo.
0: Quem mais tá com a gente ouvindo a programação? Bom dia, Sidney. Bom dia, Ellen. Tudo bem? Tudo bem. Hoje é aniversário da sobrinha Marla. Do Bar Tira, tá de aniversário hoje, Edneia de Cambé que mandou aqui, e então não, ela pediu a dica de ontem, a gente não pode falar, tá? Um abraço aí, Edneia, manda o nome da Marla completo pra concorrer o bolo também, um abraço pra você.
1: Um grande abraço, beijo, Didio, pra você, Didio de Apucarana, sempre aí ligadinho no nosso programa, saudade de você, meu amor, um beijo.
0: Um abraço aqui pra Sidneia, isso, é Ellen Sidneia Bilatti. Da Fazenda Santa Isabel. Quero participar do sorteio também, beleza. Que Deus abençoe cada um dos ouvintes e vocês aí da rádio. Valeu, tudo de bom. Maricela tá ouvindo a gente, um abraço, tudo de bom. Obrigado pelo carinho da audiência. Mais uma participação aí, bom dia.
3: Bom dia, Ellen.
1: Bom dia.
3: Me passa as opções da caixa aí pra mim, tá bom?
0: Sim, ela pediu também, né? Mas não tem como, já passou, tá? Oi, bom dia.
4: Bom dia, Sidney. Bom dia, Ellen.
1: Bom
4: Manda
1: dia.
4: Um abraço pra todos os ouvintes da
0: Fala,
4: rádio.
0: Fala, Cleberson.
4: Eu sou Martim, da Agrocentro. Ó, gente, vem conferir aqui os preços bons aqui.
0: Aí
4: tomar
0: sim,
4: um café com a gente aqui, bater um papo com a gente aqui, tá bom?
0: Vamos tomar um café aí.
4: Fico na espera aí. Um abraço pra todos os ouvintes aí.
0: Pra você também.
4: Um abraço
0: também.
4: Pra todo mundo da rádio aí também, Edson, Ribas, Sidney, todo mundo aí da rádio. Um abraço pra todos.
0: Valeu, São Martinho, um abraço.
1: Um abraço, meu querido. Obrigada pelo carinho da audiência. 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
0: Pessoal, gente boa. Um abraço pra vocês aí. Valeu.
1: 10h55.
0: Bom dia.
5: Linda essa canção.

0: Guilherme Benuto e Panda, a música Eu Duvido. Bacana demais o som aí, hein? Panda fazendo muito sucesso no Brasil também, hein? Panda nas paradas de sucesso. E você, claro, ouvindo aqui na programação junto com a gente, na 107.1 para todo o norte do Paraná, hein? Nesse dia lindo, ensolarado, dia com céu azul. Tá bacana demais, né, pessoal? Aproveitando aí o tempo, né? Porque as previsões aí pra partir de sexta-feira é mudança no tempo, hein? E também na semana que vem, a partir de domingo, né? Semana que vem, temperaturas mínimas muito baixas, hein, pessoal? Vai se preparando pra lavar a coberta, né? Não, lavar a coberta, lavar aquela, como diz a Ellen ontem, a Japona. aquela blusa, né, que tá aí com... Até aqueles negocinho branco, como chama? Coloca no guarda-roupa?
1: É...
0: Ela é com cheiro daquele naftalina?
1: Naftalina? É, sei lá, eu acho que é.
0: Camarada.
1: Aquilo fede pra caramba.
0: Fede, tá ficando na roupa aquele cheiro lá, hein?
1: Então, cheiro, quando... É que a gente fala cheiro de roupa guardada, aquele troço lá pra evitar traça nas roupas, coisa, né? É. Vamos pôr as coisas no sol, gente. Ó, o frio tá chegando. Esse final de semana vai ser gelado.
0: Sábado já vai dar 13 graus, a mínima já é frio.
1: Então,
0: dependendo do vento também, né?
1: Bora aproveitar, hoje é quarta-feira. Bora aproveitar pra pôr roupa no sol e lavar as cobertas, porque final de semana vai ser frio.
0: O bicho vai pegar.
1: Olha, o cardápio perfeito pra um almoço de domingo, dia das mães. Pra quem não for levar a mãe pra almoçar fora, for comer em casa mesmo, uma feijoadinha.
0: Só pensa em comida essa mulher.
1: Buchadinha.
0: Você tá doido. Caldo verde,
1: é o homem da sopa. O caldo verde.
0: Eu gosto de caldo, hein? Caldo é bom, né?
1: Caldo é bom, menino. Dá uma sustância. Você gosta de caldo de quenga?
0: Caldo de quenga gosto também.
1: É bom. Dá um levante?
0: Não, eu ia falar.
1: Não?
0: Veja aqui. Daqui a pouquinho a gente volta.
1: 11-2.

0: 11:03. 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
28: Ótima manhã pra você, 11:11, bom dia, bom dia, bom dia, já Cobra News, hein? 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
2: Agora 11:14, bom dia.
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2: Amor, alegria, todo dia. A Rádio do Norte do Paraná, terceira hora do nosso Manhã Total, hein? Vamos até o meio-dia com muita música legal, muitos desejos. E você, como tá por aí? Tudo chique na botina? Tudo beleza? Quarta-feira linda, né? Quarta-feira maravilhosa. Agora tem informação.
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5: As obras de duplicação da Avenida Constantino Pialarice, no Jardim Colômbia, na Zona Oeste de Londrina, continuam paralisadas. A suspensão dos trabalhos foi realizada pela Prefeitura no início de fevereiro. O prazo de paralisação chegou ao fim nos últimos dias, mas a retomada ainda segue incerta. O secretário municipal de obras, Otávio Gomes, disse que após os apontamentos feitos pela Prefeitura, a empresa demitiu os dois engenheiros responsáveis pela obra. O município optou pela suspensão do contrato para evitar prejuízos financeiros. Uma vez que, com as obras paralisadas, a terceirizada fica sem receber o repasse de recursos.
6: Paraná.
5: Restaurantes do Paraná demonstraram expectativas positivas para o Dia das Mães, tradicionalmente uma das datas mais rentáveis para o segmento. Uma pesquisa realizada pela Abrazel no Paraná, entre os dias 16 e 23 de abril, revela que 70% das empresas instaladas no estado projetam um faturamento superior ao registrado na mesma data do ano passado. O otimismo é sustentado principalmente por 28% dos empresários, que estimam um crescimento entre 11 e 20% nas vendas.
6: Política.
5: E termina nesta quarta-feira, às 19h18, o prazo para o presidente Lula promulgar a derrubada dos vetos à PL da dosimetria, aprovada pelo Congresso Nacional na última semana. Segundo o ministro das Relações Institucionais, José Guimarães, e aliados do Palácio do Planalto, Lula não deve assinar a promulgação. A tendência, portanto, é de que a tarefa caiba ao presidente do Congresso, Davi Alcolumbre, a quem petistas atribuem em parte as derrotas do governo no Legislativo.
6: Mundo.
5: E a Casa Branca confirmou que o presidente dos Estados Unidos, Donald Trump, vai receber o presidente Lula amanhã em Washington. De acordo com uma autoridade da Casa Branca, os dois presidentes devem aproveitar o encontro para discutir temas econômicos, de segurança e de interesse comum. A reunião é vista pela diplomacia brasileira como um passo importante para tentar normalizar as relações comerciais entre os dois países, após um período de incertezas e tarifas de importação.
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5: E o Desenrola, programa de renegociação de dívidas do governo federal, prevê mudanças para o crédito consignado do INSS e o fim do cartão consignado e de benefícios. As alterações são graduais, segundo a medida provisória do programa, publicada na última segunda-feira. O governo considera o consignado um crédito bom e barato, porque tem juros mais baixos do mercado. A modalidade é oferecida a quem tem aposentadoria ou pensão creditada em conta corrente, pelo fato de o valor ser descontado diretamente na folha de pagamento. É uma opção de empréstimo fácil e com juro baixo.
6: Previsão do tempo.
5: Nesta quarta-feira, o tempo permanece estável na maior parte do Paraná. Com o predomínio de sol ao longo do dia, as temperaturas se elevam, o que pode favorecer a formação de pancadas de chuvas isoladas à tarde, principalmente em áreas próximas a encostas e serras. A mínima na região de Londrina foi 18, a máxima deve chegar a 28 graus. 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

0: Esse é o som pra você do Alexandre Pires e o Léo Santana. Boteco do Boteco Terapia, o nome aí pra você na programação, a 107.1.
1: 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Alexandre Pires.
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0: Tudo bem, vamos chamar nossos repórteres aqui na 107.1, Ratolino, que vai falar com a gente aqui, ó. Informação sobre o corpo do piloto que acaba de chegar para ser velado aí em Munhoz de Melo, o corpo do piloto do avião que caiu lá em Minas Gerais, em Belo Horizonte. Ratolino, bom dia pro Ratolino. Vamos falar com ele agora. Bom dia.
3: Muito bom dia para você, Sidney Domingues, a Ellen, a todos que acompanham aí a Rádio Cobra FM 107.1, trazendo aqui informações, viu, Sidney? Olha, acaba de chegar o corpo do piloto, viu, Sidney? O piloto que morreu ali naquele trágico acidente aéreo, né? Aquele avião que caiu ali em Belo Horizonte. Que as imagens viralizaram, né, por todo mundo, né? As imagens daquele avião caindo ali em Belo Horizonte. Então acaba de chegar o corpo deste piloto, né? O Wellington, de 34 anos, acaba de chegar em Munhoz de Melo. As informações que chega para nós é nossa, né, que nós temos ali em Munhoz de Melo, inclusive de pessoas, né, que trabalham ali na casa de velório, trazendo as informações que o corpo acaba de chegar em Munhoz de Melo, né, e as imagens viralizaram aí, né, a mundo afora. Então todas as informações vocês vão acompanhando aqui pelo sistema Cobra de comunicação. Durante todo o dia a gente vai trazer mais informações sobre o corpo do piloto que acaba de chegar em Munhoz de Melo e que o sepultamento está previsto para as 5 horas da tarde. Tá certo, meu amigo Sidney e Ellen? Ratolino, para o sistema Cobra de comunicação.
2: É prioridade.

0: sucesso pra você do Felipe Rodrigo, Ignora. 11h28 já, hein? 11h28, bom dia. Continue participando aí, mandando seu beijo, mandando sua mensagem, mandando seu recadinho na melhor programação da sua manhã. Sigrid Domingues e Ellen Sorribas.
1: Até o meio-dia juntinho com vocês aí nessa programação maravilhosa de quarta-feira. Lembrando que ainda dá tempo de você participar aqui com a gente no 43-33-16-40-06. Hoje temos sorteio de combo do Dog da Filó, combo delicioso. Tem aniversariante da semana para sexta-feira, bolo com refrigerante presente da Panificadora São Miguel Arcanjo. E nós temos a caixa premiada, hein? Já demos a dica hoje, daqui a pouquinho eu falo de novo a palavra, a frase para você juntar, para você desvendar aí essa charada e quem sabe pode ser você o ganhador dessa caixa na sexta-feira. 11h29, agora eu quero trazer para você as ofertas do supermercado Garcia do Jardim Santiago em Rolândia. 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
0: 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Mandar os guerguerres, mandar os alôs. A Sandra Surpreso está ouvindo a gente. Alô, Sandra, tudo de bom? Valeu pela audiência.
1: Luzia da Vila Atalaia de Cambé, bom dia pra você.
0: Oi, bom dia.
2: Bom dia, Ellen.
1: Bom dia.
2: Sidney, tudo bem?
1: Tudo certo.
2: Ela na sala de Perazolo.
0: Beleza.
2: Ellen, eu queria
1: que você
2: apanhasse o nome da minha filha no sorteio do bolo sexta-feira. Hoje ela tá completando aniversário.
0: Olha.
2: O nome dela é Marielle Cristina Pessoa de Sales. Obrigado, um bom dia pra vocês, tudo de bom.
0: Pra você também, obrigado pela sua audiência. Quem foi que mandou a mensagem pra gente? Foi a Ana Salles, né? Um abraço, Ana Salles, tudo de bom.
1: Um abraço aqui pro José do Jardim Antares de Londrina. Bom dia, José.
0: Cleiton de Rolândia, na audiência com vocês. Coloca o nome no sorteio também. É do bolo, hoje estou completando mais um ano de vida. Que Deus abençoe, uma ótima quarta-feira. Quem mandou foi o Cleiton. Ô Cleiton, pra participar do bolo aí tem que ter o nome completo. O pessoal que participa das promoções tem nome completinho. Manda pra gente, parabéns, pra você, felicidades.
1: Aline dos Cinco Conjuntos de Londrina, bom dia.
0: Bom dia, deixa eu ver quem que é que tá curtindo aqui. Quero colocar o nome da minha neta, Manuele Vitória Lacerda de Macedo. Nome grande, hein? Ela nasceu no dia 7 de maio de 2015. A hora do sol. Ah, sim, é só amanhã, né? Então, o pessoal que faz aniversário no dia, manda pra gente, tá? Hoje é pra quem fez aniversário desde sábado. Sábado, domingo, segunda, terça, quarta.
1: E hoje.
0: Quinta só,
1: mãe. Hoje.
0: Quinta e sexta depois, né?
1: Silmara de Jaguapitão, um abraço pra você. Obrigada pelo carinho da participação.
0: Quem vai estar com a gente? Um abraço aqui, tio Ebaguim. Vamos lá. Baixão! Ô, Baixão!
1: Volta em si de Sertanópolis, um abraço. 11h32.

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21: Tudo bem, 11h43, 17 para o meio-dia. Bom dia, bom dia, bom dia. Para você que tá ligado, ligadona com a gente aí, obrigado pela sua audiência, em casa, no carro, no trabalho. Daqui a pouquinho tem um sorteio de um combo de lanches do Dog da Filó. Dá tempo ainda para você participar, deixar o seu nome completinho aqui pra gente, tá bom? 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

0: Essa música é bonita, Ellen. Você tá até viajando aí, né?
1: Eu tô,
0: longe. Com a mão no queixo, longe, olhando assim, longe,
1: pensando,
0: né? Pensando, será que o Matheus um dia vai viajar?
1: Ô, meu filho, esse negócio de filho embora, eu não sei.
0: Eita, aí fica difícil, né?
1: Fica difícil demais dar conta, mas uma hora vai.
0: Uma hora vai, né? Vai fazer o quê?
1: Normal.
0: 3 minutos pro meio-dia, tá aí pra você, Ana Castela e Zezé de Camargo e Luciano. Um pupurri você vai ver e no dia que eu sair de casa. Finalzinho do programa, já vamos rapidinho aqui.
1: Vamos, mandar os últimos alôs?
0: Os últimos recadinhos.
1: Quero mandar um grande abraço aqui pra Márcia do Jardim Floresta de Rolândia. Bom dia, Márcia. E um grande abraço também pro Edinaldo Aparecido. Bom dia pra vocês. Obrigada pelo carinho da audiência.
0: Neuza Francisca da Cruz, bom dia. Também quem tá com a gente, Gustavo Costa, ouvindo a programação. Valeu, valeu, valeu.
1: E o ganhador do Dog da Filó de hoje. Vamos ver quem foi que ganhou. Marcela Renata, final do telefone 5136. Parabéns, Marcela. Espero que você curta bastante aí o teu lanche. E eu quero mandar o feliz aniversário hoje para Marla do Bartira, Marielle Cristina, Cleiton e Daniele Reis. Parabéns. Muitas felicidades a vocês.

0: Feliz aniversário a todos os aniversários de plantão que concorre a bolo com refrigerante no oferecimento da panificadora São Miguel Arcanjo. Ela é Sorriba, hoje vamos de skate.
1: Você tá moderninha, hein? Tá bom.
0: Você consegue?
1: Eu acho que sim, me cabe.
0: Skate.
1: Pessoal, Deus abençoe a todos vocês. Amanhã, a partir das 9 horas da manhã, Ellen Sorribas no nosso Manhã Total na companhia.
0: Do Cid e Domingues.
1: Deus abençoe e até amanhã.
0: Amém.
1: Tchau.
0: A seguir tem ele, José Gazzone, no Pique da Alegria. Trazendo aí o baú da 107, as músicas do passado. Pra você relembrar os bons tempos, velhos tempos, boas lembranças. Valeu, valeu. 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
2: 107.1 Cobra FM informando a hora certa, pontualmente 12:00. 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
3: Meu boa tarde para você que está sintonizado na Cobra FM 107.1 nesta quarta-feira. Dia 6 de maio de 2026, eu espero que esteja tudo muito bem com você, com sua família. Eu desejo que você tenha um ótimo e abençoado dia. Eu quero falar aqui rapidamente hoje de três assuntos. O primeiro dele é relacionado à vacina contra a gripe, que segundo informações que estão circulando, informações estas que são prestadas pela Secretaria de Saúde das Prefeituras, e também para a Secretaria de Estado da Saúde, elas apontam que a cobertura vacinal contra a gripe, ela está abaixo da média, né, da meta que foi estabelecida. Isso acontece em vários municípios e acontece também na cidade de Londrina. Ela está atingindo ainda 33% do objetivo almejado, tá? E o pessoal está pedindo para que, o pessoal da saúde, né, para que as pessoas compareçam nos postos de saúde e tomem a vacina. Ela ajuda a evitar essa gripe, a influenza, e a gente sabe que uma gripe nem sempre é uma simples gripe, como antigamente nós estávamos acostumados. Ela pode evoluir para uma febre alta, pode ser aí uma pneumonia, e de fato necessitar de internamento. Inclusive nós temos muitos relatos de mortes que foram ocasionados em virtude dessas gripes que as pessoas estão pegando. Principalmente agora nós estamos aí também avisando que a temperatura diz que vai dar uma baixada bastante grande, né? Então é muito importante as pessoas tomarem cuidado, tomarem os cuidados aí com a saúde, mas a vacinação ela é algo fundamental para todas as pessoas e a gente recomenda que o pessoal procure colocar a carteira de vacinação em dia. O segundo assunto que eu quero falar é, para quem não regularizou a sua situação junto à Justiça Eleitoral, o prazo termina hoje. Eu falei disto, né, na semana passada. A Justiça Eleitoral tem enviado avisos para todos os lugares. Então, é importante você manter o seu título de eleitor atualizado. Primeiro, porque você pode votar na eleição, né? Você estando com o seu título em dia, você vai poder participar desta eleição de 2026, que ela tem muita importância. Sempre as eleições são importantes, né? É muito bom que todos nós façamos bem o nosso papel de bom cidadão, de boa cidadã, e a gente participe bem deste processo todo, conhecendo cada candidato, sabendo quais são as suas propostas, qual é o passado que esse candidato tem, quais são as condições de ele bem representar a população naquilo que é fundamental para melhorar a vida das pessoas, tá? Então, quem ainda tem um tempo, né, tem meio dia ainda, procurar o fórum eleitoral e ou entrar pela internet, verificar se consegue fazer o serviço pela internet e regularizar, deixar o título regularizado. Se não fizer até hoje, não vai poder participar da eleição deste ano. E o terceiro assunto que eu quero aqui falar é sobre o número de famílias endividadas no Brasil. Está muito grande, isso está refletindo na aceitação do presidente Lula. Ele tem monitorado as pesquisas e ele soltou agora mais um desenrola, né? É um processo aí para você procurar os teus credores para poder tentar acertar a tua situação e tirar o nome dos registros negativos de crédito. Mas eu quero dizer o seguinte: o governo federal tem culpa no fato de as famílias estarem tão endividadas como estão. Foram várias medidas do governo nesse sentido. O governo, ao manter o juro alto como está, dificulta a vida de muitas pessoas. Enfim, ele tem culpa, o governo federal tem culpa nessa situação, sim. A guerra dos Estados Unidos com o Irã só fez piorar, porque nós vamos ainda colher frutos disso por bastante tempo. Mas o que eu quero dizer também é que as pessoas, elas devem trabalhar sempre com o orçamento, né? Eu quero aqui chamar a atenção das pessoas. Às vezes a gente vai falar das pessoas assim, olha, procura guardar um pouco de dinheiro. Aí a pessoa responde assim, como é que eu vou guardar dinheiro se o que eu ganho mal dá para eu fazer o básico? O problema que eu vejo hoje também é que as pessoas andaram colocando novos básicos aí nos seus orçamentos. E que, na verdade, se for ver bem, não são prioritários. Então, o que eu quero dizer é o seguinte, procure trabalhar com um orçamento. No começo do ano, desenhe cada mês, né? Por exemplo, vamos lá. A pessoa que tem carro, ela é muito importante ela ter o seguro deste carro. Não só para a questão do roubo. Quando se fala do seguro de carro, por exemplo, a questão do roubo, digamos que é uma das menos importantes, né? É importante é você ter aí a cobertura do seguro no caso aí do dano moral, no caso de você ter que pagar o tratamento de outra pessoa no caso de um acidente. Então vamos lá, se você vai manter o seguro do teu carro, todo ano você vai ter que gastar com o seguro, já tem que pôr isso no orçamento. Se você declara imposto de renda e tem imposto para pagar, todo ano isso vai entrar no seu orçamento. Se você tem uma propriedade imóvel dentro do município e ela estiver na área urbana, você vai ter o carnê de IPTU para você pagar. Então essas despesas, elas são praticamente despesas fixas e você tem que realmente colocá-las no teu orçamento no decorrer do ano, contando que você não vai ter nenhum sobressalto, um sério problema de saúde, algum acidente grave, de repente um desemprego e tudo mais. Mas vamos só lembrar uma coisa, muitas vezes atitudes simples que nós tomamos, elas têm efeito no nosso orçamento. Então, por exemplo, as pessoas gostam muito hoje de pet, eu também gosto, né? Gostam de gatos, gostam de cachorros, gostam de periquito, de peixinho e tudo mais. Mas vamos pegar o caso aqui de um cachorro, a pessoa adota um pet, né? Toda hora na internet tem gente oferecendo, tá bom? E aí, tá, mas é simples? Não, não é simples. Vai pôr na ponta do lápis o quanto é que esse pet custa para você, certo? É o banho, é a vacina, é o remédio, é a ração, né? E é também a questão da limpeza, né? Do local que esse pet fica, né? E aí vai. Então a gente tem que pensar também a nossa questão orçamentária e saber fazer algumas opções. Então, por exemplo, dever para o banco nunca é uma boa opção. Atrasar a fatura do cartão de crédito nunca é uma boa opção, porque os juros são muito caros. Pegar dinheiro com agiota, então nem se fala o quanto que é caro. E aí vai. Então também saber avaliar isso, né? Que é dinheiro, você ficar devendo para o cartão de crédito é uma coisa muito ruim, porque vai consumir grande parte dos seus recursos com pagamento de juros e multas, beleza? Então vamos também contribuir para a gente poder ter um orçamento que funcione de acordo com aquilo que a gente gasta. Agora, nós estamos ganhando muito pouco. Hoje existe mercado aberto para coisas muito boas que pagam muito melhor. Então a gente pode também virar a chave da nossa atividade profissional e procurar uma nova profissão que remunera melhor. Beleza? Vamos lá? Fica aqui então essas dicas do João Pavinato e eu espero mais uma vez que você tenha um ótimo e abençoado dia. Obrigado aí pela audiência na Cobra FM 107.1, a Rádio do Norte do Paraná.
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0: Tudo bem, estamos chegando agora 9:30. Boa tarde para você ligado nesta quarta-feira, 6 de maio de 2026.
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0: 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E aí, tudo bem com você? Tudo tranquilo? Vamos juntos. Até as duas, você tem o Baú da 107 com muita emoção, com muita alegria. Por aqui, José Gazzoni, nesta linda tarde, agradecendo a Deus por este dia lindo e maravilhoso. Vamos juntos, muita música boa e você interage através do nosso fone WhatsApp 3316-4006. Está apenas começando.
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0: Olha aí, Biquíni Cavadão, Ted, Ana Carolina, quem de nós dois? Alphaville, Forever Young, agora 12:21. Uma ótima tarde para você, tem ouvinte.
1: Boa tarde, Diego Azone, tudo
0: bem? Boa tarde,
1: aqui é
0: tudo bem,
1: Lourdes? De Cambé. É, quero pedir a música Nakita, com o John, eu acho que é com ele. Quero oferecer a minha filha Amanda, minha filha Adriana, meu Davi, meu esposo Maurício, a minha amiga Rosa, Júlio. É, e daí, é isso aí, tá? Muito obrigada, fica com Deus.
0: Amém. De nada. Agora 12:22.
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0: Saiu Air Supply, Elton John, muita música aqui no baú. Eu volto já.
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2: Agora, 12:33. 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
3: Cobra FM, agora 12:41. Uma ótima tarde para você que está chegando e ouvindo a Cobra FM 107.1. Se liga, gente. Vamos juntos até as duas. 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

0: Não Tô Muito Estranho, Capital Inicial, Eu Vou Estar. Também ouvimos Cidade Negra, Onde Você Mora. Meio-dia e 53, uma ótima tarde.
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0: Copacabana Beach, mel da sua boca. Bom, gente, agora faltando 3 minutos para 1 da tarde. Agora tem Cobra News com Dárcio Campos. Cobra FM, faltando 3 minutos para 1, eu volto já já.
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2: E o Hospital Anísio Figueiredo, também conhecido como Hospital da Zona Norte de Londrina, passou a integrar um grupo de instituições de ensino reconhecidas pela Sociedade Brasileira de Ortopedia e Traumatologia, principal entidade da especialidade na América Latina. A aprovação atesta que o serviço de ortopedia e traumatologia da unidade atende os critérios de qualidade assistencial, rigor técnico, ética profissional e capacidade de ensino exigidos pela sociedade. Com o reconhecimento, o hospital amplia sua inserção no cenário nacional de formação médica e fortalece a oferta de ensino dentro do Sistema Único de Saúde, o SUS, no Paraná.
3: Saúde.
2: A febre das canetas emagrecedoras e a maior demanda por terapias avançadas com medicamentos de alto custo devem pressionar a inflação médica e podem levar a reajustes mais altos nos planos de saúde empresariais. A expectativa, segundo especialistas, é que os custos médicos subam entre 8 e 11% em 2026. Segundo a pesquisa da consultoria Willis Towers Watson, os gastos com medicamentos estão entre os principais fatores que puxam os custos de saúde nas Américas, especialmente os remédios mais modernos para obesidade e diabetes.
3: Brasil.
2: E o novo Desenrola Brasil, programa do governo federal para reduzir o endividamento das famílias, podem abranger mais de 27 milhões de clientes e um estoque de mais de 97 bilhões de reais, revelou a FEBRABAN, Federação Brasileira dos Bancos. A conta leva em consideração o público-alvo na iniciativa, formado por consumidores com renda de até 5 salários mínimos e dívidas com cartão de crédito, cheque especial e crédito direto ao consumidor. Em nota, a FEBRABAN reafirma o compromisso do setor bancário com a renegociação do passivo mantido pelas famílias brasileiras diante da inadimplência e do comprometimento da renda em níveis recordes.
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2: A implementação da gratuidade no transporte público nas 27 capitais brasileiras representaria uma injeção de mais de 60 bilhões de reais anuais na economia do país e poderia ter um efeito semelhante ao do Bolsa Família. Essa é a principal conclusão de um estudo divulgado nesta semana por pesquisadores da Universidade de Brasília e da Universidade Federal do Rio de Janeiro. Intitulada Tarifa Zero no Transporte Público como Política de Distribuição de Renda, a pesquisa foi coordenada pelo professor Tiago Trindade, do Instituto de Ciência Política da Universidade de Brasília, e defende que essa seria uma ação que poderia ajudar a combater desigualdades raciais.
3: Previsão do tempo.
2: Início de tarde de quarta-feira de tempo estável em toda Londrina região. Agora na zona norte de Londrina os termômetros registram 27 graus. Jornalismo Rádio Cobra FM, Dárcio Campos.
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3: Acertando, 1:02.

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23: Muito bem, estamos por aqui, gente. José Gazzone, junto com você nessa linda tarde. Agora 1h11, boa tarde para você ligado na Cobra FM.
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23: 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Bom, chegou o momento da nossa tradução do dia. Daido Thank You foi lançado em 1998 e você vai conferir agora no Baú da 107.
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0: Tá aí, ó. Fábio Júnior, esqueça, eu volto já.
1: 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Uma hora mais 31 minutos. 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
17: Muito bem, estamos de volta agora 1h40. Boa tarde para você ligado na Cobra FM.
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17: Deixa eu ver quem está curtindo aqui o nosso programa. Marli, tá ligado aqui? A Maria mandando música, pedindo música também. É, deixa eu ver quem mais está mandando música aqui, pedindo música. Márcia Boiadeira tá curtindo aqui. Ô, maravilha, gente. Ô, Darcili.
19: Olá, José Gazzoni, tudo certo? Sempre quando eu falo com o José Gazzoni, grande José Gazzoni, como está esse grande locutor aí?
17: Estamos aí, beleza.
19: Estamos aqui curtindo essa rádio lindona aí, como sempre, né, José Gazzoni. José Gazzoni, vamos botar para nós aí, que eu gosto muito, do Giliard, aquela nuvem, oferecer para todos vocês aí. É, especialmente pro Perucão, nosso amigão Peruca, o Eli Reis também, que gosta dessa música aí, pra ti, pra todo o pessoal da equipe aí, tá bom? E pra todo esse pessoal lindo e maravilhoso que curte a Rádio Cobra aí do Norte do Paraná.
17: Maravilha, um abraço, menino, um abraço.
19: Tamo junto aí, Zé. Ô, meu Lord. José. Abraço.
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Muito bem, tá aí, ó, Raça Negra. Assim é o nosso amor. Para você que está aí do outro lado, uma ótima tarde. Obrigado aí pelo seu carinho, pela sua sintonia. É bom demais saber que você está aí curtindo e ligado aqui no nosso programa. Sempre, sempre, sempre interaja aqui através do nosso fone WhatsApp, hein, gente? 3316-4006. Bom, eu vou embora. Na sequência, Eli Reis vai comandar a sua tarde, tá bom? Tenha aí uma ótima tarde. Obrigado aí pelo seu carinho, pela sua sintonia. Vou deixar aqui a última música, atendendo o pedido aí da Baronesa. Baronesa! A Baronesa tá ligada aqui. É, a Baronesa. Deixa eu ver aqui, ó. Deixa eu ver se tem mais alguém.

0: é a baronesa, né? Baronesa tá curtindo, pediu aqui a música com Vando. Valeu, gente, um abraço e até lá. Tchau, tchau.
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1: 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Agora 2:00. Boa tarde pra você.
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24: O que será que tem nessa caixa misteriosa? Tô aqui pensando, hein? A dica de ontem foi a chance de recomeço. A de hoje, sou o posto da permanência, hein? Tô encucado, você também, né? Pensa aí, bora participar!
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24: E aí, como vai? Como vai você? Tomara que esteja na paz de Deus. Tamo junto, isso que é bacana, hein? Deus é muito bom. Olha só. Papai do céu, deu mais uma oportunidade de a gente estar junto, mais uma vez junto. Eita, que maravilha!

0: Cheguei. Você tava bem demais, você tava com o Gazone. Eita, um amigo, um campeão em cada horário. Muito bom, né? Aqui é só sucesso, que programação, hein? Que programação da Cobra FM. Tudo isso com carinho, com muita amizade. Tudo isso é feito aí pra você. Salve, salve! Gente boa, quarta-feira, metade da semana, meio. 6 de maio, ano é 2026. Caixa Misteriosa Cobra FM. Participe e descubra o que tem dentro e concorra a prêmios. Tem uma Alexa para você. 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E a dica de ontem foi, né, a chance de recomeço. A de hoje, sou o posto da permanência. O que tem na Caixa Misteriosa? Diga aí. Boa sorte para você. Para você participar aqui, 43-33-16-40-06. Só sucesso, Cobra FM.
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0: né, com a caixa misteriosa, misteriosa da Cobra FM. Olha só que legal aqui, o ouvinte mandou, o ouvinte é muito criativo, né? Parabéns pro ouvinte Cobra FM. Mandou aqui, ó, o rádio em cima do fogão, ouvindo a Cobra FM, e mandou uma agenda, uma caderneta aqui assim, ó, passo a passo. E nós aqui só pegando a dica para ganhar. Dica 1, ela anotou lá. A chance de recomeço, tá sempre recomeçando. A dica de hoje, sou o oposto da permanência. Tá aqui, ó, tá anotado aqui, ó. Que legal, o ouvinte é muito criativo, hein? Meu Deus do céu. Então, sou o oposto da dica de hoje. Sou o oposto da permanência, quer dizer, né, que gosta de mudança, né? Gosta de estar sempre mudando, né? O que você acha? Você tá encucado, né? Mas bora aí falar comigo, arriscar aí, ó. Gostei dessa criatividade aqui, ó. O ouvinte falou, só anotando aqui a dica, né? Nós aqui só pegando a dica pra ganhar. Você vai poder ouvir a Alexa. Você vai poder ouvir a Cobra FM pela Alexa. Boa tarde, sou a Sandra de Souza. Não, Sandra, que eu ouvi a sua voz. Fala assim, boa tarde, sucesso. Manda sua voz bonita aí pra mim, ó. Boa tarde, sucesso. Sou a Sandra Souza. Acho que tem um calendário na caixa misteriosa. Tá então, cada um, né? Vai dando a sua dica aí. Boa sorte aí. Boa sorte pra você que tá aí mandando a sua dica no 43-33-16-40-06. Continue mandando dica aí, tá bom? Continue mandando dica aqui. Eu acho que a Sandra vai falar comigo agora, ver o que a Sandra vai dar um boa tarde aqui. E ela tá dando a dica aí, ela fala que ela acha que tem um calendário, né? É isso? E a outra amiga mandou aqui uma caderneta aqui, ó, o rádio em cima do fogão. Só anotando as dicas.
1: Oi, Sandra. Oi, sucesso. Oi, boa danada. Tarde. Eu sou a Sandra Souza aqui do Jardim Planalto.
0: Prazer falar com você, tá bom?
1: E eu acho vai ter um calendário dentro da caixa misteriosa.
0: Tá bom.
1: Beijo.
0: Outro, obrigado, viu? Que bom ter a sua companhia aqui, fico felizão. Que o Papai do Céu abençoe você, a sua família, saúde, paz, muita luz no seu caminho, tá bom? Sandra Souza! O Gustavão canta pra você, canta pra todo mundo que tá aqui da 107.1. Proibido terminar.

0: As mais tocadas em todo o Brasil nesta super tarde de quarta-feira. Sol gostoso, tá uma tarde gostosa, não tá? Nossa senhora.
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0: Olha, tem ouvinte que descobriu o meu celular, meu número do meu celular particular, e mandaram aqui pra mim, aqui, ó. Oi, sucesso, conta pra mim qual o segredo da caixa misteriosa. Nem eu sei, nem a produção passou pra mim. Eu tô junto com você, tentando adivinhar aqui, viu? Eu tô encucado. Eu tô matutando aqui, ó. Eu tô pensando junto com você. A dica de ontem foi, né, a chance de recomeço. A dica de hoje, quer dizer, é sempre aí a chance de recomeçar. E sou o oposto da permanência, quer dizer, tá sempre em mudança, né? O que que pode ser, hein? Tô aqui encucado, viu? Tô igual você, tô pensando. Tô igual a nossa ouvinte, eu tô anotando tudo aí, viu? Mas arrisca, né? Se você já tem um palpite, arrisca aí, ó. Boa sorte pra você, tá bom? Mas tô igual você, viu? Não dá pra passar porque eu também não sei, né? Tô encucado aqui, ó. 33-16-40-06, seja bem-vinda, seja bem-vindo. Participa aqui com a gente, a tarde é toda nossa. Ótima quarta-feira. Bom ter você por aqui, não sabia? Ele é o Luan Santana.
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0: Ele é o Luan Santana, meu amigo Luan. Olho Marrom, uma das mais tocadas em todo o Brasil. E a nossa caixa misteriosa tem uma gentileza de Conex. 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Um abraço aí pra minha amiga que tá mandando aqui um salve. Já já vou mandar um abraço pra você. Continue participando aqui no 33164006.
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0: 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Agora 2h31.

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8: Oi, gente, boa tarde. Agora 2h36. Manda um abraço aí pra Leta lá em São Martinho, na Chácara. Oh, coisa boa, hein? Que delícia, né? Que vidão, hein, Arlete? Boa tarde pra você, pra sua família. Que o Papai do Céu abençoe você e todo mundo aí. E cuida bastante, gostoso, né? Quarta-feira, uma tarde assim, um solzinho maravilhoso, outono brasileiro. E a minha amiga Arleta lá de Bem com a Vida, na Chácara, curtindo a Cobra FM 107.1. Vou ver se eu consigo tocar sua música daqui a pouquinho no Vale a Pena Sentir Saudade, no momento Ótica Lux. Grande abraço pra você, obrigado pela sua participação. Grande abraço aí pra nossa amiga Arlete, que tá lá na chácara, em São Martinho, ouvindo a nossa programação. Abraço, obrigado e tudo de bom aí. Agora 2h38.
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8: Conte-me tudo e não esconda nada. Agora faltam 18 para as 3.

0: mandando beijo, mandando abraço, pedindo música, mandando feliz aniversário, batendo um papo, projando e participando aí da Caixa Misteriosa Cobra FM, numa parceria com a Conex Internet. Boa sorte pra você. 33 16 40 06. Muito obrigado você que tá mandando aquele salve aqui pra 107.1.
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0: João Bosco e Vinícius e Gustavo Lima.

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1: Agora tem Maiara e Maraísa. Quem sente saudades sou eu. Faltam 9 para 3. Sucesso aqui nas mais.

0: gente vai finalizando aqui as mais tocadas com Maiara e Maraíza, Quem Sente Saudade Sou Eu, aqui na 107.1. Amanhã tem mais pra você, as mais tocadas. Muito obrigado você que tá mandando aquele recado aí, valeu pela preferência. Cobra FM 107.1 e a festa do ouvinte. Abraço aí pra Andressa de Arapongas, tá ligada, tá ouvindo aqui. Danada, hein? Alô, Arapongas!
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2: E mais de 113 mil estudantes da Educação Especial da Rede Estadual de Ensino fazem a prova Paraná com adaptações específicas nos dias 19 e 20 de maio, em uma avaliação que mobiliza cerca de 1 milhão e 100 mil alunos em todo o estado. A avaliação mantém o mesmo conteúdo para todos, mas adapta a forma de aplicação conforme o perfil do estudante, com mudanças no formato, tempo adicional, apoio profissional e o uso de recursos específicos. Conforme os dados da Secretaria de Estado da Educação, nesta edição, 1.773 estudantes do ensino fundamental e médio realizam a avaliação com recursos especializados. 57 alunos cegos fazem a prova em Braille, 1.692 com baixa visão recebem versões ampliadas e super ampliadas com ajustes de contraste e organização visual, e 24 estudantes com síndrome de Irlen contam com adaptações de cor e luminosidade.
3: Brasil.
2: E o Dia das Mães, segunda data mais importante do varejo nacional, deve movimentar este ano quase 38 bilhões de reais nos setores de comércio e serviços no país, levando cerca de 127 milhões de consumidores às compras. A expectativa é que 78% deles comprem ao menos um presente. É o que aponta o levantamento da Confederação Nacional de Dirigentes Logistas e do SPC Brasil.
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2: E o governo aumentou a classificação indicativa do YouTube de 14 para 16 anos após uma nota técnica do Ministério da Justiça apontar a presença de

0: conteúdo prejudicial para menores de idade na plataforma. A mudança faz parte do ECA Digital e tem como objetivo indicar a faixa etária recomendada para o uso de serviços online. A medida indica que o YouTube não é recomendado para menores de 16 anos. O documento determina que onde quer que o serviço seja oferecido na internet, o selo de 16 anos deve estar visível, como nas lojas de aplicativos, e o usuário deve ser informado da classificação antes de acessá-lo.
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0: O futebol ainda move o país, mas já não une como em outros tempos. Uma pesquisa realizada pelo Centro de Estudos Aplicados de Marketing revela que o monopólio da seleção brasileira no coração dos torcedores está sofrendo rachaduras. Embora a fidelidade ainda seja majoritária, 10% dos entrevistados afirma que não torcerão exclusivamente pelo Brasil na Copa do Mundo deste ano. O dado acende um alerta para a CBF. O desinteresse está diretamente ligado à performance. Entre os torcedores que avaliam um time com nota 4 ou menos, o índice de fidelidade despenca para 57,4%. Caso o Brasil seja eliminado, o plano B dos brasileiros já tem destino. 3 migrariam para seleções europeias, 2,5% cruzariam as fronteiras da rivalidade para torcer pela Argentina.
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0: Tarde de quarta-feira de tempo estável em toda Londrina e região. Agora na zona leste de Londrina os termômetros registram 28 graus. 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
4: Faltam 2 para as 3.
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0: E o álbum da Copa do Mundo de 2026 já é o maior da história e chegou às bancas brasileiras. A edição deste ano é a maior da história, com 980 figurinhas, sendo 68 especiais. O número cresce porque o Mundial de 2026 será o primeiro com 48 seleções. Cada envelope custa R$7 e virá com 7 cromos. Sendo assim, quem colecionar pode gastar mais de R$1.000, considerando tanto o custo do álbum de R$24,90 na versão brochura, quanto os pacotinhos. Neymar não está entre os jogadores da seleção brasileira escolhidos para constar no álbum. O camisa 10 ainda busca sua primeira convocação sob o comando de Carlo Ancelotti. Esse é o 15º álbum, que começou na Copa de 1970. Falando de Copa do Mundo, Dárcio Campos.
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24: Oi, gente, boa tarde, 3:05. Tamo junto. Continue participando, hein? Mandando a sua participação. Arriscando aqui na caixa misteriosa Cobra FM. Descubra o que tem dentro. Cadê a caixa? 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Dá uma olhadinha, dá uma espiadinha aqui. 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Tem uma Alexa pra você para você ouvir a Cobra FM de boa, hein? Já imaginou? A dica de ontem foi, né, a chance de recomeço, gosta sempre de recomeçar. O que você acha aí? E a dica de hoje aí, sou o oposto da permanência. Tá sempre em mudança, né? E aí, o que você acha aí? A chance de recomeço, sou o oposto da permanência. Bora aí, arriscar? 33 16 40 06. Boa sorte pra você. 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
24: Tá fraco não, né? O meu amigo Pedro Novaes, molecão, hein? Começou na Malhação, o cara tá mandando super bem. Ele encerrou as gravações da novela Três Graças no último sábado 2 e já mudou aí o visual para interpretar Alexandre no filme de A Viagem. O ator de 29 anos platinou os cabelos para ajudar na composição do espírito obsessor em uma referência ao lado, ou melhor dizendo, né, ao look usado aí por Guilherme Fontes em 1994. Além dos cabelos platinados, Novaes também mudou o corte, mais curto e desgrenhado. A mudança simboliza uma nova fase na trajetória do ator, que se despede do personagem Leonardo de Três Graças para assumir aí um dos papéis mais marcantes da televisão nacional. Tá com tudo esse menino, hein? Tá com tudo. Filho, como é que é o ditado? Filho de peixinho? Filho de peixe? Peixinho é isso? O ditado? Rapaz. O molecão tá mandando super bem aí. O Pedro Novaes muda o visual e fica platinado pra interpretar aí Alexandre em A Viagem. Boa sorte, meu amigo Pedro Novaes. Você merece, garoto. Homem, o menino é talentoso. 13:08, aqui o Mundo da Fama na 107.1.
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8: Boa tarde para você que tá aqui na nossa programação 13:11.

0: você vai fazendo aqui a festa com a gente. É só mandar aí o seu salve, a sua participação, beleza? 33 16 40 06.
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0: Tá bom, vou repetir aqui, ó. A dica de hoje é: sou o poço da permanência. Ontem foi a chance de recomeço. O que você acha aí? Só mandar agora, hein? Mandar aquele oi, aquele salve. E o que você acha que tem dentro da caixa misteriosa Cobra FM e Conex Internet? Boa sorte pra você. Só arriscar aí no 33 16 40 06. De repente você pode levar essa Alexa pra casa aí de boa. Obrigado pelo carinho, obrigado pela audiência. Vamos nessa agora trazer aquele momento gostoso. Tô mandando lá pra São Martinho. A Arlete tá na chácara de Bem com a Vida, solzinho gostoso, outono brasileiro, ouvindo a 107.1. Que vidão, hein, amiga? Seja bem-vinda. Danada, hein? Abração pra você, pra todo mundo aí. 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A luz dos seus olhos que dá de presente aqui o Vale a Pena Sentir Saudade nesta super tarde legal aí de quarta-feira, metade da semana, mandando lá pra Arlete, que é mamãe também, né? Parabéns aí pelo Dia das Mães, obrigado pelo carinho. A gente vai de Bee Gees, Alone, aqui na 107.1 Cobra FM, não vale a pena sentir saudade.

Tempo Perdido se tornou um dos maiores clássicos da banda, com a marcante voz de Renato Russo e versos que até hoje são muito citados, né? Especialmente todos os dias quando acordo. Tá aí, do ano de 1986, Tempo Perdido, Legião. Vale a pena sentir saudade, parceria com Ótica Lux, a luz dos seus olhos. Seja bem-vinda, seja bem-vindo, esta é a Cobra FM. Agora tem Zezé de Camargo na 107. Boa tarde pra você.

0: Música linda, maravilhosa aqui na nossa programação. Tá aí pra você, Ian. Testão na 107.1. Top das Tops.
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0: Agora 3h28.
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11: Willy Reis, muito boa tarde a você, boa tarde a todos que estão sintonizados aqui na Rádio 107.1. E olha só ali, tô chegando com informações a respeito de um homicídio que foi registrado agora há pouco na Zona Oeste de Londrina, Jardim Universidade. A vítima foi o Ricardo Pires de Godoy, ele que tinha 38 anos de idade. Segundo informações da Polícia Militar, o Ricardo, ele se envolveu em uma briga no último final de semana em uma balada na cidade de Londrina. Nesta balada, ele teria encontrado a ex-mulher, agredido a ex-mulher, e aí outras pessoas que estavam com ele acabaram também entrando nesta confusão, e aí ele foi jurado de morte. Segundo a Polícia Militar, hoje ele teria marcado um encontro com uma dessas pessoas. Foi até o local onde ele foi morto, e aí o assassino efetuou vários disparos contra o Ricardo. A polícia já tem informações de quem seria essa pessoa. Está sendo procurada essa pessoa que teria assassinado o Ricardo Pires de Godoy, de 38 anos. A nossa equipe está acompanhando tudo, inclusive nós estamos indo para a Zona Norte de Londrina, onde acaba de acontecer um confronto envolvendo policiais militares e bandidos. A informação, que ainda não é confirmada, é de que tem até um policial militar baleado, ferido. Nós estamos chegando para confirmar essa informação, não é nada concreto ainda, mas há essa informação de que um policial está ferido no local. Esse confronto aconteceu no conjunto Novo Amparo, Zona Norte de Londrina. A qualquer momento eu trago mais informações.
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0: Agora 3h36. Obrigado aí pelo rádio ligado. Você que tá na loja, aí no trabalho, aí no trânsito. Tudo de bom. 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A Alex, pode ser sua, né? Pode ser sua, hein? A chance de ontem, aliás, a dica de ontem foi a chance de recomeço. E de hoje, sou o oposto da permanência. Tá encucado, né? Bora aí, participe aí, boa sorte pra você, tá bom? Vamos aqui trazer pra você agora aqui a homenagem pra você que tá de data nova. Nesta quarta-feira, metade da semana, dia 6 de maio, o ano é 2026. Tem festa na casa do João Antônio, hein? Tem churrasco, hein? Tô sabendo, hein? Hein, João? Tô sabendo, tem churrasco e tem bolo na casa do João Antônio da Silva. Adriana Gorla também. É, tem churrasco, tem bolo. Parabéns aí. O Roberto Figueiredo também vai fazer uma festa legal hoje à noite. Abraço aí. Tudo de bom? Tô sabendo, me contaram aí. Felicidade. O Lucas Gonçalves também vai fazer um churrasquinho de boa, de leve, nesta quarta-feira, para comemorar o seu aniversário. O Antônio Marcos Simoneto, grande ciclista, abraço pra você, parabéns, tem festa também na casa aí do Antônio Marcos. É só chegar, você que conhece o Antônio Marcos, chega aí, né? Fala, ó, vem aqui parabenizar e já aproveita aí, já participa aí do churrasco, tá bom? Quem mais? A Paulinha Pereira também tá de data nova. Pra todo mundo que hoje completa mais um ano de vida, parabéns da Cobra FM!

0: Faz aniversário, parabéns. Ontem a Sucessinha fez 9 aninhos. Então parabéns aí pra filha da Márcia, da cidade de Arapongas, a Sucessinha, que ontem completou aí 9 aninhos, né? A Isabela, alô Isabela, parabéns da Cobra FM pra você, tá bom? Sucesso aí, que papai do céu abençoe você e toda a sua família. Parabéns, parabéns, parabéns da Rádio Cobra FM.
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0: 7! Conte-me tudo e não esconda nada. Boa tarde, 18 para as 4.
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0: Vamos nessa!
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0: Você faz a programação mandando aí o seu salve, a sua participação, a sua interferência no 43-33-16-40-06. Participe da nossa programação.
4: E se der tempo, toca uma música pra mim, vou oferecer pra sucessinha.
0: O que você quer ouvir?
4: Aquela uma assim, ó. Feliz aniversário, meu amor.
0: Ah, peguei aqui.
4: Espero que você esteja muito feliz.
0: Bora! Felicidade, Cecinha! Parabéns da 107.1. Feliz aniversário!

Simone Mendes. Direitos iguais aqui na nossa programação. Aqui você tem um amigo, um campeão em cada horário. Tá chegando ele.

0: Renato Pedro, o peruca da 107.1. Eu tô de volta às 7 da noite com A Noite é Nossa. Muito obrigado, hein? Valeu, grande abraço. Que o Papai do Céu abençoe muito, muito, muito você. Obrigado pelo carinho, obrigado pela audiência. Tô indo embora. Tchau, gata. Tchau, gato. Fui.
1: Você tá...

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1: 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Meu filho, vai começar.

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ótima tarde pra vocês. É, meu filho, a Giripoca vai piar nesta quarta-feira. E aqui você participa. Do Boteco Peruca 43 33 16 40 06. Mande sua mensagem, mande seu áudio e vai.

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Mande sua mensagem 43-33-16-4006. E aí, já tomou seu cafezinho Guindu desta tarde maravilhosa de quarta-feira? Tem que ter café Guindu.

0: Chequindo.
1: Saboroso, delicioso demais.
2: Eu Peruca,
1: daqui a pouquinho tem pra você muita notícia, muita informação com Cobra News, com ele, Darcio Campos. É claro, você tá curtindo modão, tomando uma no boteco e ainda muito bem informado. Informação do trânsito é aqui também, beleza? No Sistema Cobra de Comunicação. Informação a todo momento.
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1: Falou tudo, carnes fresquinhas todos os dias. 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
1: Mande sua mensagem, seu áudio 43 33 16

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7: Ótima tarde.
8: Você tá louco? Vai ter churrasco na casa de ninguém esse final de semana, não? Ô, eu posso ir sem levar nada? Eu tô sendo transparente, eu não tenho dinheiro esse final de semana, não.
7: Tem não?
8: Se alguém quiser me buscar lá em casa também, lá, porque o meu carro tá sem gasolina.
7: Ah, meu filho. Então fica esperando, pode esperar.
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7: 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E aqui você vai participando, 43-33-16-40-06, Sistema Cobra de Comunicação, até às 7 da noite, o melhor, o fino da moda sertaneja, é aqui, meu filho, no Boteco, beleza, beleza!
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7: 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Ótima tarde, daqui a pouquinho tem pra você notícias com ele, Dárcio Campos. E às 7 da noite tem resumo do dia Cobra News. E aqui, meu filho, no Sistema Cobra de Comunicação, você tem muita informação. Informação do trânsito, informação a todo momento. É aqui na Rádio Cobra FM, beleza? E você manda sua mensagem até às 7 da noite. Muito

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0: Na sua tarde maravilhosa de quarta-feira. E aqui você participa 43-33-16-40-0-0. Manda o povão um abraço pra nossa amiga Silvana. Alô Silvana, um beijo no seu coração. Obrigado pela audiência, ótima tarde pra você. Pessoal ligadinho com a gente na Agrobile. É o pessoal da Agrobile ligadinho conosco nesta tarde maravilhosa. Você participa, manda o um zap. Cadê o povo?
1: Ô peruca, boa tarde peruca. Que é o Zezinho de Bela Vida do Paraíso. Queria ouvir uma música aí, peruca, se for possível.
0: Qual é que é o modão?
1: É Laços Justiceiro.
0: Tá bom, é? Deixa com nós. Queria
1: oferecer aqui pra minha esposa Circe.
0: Alô, Tatã.
1: Oferecer pra minha irmã Avita.
0: Avita.
1: Oferecer pros meus colegas aqui que estão ligadinhos, tá?
0: Maravilha, show
1: oferecer de bola. Oferecer pra todos vocês da rádio aí. O programa tá uma beleza, peruca. Tchau, tchau.
0: Valeu, meu amigo Zezinho de Bela Vista. Daqui a pouquinho tá chegando a sua moda. E no boteco, das 4 até as 7 da noite, é muito modão. Chegando agora, ó Mirosmar aí, ó.

0: Zezé de Camargo e Luciano.
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0: Agora 5 e 7.
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17: Falou isso. E falam tudo! Ótima quarta-feira! Agora são 5 horas 16 minutos. 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Não nesse final de semana, no próximo o trem vai acontecer. Beleza, beleza. 43-3316-4006. Daqui a pouquinho tem meu amigo Dárcio Campos, é claro, trazendo a notícia, trazendo a informação, é claro, deixando o ouvinte do Sistema Cobra de Comunicação. E tá chegando mais notícia agora com meu amigo Ratolino, que vem trazendo informações sobre um afogamento. Alô, alô, Ratolino.
18: E olha só, peruca, nós estamos acompanhando uma situação lamentável que aconteceu no Lago do São Fernando, na cidade de Rolândia. Um menino de 13 anos acabou se afogando. O Corpo de Bombeiros e a Polícia Militar estão neste exato momento no local, realizando buscas para localizar o corpo desta criança. Ainda não há confirmação oficial sobre o óbito, mas já faz algum tempo desde o afogamento e as equipes seguem empenhados no resgate. Piruca, trazendo mais informações aqui da cidade de Londrina. É isso mesmo, Piruca. Hoje, último dia aí da regularização dos títulos de eleitor. Piruca, filas gigantescas. É, filho. Filas quilométricas aqui na cidade de Londrina, viu? É, todo o povo aqui da região deixou para regularizar o título em cima da hora, meu irmão. Olha, tá uma fila. Nós estamos aqui acompanhando toda essa situação. Ratolino, para o Sistema Cobra de Comunicação.
17: Tá aí a informação com ele, Ratolino, que volta a qualquer momento. E é claro, trazendo atualizações sobre esse afogamento. Valeu, Ratolino. E você sabe que essas e outras informações estão todas no nosso portal Cobra News e no nosso Instagram, @RádioCobraFM. E aqui você vai participando, mandando sua mensagem. Daqui a pouquinho tem o Dárcio Campos com notícia também. Muita informação no seu rádio, modão no boteco e também, é claro, você vai estar tomando uma e muito bem informado.
19: Boa tarde, boa tarde. Voltei porque gostei.
13: Toca pra nós aí, dois rastos na areia.
17: Dois rastos na areia.
13: Dá pro João Puff aqui que tá sarando.
17: Ô, rapaz.
13: E meio a semana.
17: Meio.
13: Couro.
17: Couro e foguete.
13: Põe com Dalvan pra nós aí.
17: Rapaz.
13: Acústico.
17: Meu parceiro, agora você apertou, hein? No acústico eu não tenho na hora, mas eu tenho aqui ela bem no corte. Alô, meu parceiro Ciclope. Segura a moda aí, ó.

0: O Duduca mais o Dalvan. Alô, meu amigo Ciclope!
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0: Fala pra nós, Ciclope. O dia que você vim buscar a cachaça, vir buscar a cachaça, eu vou te buscar no táxi do peruca.
2: O povão apelidou meu táxi velho de cacete.
0: Pensa num táxi invocado, a hora que você vê ele, você não vai acreditar. E depois que você anda no táxi do peruca, você pode ter certeza de uma coisa. Uma coisa, Ciclope, você pode ter certeza. Depois que andar no táxi do peruca, você não vai ser mais o mesmo. Pode ter certeza, Israel.
3: Alô, peruca!
0: Alô, meu amigo Cowboy Borracheiro, obrigado pela audiência. Ótima tarde pra você de quarta-feira. Vai participando, sua mensagem é no WhatsApp aqui, ó. 43-3316-4006, gente. Manda áudio. O peruca quer escutar sua linda voz no boteco.
4: Ô, peruca! Boa tarde, peruca. Tamo aqui, hein? Na correria, eu e o Vitor aqui.
0: Alô, Vitor!
4: É isso aí, peruca. Só alegria,
0: por trabalhando, cacete.
4: Hein? Hoje nós não estamos em churrasco, não, hein? Queria aproveitar e manda um abraço aí pra Mariana aqui, a patroa. Tamo aqui na casa da patroa, aqui fazendo um contrapiso aqui em São Paulo. Um forte abraço, peruca!
0: Meu parceiro, primo do Marco Brasil, na verdade, ele que ensinou isso aí pro Marco Brasil. Tem uma música do Bruno Marrone, Mariane. Será que tem aí? Solta um trechinho dela, meu parceiro, ligadinho com a gente em Sampa, no contrapiso. Ajuda nós, meu parceiro!

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1: Ei, peruca, eu vou falar um negócio pra você, hein, velho.
0: Não, não fala agora não, daqui a pouquinho você fala, beleza? 43 é por ordem de chegada. Sorte o povo!
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2: 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Tá bom? Um abraço pra todos aí.
0: Valeu, meu amigo São Martim. 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Sorte o bombom!
3: Boa tarde, meu amigo Peruca.
0: Tudo bom?
3: Tudo bom com você?
0: Tudo olho de zonco.
3: Espero que sim.
0: Que bom.
3: Ótimo programa, estamos aqui ligados, beleza?
0: Não,
3: por filho divino de EP.
0: Opa, de EP.
3: Manda qualquer modão aí do João Miguel Marciano, todas as músicas dele são boas, é difícil você escolher uma, né?
0: Vai difícil?
3: Tá valendo, tá bom? Pra todos os ouvintes da rádio aí, pessoal. Valeu, aqui de EP que tá ligado.
0: Tamo junto.
3: Um abração, Peruca, fica com Deus, meu irmão.
0: Valeu, meu parceiro. Opa, chegou a mensagem, a cobrança, uma hora dessa. Daqui a pouquinho toca a sua moda, beleza, meu amigo? Ligadinho conosco em IEP São Paulo, palmeirense, Porfírio Divino de Freitas Júnior. Daqui a pouquinho tem a sua moda, agora são 5 horas 25 minutos.
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5: Com a proximidade do Dia das Mães, o Procon de Londrina intensificou o monitoramento do comércio local e dos sites de vendas para garantir o respeito aos direitos dos consumidores. Segundo o Procon, a equipe está focada em práticas abusivas, como a falsa promoção conhecida como metade do dobro, em que as empresas aumentam os preços dias antes de simularem descontos inexistentes, além da fiscalização presencial, que pode resultar em multas imediatas. O órgão também acompanha os grandes portais de e-commerce para verificar se as ofertas anunciadas são verdadeiras e se os prazos de entrega estão sendo cumpridos.
6: Paraná.
5: E será sepultado em Munhões de Melo no final da tarde desta quarta-feira o corpo do piloto Wellington de Oliveira Pereira, de 34 anos. Ele que pilotava o avião monomotor que caiu e atingiu um prédio residencial em Belo Horizonte. O piloto nasceu em Colorado, mas morou com a família durante a infância e adolescência em Munhões de Melo. Wellington estudou no Aeroclube de Maringá entre 2022 e 2023. Atualmente morava em Vitória da Conquista, na Bahia.
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5: Motoristas que trafegam pela BR-153 entre Santo Antônio da Platina e Jacarezinho devem ficar atentos às interdições no trânsito que seguem até amanhã. Os bloqueios parciais ocorrem na altura do quilômetro 50, em Santo Antônio da Platina, devido às obras de ampliação da ponte sobre o Ribeirão Bonito. Os trabalhos ocorrem sempre das 6 da manhã às 18 horas. Segundo a concessionária que administra o trecho, a IPR Litoral Pioneiro, o local estará sinalizado para orientar os condutores. O cronograma de obras, no entanto, pode sofrer alterações caso chova na região.
6: Brasil.
5: E a pesquisa Quest, divulgada nesta quarta-feira, coletada em 10 estados, mostra que o presidente Luiz Inácio Lula da Silva tem o maior índice de aprovação entre os eleitores de Pernambuco e a maior desaprovação entre os do Paraná. Em Pernambuco, Lula tem 61% de aprovação e 32% de desaprovação. Na outra ponta, no Paraná, tem 34% de aprovação e 60% de desaprovação. Os estados em que a desaprovação supera a aprovação com maior margem são Paraná, São Paulo e Goiás.
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5: E o Conselho Monetário Nacional aprovou a regulamentação do novo programa Move Brasil para renovar os veículos de transporte de carga e de passageiros. A medida regulamenta a segunda etapa do Move Brasil, lançada na semana passada, que facilita a compra de caminhões, ônibus e outros veículos por profissionais e empresas. O objetivo é incentivar a renovação da frota para veículos com menor impacto para o meio ambiente.
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5: Final de tarde de estabilidade em todo o estado do Paraná. Rolândia marca agora 25 graus, Cambé 26 graus. Agora no centro de Londrina os termômetros registram 27 graus. 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
1: Ô, oh, peruca, aí você me lasca, peruca. Coloca uma música dessa aqui, Mariana. E o marido da mulher tá aqui do lado, peruca. Ah.

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8: Alô, peruca. Assim você mata a mamãe, ô peruca.
6: Oi.
8: É a Ludinha. Tudo bem, Cambé? Sou o Maurício, tudo bem?
6: Um beijo.
8: Eu quero pedir uma música. Minha amada Batista. Folha Seca.
6: Folha Seca.
8: Ofereço pra meu Maurício. Meu esposo Maurício, minha filha Amanda, Adriana.
6: Tá bom.
8: Davi.
6: Davi.
8: É.
6: Quem mais?
8: A minha amiga Rosa, Júlio.
6: Ô, Rosinha.
8: Ô, peruca, você não tocou minha música semana passada, peruca. Eu vou te matar, peruca.
6: Não.
8: Fala aí, bebê.
6: Ô, meu amor, você matar o peruca, ai que. Aí que eu não vou conseguir tocar a moda mesmo, meu amor, lascou.
8: Fala menos e toca mais música, peruca.
6: Vixe, agora lascou. A partir de agora, só vamos anunciar as modas e a hora. E sortar o povo. A partir de agora, a partir desse momento. Beleza, agora são 5 horas 39 minutos. Sorte o povo.
9: Boa tarde, peruquinha. Belezeira?
6: Beleza.
9: Quartou, hein, meu 10?
6: Quartou.
9: E aí, o São Martinho já deu uma volta no seu táxi aí, o peru. Fala aí comigo, peruca. Fala comigo, peruca.
6: É nóis, meu parceiro. Só quer dar uma voltinha?
9: Tá aqui com água na boca, hein, pra andar no seu táxi, hein?
6: Rapaz do céu. Ajeita pra nós corrida, meu parceiro. Te passo a comissão, ué. Vou passar a comissãozinha pro você, ué.
9: Hã?
6: Eu passo.
9: Belezeira, meu leite?
6: Beleza, Creuza.
9: Ei, toca uma música aí pra nós, do João Mineiro e Marciano. Paredes Azuis.
6: Paredes Azuis, beleza.
9: Oferece aí pro Camilo. Tem uma peixaria lá na ponte, na divisa, né?
6: Na divisa,
9: no
6: Rio
9: Paranapanema com
6: Ana
9: São
6: Poça.
9: Paulo.
6: Tá bom, é?
9: Sempre tá ligadinho no seu também.
6: Show de bola.
9: Beleza?
6: Tá bom, é.
9: A Vivi tá aqui curtindo aqui, ó. Manda um abraço aí pra nós.
6: Alô, beleza? Vivi!
9: E a todos que estão ligadinhos na 90.3 aí.
6: É. Vale, beleza? Do Paranapanema.
9: Tamo aqui.
6: Tamo curtindo.
9: Junto, é. Um abraço, meu leite. Fica com Deus.
6: Tudo de bom, meu parceiro Milton. Obrigado pela audiência. Daqui a pouquinho tem a moda pra vocês aí.
10: Aô! Peruca. Agora quero ver quem tira da sintonia da 107.1, hein?
6: Nunca mais.
10: Tamo ligadinho de novo na estrada.
6: Nossa.
10: Valeu, Deus na frente sempre.
6: Rapaz, no digitar, um abraço pra você, meu parceiro Reginaldão. Obrigado pela audiência, ó. Ar-condicionado no 12. Tela digital na 107.1. Rapaz do céu, hein? Não falta mais nada, meu parceiro Reginaldo. Obrigado pela audiência.
11: Ô, peruca.
6: Tudo bem?
11: Tudo de bom aí?
6: Obrigado.
11: O programa, como sempre, tá arrasando, hein?
6: Obrigado,
11: meu. Ô, peruca, eu sou a Maria aqui de Alvorada do Sul. Gostaria que você tocasse uma música pra mim.
6: Não, pera aí. Alô, Maria de Alvorada do Sul, um beijo pra você. Maria, o que você tá fazendo agora? Você tem coragem de dançar essa cupiruca? Você tem coragem? É bem facinho, aquele vaneirão sambado, ó. É um pra lá e dois pra cá.

0: Maria, vamos!
1: Opa, é nós que dança, ué. Poxa. É nós que dança. Aí sim, hein? Dança aí comigo mesmo.
0: Aí sim! Um beijo pra você, Maria. Agora solta o dela pedindo a moda aí.
1: Camargo Luciano.
0: Qual? É,
1: eu não sei o nome dela, mas é aquela mãe que fala assim.
0: Qual?
1: 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E assim vai, eu não sei o nome da música, tá?
0: Maria do céu, eu não sabia que você tinha esse talento, Maria. Daqui a pouquinho eu toco lá pra você.

0: aqui pra dançar agarradinho.
1: Quem fica não deseja que o outro tenha.
0: Daqui a pouquinho no boteco.
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1: 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Vai mandando sua mensagem, participando e pedindo seu modão. 43-33-16-40-06.
2: Boa tarde, Bruno, que é o Fiotão. Rapaz, parece que o Magnano catou sede de saia curta hoje.
1: Mentira.
2: Correu, correu, uma hora te achou, né?
1: Achou.
2: Você tá doido.
1: Rapaz, o homem achou.
2: Tomou um sopinho de cabeçudo hoje?
1: Ai!
2: Rapaz, ninguém tá na sua pele não, hein?
1: Credo.
2: Tiringa falou que sorte foi ele, hein? E a outra tá na mágoa que você quer, o Tiringa, hein? Cuidado.
1: Ô, meu parceiro.
2: Toca pra nós, Zezante Camargo Luciano, uma grande mentira. Por isso pra vocês da rádio, pra todos os ouvintes. Pro Cleitinho da Van, Silvinho da Messeria Talismã, Valdeci Rus.
1: Tá bom.
2: Bruno de Andrade, Diego Montenegro, todos os nossos amigos aí. Falou, meu querido.
1: Valeu.
2: Tchau, obrigado.
1: Um abraço, meu parceiro Fiotão. Hoje não teve como escapar do homem, hein? Rapaz do céu. Bicho é zuiudo, hein? O bicho vê mesmo, hein? Um abraço, meu parceiro Silvinho. Obrigado pela audiência. Ótima quarta-feira. Vai mandando sua mensagem, participando e pedindo seu modão. 43-33-16-40-06. Sorte o povo!
3: Boa tarde, peruca. É o jacaré aqui do Jardim Andeliza, Três Candé, peruca.
1: Oi.
3: Ô peruca, queria ver uma música com Lourenço Dorival.
1: Qual?
3: Cabelo de trança.
1: Cabelo
3: aí
1: de
3: quero trança. Oferecer pra
1: quê?
3: A minha esposa Jacaru aqui, né?
1: Tá bom,
3: o Nestor lá em Guaianaia, São Paulo, vale, Roberto Sá de Melo. O Nilson de Cambé, vamos lá da Talagada, né?
1: Nilson.
3: Dona Preta, Maria do Céu.
1: Dona Preta.
3: A dona Tereza de Teresópio, né? E pra você aí. Beleza, peruca?
1: Tá bom.
3: O Lourenço Dorival ontem fez 90 anos, hein?
1: 90 anos, hein, cara?
3: De idade, hein?
1: Não parece,
3: nossa,
1: né?
3: O Nestor mandou pra mim.
1: Rapaz.
3: Uma foto dele lá, cantando parabéns pra ele.
1: Que maravilha.
3: Bolo. Aí a família deles. Aí vou mandar pra vocês aí, tá bom?
1: Tá bom. Show de bola, valeu, meu parceiro. Olha que fotografia, 90 anos, hein? Rapaz, tá bom, hein?
4: Aô, boa tarde, boa tarde.
1: Ah, o Tampinha, cara.
4: Tampinha sumiu, hein, peruca? O que será que aconteceu com ele, hein?
1: Ah, tão usando ele.
4: Sei não, hein, peruca? Tô achando que deram cabo no Tampinha, porque o homem desapareceu.
1: Caiu num gol.
4: Não falou mais nada, não mandou mais nada pra nós. Tem que ver o que tá pegando com ele lá, hein?
1: Nossa.
4: Manda um alô lá pra ele, peru.
1: Vou
4: alô.
1: Mandar. Meu parceiro Dinei, obrigado pela audiência. Então, Tampinha, ninguém mais viu, cara. Ê, Tampinha, véi. Será que prenderam ele de novo? Será que guardaram ele? Às 5h55. Um abraço, meu parceiro Cleitinho da Van. Ajuda nós, Cleitinho. Vai mandando sua mensagem, mandando seu áudio. Até... às 7 da noite, muito modão. Já pode tomar uma?

0: Boa!
1: Oi, boa tarde, peruca. Eu quero ouvir o coro de boi.
0: Olha! Quem que é você, coração? Fala pra nós. Boa tarde pra você, ué.
1: Boa tarde, peru.
0: Agora
1: sim. Tudo bom? É Cleide Mara Teixeira.
0: Alô, Cleide.
1: Eu Martinho.
0: Opa!
1: Tô de volta na área.
0: Aí sim,
1: toca ó. Coro de boi aí pra mim.
0: Deixa
1: um abraço.
0: Um beijo no seu coração, Cleide Mara. Obrigado pela audiência, pelo carinho. Tá lá na minha sogra, hein? Que beleza! Que companhia, hein? Nessa quarta-feira. Você pediu? Nós toca a moda pra vocês aí, ó. Chegando, João Paulo e Daniel. Coro de boi.
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0: Da boa demais, aqui no Boteco, e você participa, 43-33-16-4006. Lembrando que às 7 da noite tem resumo do dia, Cobra News, beleza? Muita informação no seu rádio. A todo momento, a informação é aqui, no Sistema Cobra de Comunicação, beleza? Mande seu áudio, 43-33-16-4006, é o Boteco do Peru.
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0: Agora 6

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0: peruca. Oi. Toca um modão bom pra nós aí. Edson de Rio Preto.
1: Deixa com nós. Um abraço, meu amigo Edson de Rio Preto. Obrigado pela audiência. Daqui a pouquinho tem a sua moda. Beleza? Aqui no Boteco.
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1: E nós tá o quê?
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1: Alô, meu amigo Moreira. Obrigado pela audiência. Ótima tarde pra você. Tá louco pra dar uma volta no táxi do peruca. Meu amigo Sem Terrinha também tá ligadinho. Eu quero escutar o povo, velho.
3: Boa tarde, peruca. Estou ligadinho no seu programa agora. Tomando aquela gelada.
1: Ai, ai, ai.
3: Gostaria de pedir uma música pra você aí. Oferecer pra minha esposa Brenda, pra minha filha Lauriele,
1: Lohane,
3: meu filho Lorenzo.
1: Aqui,
3: a música do Edson e Hudson.
1: Qual que é?
3: Foi Deus.
1: Foi Deus, tá bom, é?
3: E pra vocês todos da rádio aí, um abraço.
1: Valeu,
3: um abraço. Lembrando, Pirma, que é o Rogério de Porangatu.
1: Valeu.
3: Está sempre ligadinho aqui no seu programa aqui.
1: Tamo junto, meu amigo Rogério. Alô, Rogério, obrigado pela audiência. Também tá a Brenda de Porangatu. Daqui a pouquinho tem Edson e Hudson pra vocês. Foi Deus, beleza? Nessa quarta-feira, manda mensagem, solta o povão. Cadê o povão?
4: Boa tarde, meu querido Renato Peruca. De Renato Peruca.
1: É nóis.
4: Renato Peruca.
1: Oi.
4: Tudo certo aí?
1: Tudo ouro 18.
4: Como tá essa nossa, ó, cidade linda e maravilhosa aí do Forte do Paraná. Vamos botar uma música bonita pra nós aí, ô peruca. Gian Giovanni. Olha, amor. Olha, amor. Essa é bonita, hein, peruca. Vamos pra oferecer pra todos vocês aí da rádio. Pra todo o pessoal que tá curtindo essa radiona lindona aí do norte do Paraná, com esse locutor maravilhoso aí, com essa voz erona linda aí, e pra toda a equipe da Rádio Cobra aí, de rolê, aí é um abraço pra todo mundo que tá curtindo essa rádio aí.
1: É nóis.
4: Vamos, peruca, tamo junto, é nóis, perucão.
1: Valeu, um abraço pra você, meu amigo, ligadinho com a gente no Porto Alegre. Alô, da Cirlino, ótima noite pra você, de quarta-feira, eu quero escutar o povão.
5: Hoje eu estou com o vento. E estou com grilo na cuca. E pra refrescar meu momento,
1: o quê?
5: Estou ouvindo o programa do peruca.
1: Valeu.
5: Boa tarde, peruca. Estou aqui na escuta, meu
1: doidinho.
5: Amigo.
1: Tamo junto.
6: Gelada aqui, dá um grito.
1: Eu tô doidinho. Um abraço pra você, meu amigo Moreira. Obrigado pela audiência. Tudo, mano.
7: Boa, Natão. Boa noite, filho. Toca pro tio aí com o Sérgio Rei, panela velha, e pro pessoal da Concretize lá.
1: Tá bom, é panela. Rapaz do céu, o Merchan tá comendo sorte, hein? Aí depois, vou falar, peruca tá vendendo a Lula no ar. Olha que rolo que dá no mundo. E você manda mensagem, alô, tio Valmir. Ótima noite pra você daqui a pouquinho. Solta um pedacinho da panela véia aí, ó.

0: Daqui a pouquinho tem Sérgio Reis no Boteco.
1: Boa noite, meu caro amigo Peruca. Boa noite,
0: Peruca. Coloca uma música apaixonada.
1: Sou eu,
0: aí, vai colocar.
1: Sou amiga Elisa Henrique de Poregatão Popular, Ceará.
0: Olha que boa.
1: Peruca, toca pra minha música do Leandro e Leonardo. Quem será essa mulher? Fiz pra vocês, pra todos os ouvintes, pra todos os meus familiares, pra todos os meus amigos aqui da de trabalho da UCP, aqui de Poregatão, tá bom?
0: Opa,
1: pra toda a nossa região. Ok? Um abraço, Peruca. Deus te abençoe e te proteja. Boa noite.
0: Boa noite, meu parceiro Elias Henrique, de Poricatu, famoso Ceará.
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0: E daqui a pouquinho, Leandro e Leonardo.
3: Ô, Peruca.
0: Oi.
3: Já estamos tomando uma azulinha aqui. Hein? Aquela azulinha do rótulo azul dos pinguins. Né? Bora tomar uma.
0: Quartou
3: meio de semana, hein? Pagamento tá na conta já, hein?
0: Tá na conta.
3: Pode gastar aí, sem problema. O Sem Terra vai pagar tudo hoje.
0: É, rapaz, meu parceiro Sem Terra, deixa uma paga pro Peruca.
4: Ô, Peruca, meu amigo. Aqui é o Romário Fernandes, de Lima, Sertanópolis. Tudo certo?
0: Ô, Romário, oi.
4: Toca um modão aí.
0: É.
4: Filho do Mijeca pra nós.
0: De quem?
4: É, uma top deles, hein?
0: Fidumi.
4: Escolhe uma bem top aí, manda pro teu amigo aqui, beleza?
0: Tá bom.
4: Tchau, obrigado.
0: Valeu. Um beijo no seu coração daqui a pouquinho. Tem Fiduma. E Jeca pra você, meu parceiro Romário, ligadinho com a gente em Sertanópolis. Obrigado pela audiência, meu parceiro Serginho, ligadinho com a gente em 1º de maio. Alô, Serginho!
5: Alô, Peruca, boa tarde. Vivi aqui na voz.
0: Alô, Vivi!
5: Estamos aqui ligadinho aqui, ó. Vendendo dose, cerveja geladinha, espeto pro povo.
0: É gostoso, hein? Tem espetinho.
5: Todo mundo, o pessoal aqui tá pedindo pra você tocar aí a loira do carro branco pra todo mundo aqui.
0: Rapaz.
5: Um abraço, meu amigo. Fica com Deus.
0: Valeu, nossa amiga Vivi. Vamos soltar o modão aí. Toque inteira. Chegando aí, João Paulo e Daniel. A loira do carro branco.
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0: Perdão, 6h37.
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2: É, meu filho, é a Rádio do Nortão do Paraná, até às 7 da noite, muito modão pra você. 43-33-16-40-06, cadê o povão?
3: Fala, peruca. Boa noite, meu querido, beleza?
2: Beleza.
3: Ô, peruca, sabe o que aconteceu com nossa amiga aí? Eu tava juntando dinheiro aí. Ele e a namorada dele juntando dinheiro, peruca. Esse dinheiro era pra casar, peruca. Dinheiro pra casar.
2: Pra casa.
3: Aí, esse rapaz aí, peruca, nosso amigo, ele pegou o dinheiro, foi lá e comprou a cervejeira, peruca.
2: Mentira!
3: Fala pra mim se pode uma coisa dessa, peruca.
2: Rapaz.
3: O cara usou o dinheiro do casamento pra comprar a cervejeira. A mulher dele tá que tá feia com ele, peruca.
2: Rapaz do céu, esse amigo seu não é o Zóio não, né?
4: Vixe!
2: Ah, não tem. Não é o Zóio não, né? Ô, Thiago!
3: Dá um conselho pra ele aí, peruca. Pelo amor de Deus, arrancou dinheiro pra comprar cervejeira? Aí não, aí não.
2: Então, meu parceiro Thiago, pra dar conselho, tem que saber quem que é o caboclo. Se for o nosso parceiro Zóio, eu tenho uma dica boa pra ele. E você manda mensagem, cadê o povo?
5: Meu amigo Peruquinha, boa tarde.
2: Tarde.
5: Já me preparei aqui pra colocar em você.
2: Credo.
5: De manhã passei aí por trás de você aí.
2: É mesmo? No contorno?
5: Cortando um tapetão preto aí.
2: Ah, de... que maravilha, é.
5: São Paulo, Foz do Iguaçu, de manhã passei aí.
2: Que beleza.
5: Coloquei em você de manhã, agora tô colocando agora de tarde. Beleza, meu guri? E manda um abraço aí pro pessoal aí do Nortão do Paraná.
2: Rapaz, mas que...
5: O Marcos lá de Criciúma, Santa Catarina.
2: Valeu, Marcos. Um abraço pra você, viu? Ótima noite, Marcos. Eu vou ajeitar pra você. Fica tranquilo. Daqui a pouquinho tem um resumo do dia. Cobra News, é claro, muita informação no seu rádio. Né? Que é
6: outro... Boa tarde, peru. Toca aí, retrato de mãe, Mato Grosso, Matias.
2: Valeu.
6: Ótima quarta-feira a todos. Um abraço.
2: Tudo bom.
7: Oi, peruca. Boa tarde. Tudo bem com você, peruca?
2: Tudo bem.
7: Ô, peruca, eu não experimentei esse cafezinho. Pindutas, não.
2: Ainda
7: eu
2: não?
7: Experimentar pra ver se ele é bom mesmo.
2: É bom, é delícia.
7: Eu tenho certeza que ele é muito gostoso,
2: hein? Gostoso, saboroso.
7: Ô, peruca, eu gostaria de ouvir uma música.
2: Qual delas?
7: Cavalo Enxuto.
2: Cavalo Enxuto. Ofereço
7: pras amigas, tudo em geral. Pra você aí da rádio, tá bom?
2: Tá bom, meu amor.
7: Que Deus abençoa.
2: Vamos experimentar.
7: Pra... Um alô pra mim aqui, né, peruca?
2: Com certeza, meu amor. Tá mandado um alô pra você. Beleza, beleza.
8: Peruca, boa tarde.
2: Tudo bem?
8: Tô te dando boa tarde, boa mas tarde. Eu não tô na minha casa.
2: Não tá onde você tá?
8: Eu tô aqui em Cambé.
2: Ah, tá, tá explicado,
8: bom?
2: Então.
8: Tudo de bom pra você. E você esteja muito tranquilo, feliz. Você e toda a sua família, e toda aí da rádio.
2: Beleza.
8: Um abração. Tchau,
2: um abraço
8: obrigada.
2: Pra você, nossa amiga Neuza Proença, de Guaravera. Meu parceiro Romeu, Romeu. Você tá quietinho, Romeu? Aconteceu com você? Manda o povão no 43-33-16-40-06. Sorte o povo no boteco aí.
9: Boa noite, Renato Truca. Meu nome é Jaqueline.
2: Ô, Jaque.
9: Moro aqui em Rolândia. Gostaria que você tocasse a música do Canário e Passarinho. Caneta de ouro.
2: Valeu.
9: Ofereço pro meu marido divino.
2: Beleza. Alô, alô. Jaque, alô, meu amigo divino, encontrei eles no Banco da Caixa. É, um abraço pra vocês, obrigado pela audiência. Ótima noite, beleza? Vamos encaixar a moda pra vocês, vamos fazer de tudo pra tocar essa moda.
10: Vai não me atender não, peruca.
2: Ô, meu amor.
10: E nossa amizade, onde é que fica?
2: Ô, meu amor, atendi você, já soltei seu áudio, nossa amiga Heleninha. Ô, Heleninha, onde você tá? Você tá mudando de estação, Heleninha. Tá virando um rolo esse boteco.
3: Ô, peruca, é o nosso amigo mesmo da cervejeira aí, nosso amigo Zóiodinho. Ô, Pio, dá uns conselhos pro Zóiodinho, ele tá terrível.
2: Ô, Zói, você não fez isso não, Zói. Você ia casar. Uma mãe é bonita. Aí você tava juntando dinheiro pra casar. A hora que você ia casar, você vai comprar uma cervejeira. Ah, uma dica eu vou dar pra vocês, olha aí, né?

0: Uma excelente quarta-feira.
1: Tá exprimida essa quarta-feira, galera.
0: Toda a galera que tá curtindo o Boteco do Peruca.
1: Tamo junto.
0: Manda aí um modão hoje pra nós aí. Qualquer um aí. Pra mim, especial aí, que hoje completando mais um aninho de vida, né? Oferecer aí a moda que você mandar aí pra toda a galera aí, nossos amigos, nossos parceiros. Mandar lá pra banda do tio César, aqui pro busão do tio Play.
1: Beleza.
0: Mandar lá pro nosso amigo Piotão, Silvinho.
1: Alô, Silvinho.
0: E a todos aí. Valeu, Peru. Que Deus abençoe. Graças a Deus aí, mais um ano aí.
1: Parabéns. Muitos anos de vida, meu parceiro Cleitinho. Inclusive, já mandei os parabéns pra ele. Sonoplast tem que ajudar, esse áudio já foi, né?
2: Boa noite, Perucão! Como é que você tá?
1: Tudo organizado,
2: tudo beleza?
1: Tô lascado hoje,
2: bom trabalho. Seara de Londrina, acabei de chegar
1: do rancho.
2: Do centro, passei na mercearia Brunieri, catamos umas latinhas lá, eles estão ouvindo você. Se você puder tocar, pau mandado.
1: Pau mandado.
2: Segundo Vale Valentim. Se puder. Se puder, você ofereça pra mercearia Brunieri. Tá cheio de pau mandado lá,
1: hein, velho? Rapaz, lá tá a curva do povo, hein? Lá tá a curva dos pau mandado na mercearia Brunieri. Cê tá louco? Ali tá a curva do povo. As 6:52. Manda o povão participando. 43-33-16-40.
3: Boa tarde, meu amigo Peruca.
1: Olha que rolo esse boteco.
3: Rapaz, fiquei sabendo hoje que lhe encontraram. Chegou até vídeo aqui pra mim.
1: Ah, mentira.
3: Diz que a sopa de cabeçudo foi com força.
1: Ai, meu Deus.
3: Diz que foi fumo. Vai ter uma fazenda. Vocês não vêm aqui, mas a gente acha, hein? A gente acha.
1: Mas que rolo.
3: Boa tarde, meu patrão. Toca aí. Pra gente aí, o Zezé de Camargo, Mentes Tão Bem.
1: Tá bom.
3: A gente tá aqui pra escutar, tá aí o Fiotão.
1: Ô, meu parceiro Tiringa. Ô, Tiringa, aquela maquininha lá. Você já vendeu aquela maquininha? Fala pra nós, senão nós não sei aqui, meu parceiro. Nós quer ajudar o povo? Não ajuda você?
4: Não, você pulou meu áudio.
1: Ai, meu Deus.
4: Já vou te mandar o áudio que eu mandei hoje.
1: Solta o áudio de novo. Solta aí a nossa amiga Heleninha Garvão. Solta
4: ela aí, vai. Boa tarde, aí, meu querido locutor e comunicador Renato
1: aí.
4: Peruca.
1: Aí, ó.
4: Claro, né? Eu aqui sentadinha na cadeira do boteco, ao lado do meu João Alves.
1: João.
4: Final de contas, hoje é folga do meu João Alves, né? Que trabalha na usina Alta Alegre.
1: Aí sim, ó.
4: Então hoje é dia de, ó, realmente curtir o boteco do Peruca.
1: É nóis.
4: E ó, manda aí um abração pra minha amiga Vana Duarte, pro meu deputado Cobra Repórter, pra toda a equipe da Rádio Cobra. E ó, tô ouvindo pelo radinho, é uma delícia.
1: Você gosta, Bia?
4: E mando também assim, ó, nessa tarde de quarta-feira maravilhosa, a todos os ouvintes aqui de Porecatu, de todo o Vale do Paranapanema.
1: Valeu, meu
4: Toca
1: amor.
4: Toca um modão bem gostoso pra mim e pro meu João.
1: Tá bom, coração. Um beijo, Heleninha. Chegando agora, meu amigo Ceará, Leandro e Leonardo. Quem será essa mulher?

0: Quem será? Você sabe. É o Ceará de Porigato. E nós saindo nessa, agradecendo a todos pelo imenso carinho da audiência. Amanhã às 4 da madruga te espero com o programa Só Modão. É o Boteco, meu filho, até às 7 da noite. Beleza? Chegando agora, resumo do dia. 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
1: Ô, Pirucão.
0: Oi.
1: Fala pra essa tiazinha não dar trabalho, não. Fala pra ela não dar trabalho, não.
0: É quarta-feira, é assim mesmo, é?
2: Fala, meu amigo Piruca. Boa noite, como é que você tá?
0: Tudo ouro de zóio. Joia.
2: Aí, Piruca.
0: Firme no boi.
2: Como é que tá as coisas? Só alegria?
0: Só alegria.
2: Piruca, toca pra nós aí, pra amanhã, né? Hoje não dá mais. Não. Aí, ó. A moça do pedágio, falou? Beijo pra todo mundo que tá curtindo seu programa aí, beleza?
0: É nóis. Tchau, mulher. Valeu, meu amigo. 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É na Padaria Pão e Cia. Meu parceiro Esmeraldo, hoje falhou, meu amigo. Não vou conseguir atender você.
1: Piruca, você já vai embora, Piruca?
0: Eu vou.
1: Você já vai fechar o bar?
0: Tá fechado.
1: Então marca pra mim aí, então. Que tá hoje bom. Não tem dinheiro, não.
0: Eu vou marcar pra você. Mas agora tem juros. Esse negócio de fazer pra 60 dias sem cobrar juros. Esse botequinho meu vai falir rapidinho. Beleza, eu tô indo nessa. Alô, meu amigo Silvinho. Alô, Fiotão. Um abraço. Tudo de bom?

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1: Projeto que multa quem contrata carroceiros em Londrina aguarda a sanção do prefeito. Concessionária pede reajuste no valor de pedágios na região de Londrina, mesmo antes do início da cobrança. E com dois casos de antivirose confirmados em 2026 no Paraná, Secretaria de Estado da Saúde afirma que a zoonose está controlada no estado.
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1: Quarta-feira, 6 de maio. Excelente noite para você. Londrina registra agora 24 graus, 25 graus na região do Vale do Paranapanema, 23 graus na cidade de Rolândia e Cambé e 22 graus na cidade de Arapongas. E um homem de 38 anos foi assassinado com cerca de 5 tiros nesta quarta-feira, após uma discussão. O fato foi registrado na zona oeste de Londrina. A vítima conduzia uma moto quando foi abordada por ocupantes de um carro prata, que teria parado o veículo para confrontá-lo. O crime pode ter sido motivado por um desentendimento envolvendo uma ex-namorada do homem, ocorrido em uma casa noturna no último final de semana. Testemunhas relataram que o autor dos disparos mexeu no corpo da vítima antes de fugir do local. Os policiais teriam encontrado um coldre com o homem, o que indica que ele poderia estar armado para se defender de ameaças de morte recebidas na noite anterior, embora não tenha conseguido reagir. A investigação inicial aponta que a vítima possuía passagens pelo crime de roubo, mas já havia cumprido suas penas e não tinha pendências atuais com a justiça. A Polícia Civil trabalha com a hipótese de crime passional e busca identificar os ocupantes do veículo por meio de câmeras de segurança e depoimentos. Mãe é presa por abandono de incapaz em Faxinal.
2: E uma mulher de 23 anos foi presa pela Polícia Civil na rua São Paulo, na cidade de Faxinal, após uma criança de 1 ano e 7 meses ser encontrada sozinha em uma residência. A equipe da 53ª Delegacia Regional da Polícia foi acionada via denúncia pelo Disque 100 e, ao chegar ao local, por volta das 17 horas e 50 minutos, os agentes ouviram o choro intenso vindo do interior do imóvel. Ao entrarem na casa, os policiais localizaram o bebê sozinho, dentro de um berço, em um dos quartos. A mãe, que não estava na residência no momento da abordagem, alegou posteriormente que havia deixado o filho aos cuidados de um familiar, que também não foi encontrado no local. A mulher recebeu voz de prisão e foi autuada em flagrante pelo crime de abandono de incapaz. Ela foi encaminhada à carceragem da cadeia pública, onde permanece à disposição da justiça. O conselho tutelar foi acionado e ficou responsável pela proteção da criança. Repórter Luiz César Jaimes.
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1: Depois de ser aprovado em primeiro turno na Câmara de Vereadores de Londrina, um projeto de lei que prevê a multa para quem for pego contratando o carroceiro segue para a sanção do prefeito Tiago Amaral. Pelo texto do projeto, a contratação irregular pode gerar multa de R$5.000 para pessoas físicas e R$10.000 para as empresas, com valores dobrados em caso de reincidência, em até 12 meses. Além disso, as sanções administrativas não excluem possíveis responsabilizações nas esferas civil e penal. A proposta está alinhada ao Código de Posturas do município e reforça normas já existentes que restringem a circulação de veículos de tração animal na cidade. Outro ponto relevante é a destinação dos recursos arrecadados. Os valores das multas serão encaminhados ao Fundo de Proteção aos Animais, que financia ações como acolhimento, tratamento e adoção de animais vítimas de maus tratos. No meio da tramitação, o projeto recebeu emenda que altera a lei que define quem fiscaliza e aplica as penalidades. A mudança transfere essa atribuição para a Companhia Municipal de de Trânsito e Urbanização, que passa a atuar como apoio da Guarda Municipal, da Secretaria do Ambiente e de outros órgãos competentes. Por lei, são 15 dias úteis para que o prefeito defina qual rumo essa proposta terá. Cisão de Arapongas terá atendimento com pediatra no período da tarde a partir da próxima segunda-feira.
3: A Prefeitura de Arapongas, através da Secretaria Municipal de Saúde, comunica que a partir da próxima semana, o Centro Integrado da Saúde da Mulher, o Cisão, terá atendimentos com pediatra no período vespertino. O médico que estará responsável por essas consultas será Delmo Guiandon. Vai atender por agendamento às segundas, quartas e quintas-feiras, na parte da tarde do dia. De acordo com a gerente do Cisam, Juliana Parazzi, ela afirma que esse é mais um serviço que o Cisam está oferecendo, além de toda a infraestrutura da saúde da mulher. Basta apenas ligar e agendar a consulta. Os pais responsáveis que desejam agendar as suas consultas para os filhos devem entrar em contato com o Cisam pelo telefone 3902-1330. Repórter André Garcia.
1: Com dois casos de antivirose confirmados em 2026 e apenas um em 2025, a Secretaria de Estado da Saúde do Paraná afirma que a zoonose está controlada no estado. Pontua ainda que os profissionais monitoram continuamente os casos. O alerta divulgado na manhã desta quarta-feira vem após a Organização Mundial da Saúde divulgar nesta semana casos e mortes registrados a bordo de um navio de cruzeiro que viajava da Argentina para Cabo Verde. A antivirose é uma zoonose viral aguda de notificação compulsória imediata. É transmitida aos humanos principalmente pela inalação de partículas presentes na urina, fezes e saliva de roedores silvestres infectados. Outras formas de contágio incluem o contato do vírus com mucosas, arranhões ou mordidas desses animais. Câmara deve votar o fim da escala 6x1 no plenário ainda em maio.
4: A Câmara dos Deputados deve votar o fim da escala 6x1 até o fim deste mês de maio. Pelo menos essa é a intenção do relator da proposta na Comissão Especial da Casa. O cronograma de trabalho apresentado pelo deputado Léo Prates prevê a votação do relatório na Comissão Especial no dia 26 de maio. Já no dia seguinte, o tema pode ser levado ao plenário, segundo ele.
5: Dia, lembrando que 26 de maio a ideia é votar nesta comissão para que a gente possa sair com o texto consensuado. Então, para que a gente possa ter tempo de saber, olha, o texto é esse, está sendo colocado isso, está sendo feito dessa forma. E no dia 27 de maio, o compromisso do presidente Hugo Mota é colocar no plenário para a votação.
4: A comissão que discute o tema aprovou o plano de trabalho e definiu um calendário intenso de audiências públicas, debates regionais e reuniões nas próximas semanas. A proposta em análise prevê a redução da jornada semanal de trabalho e pode alterar o atual modelo de 6 dias trabalhados para um de descanso. A comissão terá audiências públicas em Brasília e também seminários nos estados para ouvir trabalhadores, empresários, sindicatos, especialistas e integrantes do governo. O colegiado deve discutir impactos econômicos, sociais e jurídicos da proposta. O presidente do colegiado, deputado Alencar Santana Braga, do PT, detalhou como vão funcionar os trabalhos nas próximas semanas.
6: O compromisso primeiro é votar no mês de maio, viu, Anne? Nesse mês. O segundo é que a gente vote de fato garantindo direitos, né? E a expectativa, o nosso desejo, nós vamos trabalhar e nesse ambiente que é direitos efetivos a partir de já.
4: Na Câmara, duas propostas tramitam em conjunto. Uma apresentada pela deputada Érica Hilton, que prevê a jornada de 4 dias por semana, e outra do deputado Reginaldo Lopes, que reduz a carga semanal para 36 horas. O governo também apresentou um projeto alternativo propondo jornada de 40 horas semanais e 2 dias obrigatórios de descanso. Yuri Hudson.
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1: E a Motiva, concessionária que administra pedágios em diversas rodovias do estado, protocolou um processo na Agência Nacional de Transportes Terrestres, a ANTT, pedindo para que as tarifas praticadas passem por um reajuste. O que chama atenção nessa solicitação é que ela envolve pedágios que ainda não começaram a operar. São eles, um instalado no KM2 da PR-445, em Tamarana, e um outro implantado na mesma rodovia, a menos de 30 quilômetros, na entrada de Mauá da Serra. As estruturas para cobrança eletrônica por meio do chamado Free Flow, foram instaladas em fevereiro e estão em fase de testes nos dois pontos. A princípio, cada pedágio terá tarifa girando em torno de R$10, mas o valor pode ficar mais caro agora com pedido de reajuste. No processo protocolado junto à NTT, a concessionária solicita reajuste para outras praças que já estão operando. Três ficam na BR-376, em Ortigueira, Embaú e Tibagi, cuja tarifa custa R$12,80. Também há pedido de reajuste para o pedágio de Sertaneja, na BR-323, que custa R$11,80. Policial é baleado em ação na zona norte de Londrina.
7: Após uma denúncia anônima de tráfico de drogas, os policiais foram recebidos a bala aqui no conjunto Novo Amparo, na zona norte de Londrina. Um policial militar foi atingido na perna e foi socorrido pela equipe do SEAT. Os policiais apreenderam aqui drogas e um indivíduo que estava em uma residência conhecida como Mocó. O coronel Guedes falou com a nossa equipe.
8: Nós recebemos uma informação através do nosso Disque Denúncia 181, dando informação que nessas imediações nós tínhamos um local de depósito de drogas. Os policiais se dirigiram para cá, inclusive com a equipe do Canil. Havia realmente indícios de drogas nesse local. O imóvel, a casa estava vazia, não havia nenhuma pessoa nessa casa e os policiais foram fazer essa busca. Já localizado esse tamborim, quando eles estavam ali evoluindo para outros tipos de buscas ali no local, um dos policiais acabou sendo atingido por um disparo de arma de fogo, um único disparo, que pelas características do fundo dessa residência, eles não sabem evidenciar de onde que partiu esse disparo. Imediatamente foi feita a contenção da hemorragia desse policial, ele foi evacuado para o hospital, foi encaminhado para os cuidados médicos, dentro de todos os nossos protocolos de resgate, uso de torniquete e das técnicas de contenção de sangramento. As outras equipes que permaneceram no local acabaram montando um cerco e nós localizamos um total ainda não contado ou somado ou pesado, de uma boa quantidade de maconha.
0: Previsão do tempo.
1: Noite de quarta-feira de tempo bom em toda a nossa região. Quinta-feira o tempo continua estável na maior parte do Paraná, com predomínio de sol e elevação das temperaturas ao longo do dia. A máxima para amanhã na região chega a 28 graus.
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9: Boa noite, 7:14. Deixe-me dar uma olhadinha que tem nessa caixa misteriosa da Cobra FM, numa parceria com Conex Internet. A dica de hoje, a de ontem foi a chance de recomeço. A de hoje, sou o oposto da permanência. Você já sabe ou não? Bora aí mandar o seu palpite aqui. O que tem dentro da caixa misteriosa da Cobra FM? Valendo esta Alexa para você, coisa mais linda do mundo, para você ouvir a Cobra FM. 33164006. É o nosso WhatsApp aí pra você participar. Bora! Participe aí! Seja bem-vinda, seja bem-vindo!

Você tava bem demais, você tava aí com Cobra News. E o resumo do dia tá bem informado, tá bem informado. Antes aí o Peruca fez festa. Aqui você tem um amigo, um campeão em cada horário. Hoje, quarta-feira, metade da semana, 6 de maio, o ano é 2026. 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

gosta de caras assim, Fernando em Sorocaba aqui. Boa noite, nossa. Boa noite, boa noite, boa noite. Olha que bacana, minha amiga, a Sucessa. Boa noite, meu amigo Sucesso. Depois dessa dica, creio eu que seja uma mala. É a minha amiga de São Jerônimo da Serra, Ellen Soares. Ô, Ellen, será, Ellen? A chance de recomeço e a dica de hoje, sou o oposto da permanência. Segundo aí a nossa amiga Ellen Soares, ela, ó, é uma mala, Sucesso. Depois ela falou aqui, ó, tô perdida, Sucesso, com as dicas. Vai chutando aí, boa sorte pra você, minha amiga Ellen Soares, de São Jerônimo da Serra. Boa noite pra você, pros amigos daí, obrigado pelo carinho. Que bom saber que você acompanha aqui a nossa programação. Muita luz no seu caminho, felicidades pra você, pra sua família. Deus abençoe, tá bom? Danada! Henrique e Juliano, chá de casa nova na 107.

0: Chá de Casa Nova tá aí pra você, Fernando Sorocaba, aqui na 107.1. Top das tops, boa noite pra você.
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0: 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Agora 7:30.

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3: Oi, gente, boa noite. 7h33. Então, meu amigo sucesso, o Rádio de Casa está sempre sintonizada na Rádio Cobra FM 107.1. Que legal, né? Desde madrugada, depois à tarde e segue até a noite. Hoje, por exemplo, meu amigo sucesso, tava lavando a louça da janta enquanto você falava a minha dica. E assim vai, até ir dormir. Agradeço muito, que Deus abençoe muito os seus caminhos e de toda a equipe. Que legal, rádio é gostoso, né? A gente... esse carinho aí, maravilhoso do ouvinte, o seu carinho, ele não tem preço, essa amizade verdadeira, né? E eu sou assim, eu sempre torci pelo outro, aprendi muito com meu pai, né? Você tem que ser verdadeiro, né? Hoje é meio complicado assim, mas eu sou assim, torcer pelo outro, estender a mão pelo outro e tá aqui fazendo o que eu gosto para quem eu gosto, que é você. Adoro, amo rádio, né? Eu tenho toda uma história no rádio. Morava no sítio, né? Brincava, trabalhava na roça, carpia, apanhava café, plantava feijão, arroz. Que mais que eu fazia? Fazia um montão de coisa, né? Brincava, né? No terreirão. Fazia um monte de coisa, viu? Aquela vida gostosa de sítio, de roça. Tenho saudade, eu amava, né? Amava morar na roça. E desde pequenininho eu tinha um sonho de trabalhar no rádio. E graças a Deus, hoje eu tô aqui, ó. Hoje eu tô aqui na Cobra FM, nessa rádio que deu uma potência incrível. Que, vou falar que o Brasil não, que o mundo inteiro ouve, né? Graças a Deus, uma grande audiência da Cobra FM, um amigo, um campeão em cada horário. Então, poder ter aqui a sua amizade, bater um papo, prosear com você, isso não tem preço, isso é divino, é maravilhoso. Isso é o rádio, né? Real, tempo real aqui, ó. A gente tá aqui com você, tá bom? Então obrigado pelo carinho, um abraço para sua família, que Deus abençoe. A gente fica muito feliz em saber que você ouve toda a nossa programação. E eu digo sempre, aqui um amigo, um campeão em cada horário. Abraço, Deus abençoe você pelo carinho, pela amizade. Que o Papai do Céu abençoe você com muita paz, saúde e muita prosperidade, felicidades e sucesso! Agora 7h36, boa noite!
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em Alvorada do Sul. Alô, alô, Alvorada do Sul. Abraço. O Gago, a Gisele, em Alvorada, 1º de maio, a galera também ouve. Rosineide, Bela Vista do Paraíso, Rose. Rolândia, Débora, o Dé, a Yasmin, a Anne, Sueli, família Rodrigues e Ala. Luísa no Francisquini, Lourdes no Santo Eduardo. Águida, Tereza Viana. Boa noite, boa noite, boa noite, boa noite. Eus em Cambé, Nicinha, Cláudio. Eu tô encucado aqui, eu também tô encucado, porque eu não sei o que tem nessa caixa aqui misteriosa. Eu não sei, da Cobra FM, eu também não sei, viu? Uma parceria com Conex Internet. Uma Alexa pra você, você pode aí levar pra casa aí. Vai arriscando, hein? A chance de ontem foi a chance de recomeço. E hoje a dica foi, né, sou o oposto da permanência. Tô pensando. E você já pensou? Arrisca aí. 33164006. Essa música é linda, linda, linda, linda, linda. João Paulo e Daniel, que era eu, na 107. Boa noite pra você. Eu já te mando um alô, tá bom?

0: 7h49, essa música é maravilhosa. Hungria, Preta, a 107, na noite é nossa. Abraço pra você,
1: Preta.
0: Preta. Tem alô pra mandar. Alô, Cobra FM. Aqui é Regina Frigo de Cambé. Danada, hein? Tá ouvindo. Ô, Regina, obrigado. Um abraço aí pra você e pra toda a sua família. Que o Papai do Céu abençoe todo mundo. Obrigado, tá bom, Regina Frigo? Tava com saudade, tava sumidona, né? Ela tá ouvindo, ela tá ligada aqui na nossa programação. Tudo de bom pra nossa amiga Regina Frigo de Cambé. Também o nosso amigo Cowboy tá participando aqui. Ô, sucesso! A gente tá aqui, ó, na borracharia. Cowboy da borracharia. Boa noite pra você. Tá participando, tá pedindo música. A gente toca pra você aqui, então, o sucesso na 107.1. Grande abraço aí. Valeu pelo rádio ligado, hein? Tá ouvindo, tá ligado. Valeu, Cowboy e a galera aí.

chora não, cowboy. Cowboy adora essa música aí, tá chorando. Zezé de Camargo, irmão da lua, amigo das estrelas, Arapongas, minha amiga Márcia e família, ouvindo a gente, que bom, né? Gostoso de

0: Guilherme Santiago e Bruno Marrone. Amor de Emergência. Na 107. Top demais, hein? Que loucura. Que isso? 107.1. 8 e 2, boa noite.
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2: E o álbum da Copa do Mundo de 2026 já é o maior da história e chegou às bancas brasileiras. A edição deste ano é a maior da história, com 980 figurinhas, sendo 68 especiais. O número cresce porque o Mundial de 2026 será o primeiro com 48 seleções. Cada envelope custa R$7 e virá com 7 cromos. Sendo assim, quem colecionar pode gastar mais de R$1.000, considerando tanto o custo do álbum de R$24,90 na versão brochura, quanto os pacotinhos. Neymar não está entre os jogadores da seleção brasileira escolhidos para constar no álbum. O camisa 10 ainda busca sua primeira convocação sob o comando de Carlo Ancelotti. Esse é o 15º álbum, que começou na Copa de 1970. Falando de Copa do Mundo, Darcio Campos.
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3: 8h10, bom noite para você que tá aqui na nossa programação. Olha só, com ampla folga sobre o SBT na audiência diária, a Record decidiu se mexer para resolver um dos poucos pontos fracos da sua programação atual, o Balanço Geral Manhã, que tem pedido com frequência para o Se Liga Brasil, comandado aí por Thiago Gardinale na emissora rival. Dudu Camargo assumirá o matinal já nesta quarta-feira, né? Hoje, dia 6, para tentar levantar a sua audiência. Então, portanto, aí, Dudu Camargo neles. Quem diria, hein? Dudu Camargo. Como que é a vida, hein? Record apela a Dudu Camargo para tentar barrar o SBT no início das manhãs. Vamos aguardar aí como que foi o Ibope aí com o Dudu Camargo. Será que conseguiu? 8h11, boa noite, esta é a 107.1.
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3: Conte-me tudo e não esconda nada. 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
0: Beijei a cura, Diego e Vitor Hugo.

São por aqui nas mais tocadas nesta super noite legal de quarta-feira, metade da semana, tá aí, não mexe nas minhas gavetas. Sucesso! E falar em sucesso, Cobra FM 107.1, caixa misteriosa. Descubra o que tem dentro e concorra a prêmios. Bora aí! Participe pelo WhatsApp, tá bom? 43-33-16-40-06. O nosso WhatsApp aí, você vai levar pra casa aí uma Alexa pra ouvir a Cobra FM, com certeza. É claro, né? Oferecimento aí, prêmio Conex Internet. Boa noite, galera aí da Conex. Obrigado pelo atendimento, parabéns aí pela qualidade e sucesso, hein? E ontem a dica foi a chance de recomeço, né? A chance de recomeçar. A dica de hoje, sou o oposto da permanência. O que você acha, hein? O que você acha? Conta pra mim. Bem no meu ouvidinho aqui, vai. No meu ouvidinho, o que você acha, o que tem dentro da caixa misteriosa Cobra FM? O que você acha? Vai. No meu ouvidinho aí. Bora? 33-16-40-06. Boa sorte pra você, tá bom? Eu também tô encucado aqui, ó. Tô pensando, tô matutando, tô chutando. Quem chuta, hora certa, né? Então, chute aí, tá? Ahá! Maravilha!

Muito bem, ela está perguntando, Eli, qual a charada de ontem? Ontem é a chance de recomeço. E hoje sou o oposto da permanência, tá bom? Todo dia a gente dá dica aí para você. Bora arriscar agora, meu anjo. Felipe Rodrigo, ignora. 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

0: analisando aqui as músicas mais tocadas em todo o Brasil nesta quarta-feira. Tá aí pra você, Grupo Menos é Mais, Champagne. Top das tops. Antes, o Zé Felipe e Ana Castela. Sua boca mente.
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0: 8:33.

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3: 33-16-40-06 é o nosso WhatsApp para você participar. Já já tem a participação do Latino aqui na

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5: Oi, gente, boa noite. Boa noite, meu amigo Sucesso. Toca uma música do Juliano César. Deixa a estrada me levar. Boa, boa, né? É isso mesmo, deixa eu ver aqui. Eu acho que deixa a estrada me levar, né? Deixa a vida, acho que deixa a estrada me levar. E eu tive o prazer, né? O privilégio de conhecer o Juliano César. Um baita de um cantor. Um baita de um ser humano. Felizmente, né? Nos deixou aí. Mas as suas músicas bonitas ficaram pra sempre. Latinão, obrigado pela sua participação. Valeu, garoto. E ele falou, ó, eu acho que na caixa misteriosa pode ser um relógio. Tá aí, dada a dica do nosso amigo latino de Sertanópolis, sempre participando. Ele que tá lá na UEL, tá no trabalho. Obrigado, hein, meu amigo Juliano César. Deixa a estrada me levar.

Ligue a luz e o telefone, amor. Top das tops. Amado Batista na Rádio Cobra FM. 107. 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

chegando a Voz do Brasil. A gente se fala daqui a pouco, às 10. Obrigado pelo carinho, obrigado pela audiência, tá bom? Tudo de bom aí. Até às 10, até já, até daqui a pouco.

0: Faltam 7 para as 9.
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11: Olá, boa noite.
12: Boa noite para você que nos acompanha em todo o país.
11: Quarta-feira, 6 de maio de 2026.
12: E vamos ao destaque do dia: acesso mais fácil à carteira de motorista.
11: Um teste teste teórico gratuito para tirar a CNH. Brasileiros economizaram R$1,8 bilhão desde dezembro do ano passado.
12: E a partir de agora, alunos poderão buscar instrutores e autoescolas pela localização em aplicativo. Cleide Lopes.
13: A nova jornada do instrutor também permite ao candidato entrar em contato direto com profissionais autônomos.
11: Você vai ouvir também: segurança na Amazônia.
12: Crime organizado tem prejuízo de mais de R$170 milhões.
11: Operação Ágata tem foco em ações de combate ao garimpo ilegal, ao tráfico de drogas e a crimes ambientais.
12: E ainda, agricultores familiares podem renegociar dívidas com descontos de até 96%.
11: É o Desenrola Rural. Quem vai explicar pra gente como como vai funcionar essa etapa do programa é Fernanda Machiavelli, ministra do Desenvolvimento Agrário e Agricultura Familiar.
12: Hoje, na apresentação da Voz do Brasil, Mariana Jungmann e Nazi Brum.
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